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0: São 2 da manhã.
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3: Pois cá estamos mais uma vez com um tempo de sol.
4: É verdade.
3: Esperando a chegada da primavera. E talvez por isso também tenha. O livro que vos sugiro hoje é um livro que nos fala das aves. Quando as aves voam para sul.
4: De
3: Lisa Ridzan. É, mas não tem propriamente muito a ver com as aves. Lisa Ridzan é uma das vozes literárias suecas mais marcantes da nova geração. Ela é socióloga, investigadora, escritora e tornou-se conhecida mundialmente com o seu romance de estreia, Quando as Aves Voam para Sul. Um romance que rapidamente se transformou num fenómeno internacional. A escritora nasceu em 1988 na Suécia, vive numa pequena aldeia perto de Östersund, no extremo norte do país. É uma região que influencia fortemente o ambiente dos seus livros. E parece-nos que a ideia de escrever Quando as Aves Voam para Sul nasce precisamente de algo profundamente pessoal. Ridzan encontrou umas notas deixadas pela equipa de cuidados do seu avô nos últimos dias da vida dele, e foram estas notas, notas carregadas de humanidade e fragilidade, que se tornaram o ponto de partida para a história de Bo e do seu cão Sistan. O livro de imediato se tornou um sucesso, foi dos livros mais vendidos do ano na Suécia, vencendo mesmo dois prémios de Libris, Estreia do Ano e Ficção do Ano. Algo inédito na história deste prémio. E os seus direitos foram entretanto vendidos para 35 países, no qual se inclui Portugal. Podemos dizer que Quando as Aves Voam para o Sul é um sussurro sobre a velhice, onde o amor e a memória resistem como a última luz antes do inverno. Se não vejamos, há livros que chegam devagar, quase em silêncio, mas são livros que nos ficam a ecoar muito depois de chegarmos à última página. Quando as Aves Voam para o Sul é um destes romances raros que nos obriga a olhar de frente para a velhice. Não como um método estatístico, mas como um território íntimo, frágil, profundamente humano. A história acompanha Bo, um homem de mais de 80 anos que vive sozinho numa aldeia do norte da Suécia. A sua vida encolheu-se ao essencial. As memórias, os telefonemas ocasionais para o seu amigo Tur e, sobretudo, a companhia fiel do cão Sistan. É Sistan que lhe dá rotina, que lhe dá sentido e talvez até a última forma de amor incondicional que ainda lhe resta. Mas a velhice tem uma maneira cruel de nos ir tirando coisas. Primeiro tira-nos a autonomia, depois o espaço, por fim a voz. E quando o filho decide que Bo já não tem condições para cuidar do cão e ameaça levá-lo, é o que parece, a dar-se um conflito doméstico, transforma-se mesmo numa batalha muito maior. A luta de um homem pela sua dignidade, pelo direito de continuar a decidir sobre a sua própria vida. E é a partir deste ponto que o romance se abre como uma ferida antiga. Bo revisita o casamento com Frederica, a amizade que ele tem com Ture, os silêncios que cavaram distâncias entre ele e o filho, e percebemos que por trás de alguma teimosia há arrependimentos, há medos e no fundo há uma solidão que não se diz em voz alta. Lisa Ridson escreve com uma delicadeza firme, nunca melodramática, nunca condescendente. Ela mostra-nos a velhice tal como ela é, um território onde se perde muito, mas onde ainda pode haver ternura, onde pode haver humor e até reconciliação. O cão Sistan torna-se símbolo disso tudo, o último elo com o mundo, a última prova de que ainda há amor possível. Quando as aves voam para sul, no fundo é um convite para olharmos para os nossos idosos, para os nossos pais, para os nossos avós, para os nossos vizinhos com mais atenção, mais paciência e mais humanidade. Porque, como Bo, todos eles carregam histórias que não cabem numa idade. Todos merecem ser ouvidos antes que o inverno chegue. E talvez seja essa a grande força deste livro. Lembrarmos que ninguém deveria chegar ao fim da vida a lutar sozinho pelo direito de ser ouvido. Porque, no fundo, todos nós, mais cedo ou mais tarde, seremos Bo. E quando as aves voarem para sul, o que ficará de nós será apenas isto: a forma como tratámos aqueles que já caminhavam devagar. Ora, e como comemoramos o Dia do Pai no próximo dia 19, creio que talvez seja por isso que este livro ganha ainda mais força quando o lemos à luz deste dia, porque esta data não é apenas uma celebração, é também memória, reconciliação e oportunidade de escutar aquilo que ficou por dizer entre um pai e um filho. E, bom, com todas as suas falhas, com todas as fragilidades, é o retrato silencioso de tantos pais que envelhecem à espera de um gesto, de uma palavra, de um olhar que o reconcilie com o mundo. Tal como o Dia do Pai nos chama de volta às raízes, também este romance mostra como, mesmo no fim da vida, um pai ainda procura o olhar do filho e como este gesto pode ser o último voo antes do inverno. Espero que seja um livro de vosso agrado, tal como foi do meu. Fiquem bem, cuidem dos vossos e lembrem-se que às vezes um simples gesto chega para iluminar o dia de alguém. E já agora, um feliz dia do pai para todos os pais que ouvem este programa.
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0: São 3 da manhã.
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2: Boa tarde a todos, espero que se encontrem bem. Época de muito calor, de férias para alguns, de muito trabalho para outros. O meu nome é Mariana, sou médica dentista e este é o nosso 8º episódio da rubrica A Dentista Explica. Com o calor e as férias escolares, chega o tempo das nossas crianças irem para o hotel, praia, rio, piscina. É tempo de correr, saltar, andar de bicicleta, mergulhar, comer gelados. Enfim, tempo de ser uma criança a tempo inteiro. Mas, como sabemos, tanta energia junta às vezes resulta em pequenos acidentes. E com eles surge frequentemente o nosso tema de hoje. Os traumatismos dentários nas crianças. Sabe o que fazer se o seu filho ou o seu neto cair e partir um dente? E se o dente sair completamente da boca? Ou se a criança cair e fizer uma ferida nos lábios, por exemplo, e não conseguir perceber exatamente se aconteceu algo aos dentinhos? É sobre isso mesmo que vamos aqui falar nos próximos minutos. De acordo com as estatísticas, o verão é a época alta dos traumatismos dentários. Possivelmente porque, se pensarmos, é uma fase de muita atividade e brincadeira e no caso de zonas de piscina, por exemplo, o chão está muitas vezes escorregadio ou, por exemplo, as alturas de mergulho são muito desadequadas. As idades críticas costumam ser duas. Primeiro, entre 1 e 3 anos, porque estão a aprender a andar e ainda não têm muito equilíbrio, tendem a ser um bocadinho aventureiros. E depois, entre os 7 e os 10 anos, quando os jogos se tornam um bocadinho mais competitivos entre eles e os dentes definitivos da frente podem estar mais expostos. No caso de acontecer um traumatismo dentário, a primeira regra é básica e sem grande ciência. Enquanto pessoa adulta presente, deve manter a calma e tentar acalmar a criança. Só um adulto que está calmo pode ter uma criança calma com ele, não é? Eu sei que existindo sangue associado ao acidente pode tornar-se um bocadinho assustador, até porque a cavidade oral, a boca, é muito irrigada e pode mesmo sangrar muito e até parecer pior do que aquilo que realmente é. No entanto, a serenidade vai ajudar a criança a acalmar-se e vai permitir agir de forma rápida e adequada. Para isto ser assim mais fácil, eu vou aqui expor alguns cenários mais práticos. O primeiro cenário é: a criança cai e fratura uma parte de um dente. O que é que deve fazer? Então, primeiro, manter a calma. Depois, lavar a cara e a boca da criança, de modo a poderem inspecionar melhor. Caso existam feridas no lábio, com sangramento, deve tentar aplicar alguma compressão sobre essa ferida. Também pode ser aplicado gelo, por exemplo, se assim for possível. De seguida, deve procurar o fragmento do dente. Ou seja, procurar mesmo o bocadinho do dente que saiu. Caso encontre o bocadinho do dente, deve guardar este bocadinho mergulhado em leite ou soro fisiológico. Caso não seja possível guardar em leite ou soro, no limite pode pedir à criança, se esta já tiver maturidade para isso, para cuspir para um frasquinho e deixar o fragmento do dente mergulhado num pouco de saliva da criança. Só saliva da criança, não pode ser saliva do adulto. Isto porque o bocadinho do dente tem que se manter hidratado. Logo, nunca se deve guardar num guardanapo, por exemplo. Tem que estar sempre em algum líquido adequado. De seguida, deve procurar com urgência um médico dentista. No caso de não ser possível encontrar o fragmento do dente, caso procure e não encontre, deve então de imediato, obviamente, procurar consulta de urgência. Porquê é que a criança deve ser vista com urgência? Porque quanto menos tempo passar após o traumatismo, maior é a probabilidade de, por um lado, ainda ser possível colar o próprio fragmento do dente, ou, por outro lado, agir de acordo com a severidade, a gravidade do acidente e conseguir realizar o melhor tratamento possível face às consequências possíveis. Vamos então para o segundo cenário, este aqui já é um bocadinho mais grave. Então, a criança cai e o dente sai por completo da boca da criança. Primeiro, tentar distinguir se ainda se tratava de um dente de leite ou se já era um dente novo na boca da criança, um dente definitivo. Sendo de leite, e esta é uma informação muito importante, porque o que eu vou dizer serve, é diferente para dentes de leite e dentes definitivos. O dente de leite nunca deve ser colocado novamente na boca da criança, ou seja, aquele espaço que ficou vazio, nunca se deve pegar no dente e tentar colocar nesse local. Isto porque dentro do osso, digamos assim, temos um dente definitivo que está em formação e não queremos nem contaminá-lo com bactérias, nem queremos prejudicar a sua formação. E, portanto, caso isso aconteça, à criança, não se deve colocar o dente de leite no sítio. Caso seja um dente definitivo, aí já é um bocadinho diferente. E vou falar aqui por fases, tratando-se de um dente definitivo. Procuramos o dente, seguramos pela coroa, a coroa do dente é a parte do dente mais clara e aquela que fica visível em boca, e tentamos não tocar na raiz do dente, ou seja, a parte mais escura e pontiaguda que fica dentro do osso. Se estiver sujo de terra, por exemplo, devemos tentar passar por soro ou leite durante 10 segundos, no limite por água corrente, mas idealmente não, deve ser sempre por soro ou leite, e então segurando pela coroa, e ganhando muita coragem, tentamos colocar o dente no sítio, pedindo de seguida à criança para ficar a morder um guardanapo ou uma compressa. Feito isto, corre para um médico dentista. Caso isto aconteça e não consegue realizar estes passos, ou seja, encontra o dente, mas não consegue colocá-lo no sítio, então guarda o dente como se fosse um bocadinho de dente partido. Coloca em leite ou soro fisiológico e vai a uma consulta de urgência. Uma nota aqui importante: normalmente o tempo médio após o traumatismo em que devemos fazer isto tudo é de cerca de 30 a 60 minutos no máximo. Portanto, quer se consiga pôr o dente em boca, que deve ser neste tempo médio, quer não se consiga, a procura de uma consulta é muito importante. Às vezes, se for possível, existir mais do que um adulto perto da criança, enquanto se faz isto tudo, se procura um fragmento do dente, se acalma a criança, se vê as feridas. O adulto mais livre, digamos assim, deve já estar à procura de uma nova, de uma consulta de urgência, está bem? E aqui só mais uma nota importante. Imagine que a criança tem um acidente e fica com o espaço em boca vazio, mas ninguém consegue encontrar o dente. Pode acontecer, no limite, o dente ter entruído, isto é, ter entrado completamente dentro da gengiva ou osso, e então deve ser visto pelo médico dentista também com o máximo de urgência. E vamos aqui ao terceiro cenário e último. A criança caiu, tem sangue na gengiva, mas o dente está íntegro, ou seja, não perdeu nenhum bocadinho, parece que não aconteceu nada ao dente. Vai verificar se o dente tem mobilidade, ou seja, se ele se mexe, ou se está numa posição diferente, ou seja, se parece um dente mais torto, está mais para a frente ou mais para trás do que aquilo que estava antes. Faz tudo direitinho, limpa os ferimentos, aplica gelo. Se a criança tiver dor, pode dar algum medicamento para a dor, dentro da dosagem que já costuma ser recomendada pelo médico assistente, etc. E ainda assim, mesmo parecendo que não se passou nada com o dente em si, deve procurar que a criança seja observada, pois podem ocorrer alterações internas ao próprio dente, alterações no osso ao redor do dente, como fraturas do osso, que devem ser excluídas em consulta, de modo a poder ser realizado tratamento ou planeamento de um controlo mais apertado nas consultas. Já vimos como remediar, já vimos como atuar perante um acidente, mas como é que podemos prevenir que o acidente aconteça? Na verdade, acidentes são um bocadinho difíceis de prevenir, não é? Podem acontecer em qualquer altura, sobretudo com crianças e sobretudo com crianças em férias e a brincar. No entanto, temos que ser cautelosos. Afinal, ninguém quer passar as férias numa sala de espera de uma clínica. Como as piscinas são um sítio comum para acidentes, a regra número 1 é proibir as corridas à beira da piscina, por exemplo, pois o chão molhado torna-se uma autêntica pista de aterragem. Assim como ter muito cuidado com os mergulhos, por exemplo. Por vezes a criança mergulha em zonas um bocadinho baixas, não é? Para além de poder bater com a cabeça e outras consequências graves, também pode acontecer então este traumatismo dentário. A vigilância das crianças é fundamental, ou seja, as crianças devem poder brincar, mas nunca brincar sem vigilância, sobretudo em determinadas idades. Para terminar a nossa conversa de hoje, que já vai aqui um bocadinho longa, um alerta aqui importante, uma chamada de atenção. Às vezes a criança cai, mais uma vez, e o dente não parte, não cai, apenas abana um bocadinho e a dor passa ao fim de umas horas. Os pais vão respirar de alívio e acham que está tudo bem, e esperemos que esteja, mas cuidado, porque mesmo que pareça que não aconteceu nada, o impacto pode ter danificado o nervo do dente de uma forma mais silenciosa. E então, nos tempos a seguir, que correm a seguir a este acidente, devemos estar atentos a alguns sinais, como por exemplo o dente começar a mudar de cor, está a ficar mais cinzento, mais amarelo ou escuro, aparece uma pequena borbulha na gengiva, que nós chamamos de fístula, ou por exemplo a criança começa a queixar-se de dor quando bebe coisas muito frias ou muito quentes. Isto pode significar que o dente precisa de tratamento ou de controlo de vigilância e, portanto, deve ser visto em consulta. Estes sinais também são válidos e é muito frequente aparecerem e os pais nem sequer fazerem ideia de que aconteceu alguma coisa, porque na verdade a criança por vezes cai ou bate com algo contra a boca, ninguém se apercebe que isso acontece e mais tarde surgem estes sinais. E portanto, estes sinais podem ser compatíveis com a ocorrência passada de um acidente e podem significar que existe ali uma alteração interna ao próprio dente. Portanto, após qualquer traumatismo facial, uma visita de rotina ao médico-dentista nunca é demais. Chegámos assim, então, ao fim do nosso episódio. Mais uma vez, podem encontrar-me a mim e à restante equipa na Clínica Medargos, localizada na rua Visconde Sanches Frias, loja A, bloco B, em Arganil. Eu espero que sejam um verão e umas férias de muita alegria e boas memórias para os nossos pequenos e que não haja dores de dentes ou dentes partidos que atrapalhem. Aproveitem também as férias para marcar as tão importantes consultas de rotina. Muito obrigada, uma ótima semana para todos vós. E se já é o caso, boas férias!
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0: São 5 da manhã.
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1: Particularmente difíceis de musicar. O terceiro, a canção,

0: São 6 da manhã.
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3: Fica aqui a receitinha 2.
4: Então vamos aos sonhos da Arminda, não é, Arminda?
3: É, eles por acaso são. Então, Isabelinha, é assim. Vou começar então por dizer então o que é que leva, os ingredientes e depois como se faz. Então, é necessário 4 ovos, 2 chávenas de farinha, 2 chávenas de água, casca de meio limão e uma pitada de sal.
4: São poucos ingredientes, ainda assim é bom repeti-los.
3: É verdade. Então, é necessário 4 ovos, 2 chávenas de farinha, 2 chávenas de água, casca de meio limão e uma pitada de sal.
4: E agora sim, querida Arminda, como é que se fazem os sonhos?
3: Pronto, estes sonhos são feitos como quem, quando a gente faz os rissóis, que a massa é cozida. Então começa por fazer então num tacho, vai então ao lume, coloca então as 2 canecas de água, as chávenas de água, e depois coloca-lhe também a casca do limão e uma pitada de sal. E eu esqueci-me aqui de uma coisinha, que é uma colher de manteiga. Uma colherzinha de manteiga, pronto, é ao gosto, porque a massa fica muito mais suave. Uma colherzinha de manteiga. E depois deixa ferver. Deixa ferver, que é para a casca de limão também deitar o sabor, não é? O sabor. Depois, o que é que acontece? Quando começar a ferver, vai retirar então a casca de limão e vai tirar o tacho, deixar de ferver, que é para depois colocar as 2 canecas de farinha. Coloca então, já tirando do lume o tacho, que é para não deixar de ferver, claro, e junta-lhe então a farinha. Junta-lhe a farinha com uma colher, que eu uso sempre uma colher de pau, que eu gosto imenso, e a farinha tem que envolver até ficar cozida. Ela depois fica cozida e fica assim num bolo grande. Só que está quente, não se pode, ainda não se consegue adicionar os ovos, porque vai cozer os ovos. Então, tira-se então do tacho essa massa, que já é cozida, e mete-se num recipiente que a gente vai amassar, e estende-se, abre-se um bocadinho com a ajuda da colher, e deixa-se arrefecer um bocado. Quando já estiver fria, que já não esteja muito quente, então a gente vai partindo um ovo de cada vez. Eu parto um ovo e vou amassando. Vai-se amassando. Quando estiver tudo já ligadinho, vai-se adicionando o outro até colocar os 4 ovos. Findando isso dos 4 ovos, e vê-se que a massa já está boa, e ver o ponto da massa, porque não pode estar muito mole, tem que estar aquele ponto, que as pessoas sabem como é que é quando é para fazer filhotes. Com a ajuda de uma colher, pronto, previamente vai aquecer então uma frigideira com óleo e coloca então mais ou menos 2 a 3 centímetros da altura de óleo, porque estes sonhos viram-se por eles, não é preciso estar a virá-los. E então se tiver pouco óleo, eles não têm a altura para se virar e batem no fundo da frigideira. E isso não pode acontecer, tem que ter muita altura de óleo, que é para eles virarem sozinhos. Então depois do óleo já estar quente, com a ajuda de uma colher, basta aquelas porçõezinhas pequeninas de massa e coloca-se então na frigideira, até depois eles começarem a crescer e abrem-se, eles também se abrem. E depois, eles, conforme se viram, pronto, viram-se, depois é retirados, retiram-nos e metem-nos então depois num pratozinho e depois são polvilhados com açúcar e canela. Quem gostar pode fazer um molho, porque também são muito bons. Faz um molho também com água, com o limão, pronto, faz assim aquele molhinho e depois deixa ferver. É uma calda que fazem, depende. Eu por acaso gosto muito com a canela e com o açúcar, foi assim que eu fiz. Eu vou colocar as fotografias, eles na frigideira e depois já feitos, para depois terem também para verem, porque os olhos também comem, não é?
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1: A União e Progresso do Rochel, no Conselho de Erganil, promove no próximo dia 17 de outubro, na sua sede, a partir das 19h30, uma noite de fados, com o grupo Cordas do Fado, com Manuel Gonçalves na guitarra portuguesa, José Gonçalves na viola de fado, Nela Zanha na voz e Manuel Tony também na voz. A ementa será constituída por entradas, caldo verde, torresmos com batata cozida e salada, sobremesa, bebidas e café. 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O município de Góis promove, no próximo dia 20 de outubro, na Casa da Cultura de Góis, uma mostra social dedicada ao Dia Internacional para a Erradicação da Pobreza. Iniciativa que pretende fomentar a reflexão e o debate em torno da pobreza, das desigualdades e da inclusão social. O programa inclui uma mesa redonda que reunirá diferentes perspectivas sobre os desafios associados a esta realidade. A iniciativa parte do reconhecimento de que a erradicação da pobreza, em todas as suas formas e em todos os lugares, constitui um dos grandes desafios para o desenvolvimento sustentável e está diretamente associada ao primeiro objetivo de desenvolvimento sustentável da Agenda 2030 da Organização das Nações Unidas. No dia do município de Oliveira do Hospital, celebrado recentemente, o presidente da Câmara Municipal, José Francisco Rolo, apresentou uma visão de futuro para o concelho, assente no seu crescimento, na capacidade de atrair investimento e na concretização de projetos estruturantes. Na sessão solene que decorreu na Casa da Cultura César Oliveira, destacou a capacidade de Oliveira do Hospital atrair novos residentes, captar investimento e criar condições para novos projetos de vida. Entre os principais investimentos, José Francisco Rolo destacou os cerca de 60 milhões de euros captados através do PRR, destinados a projetos em áreas estratégicas como a educação, a saúde, as energias renováveis, a sustentabilidade e a qualificação da área de acolhimento empresarial. Foi também reafirmada uma prioridade estratégica, a concretização do IC6. José Francisco Rolo voltou a defender esta infraestrutura como essencial para melhorar a mobilidade, reforçar a competitividade das empresas, atrair investimento e facilitar o acesso a cuidados de saúde especializados.
0: O estado do tempo nas próximas 24 horas.
1: Céu pouco nublado, apresentando-se temporariamente muito nublado no litoral norte e centro. Vento fraco, neblina ou nevoeiro matinal no litoral norte e centro. Pequena subida da temperatura máxima. Fechamos assim este bloco informativo com a previsão do estado do tempo para amanhã. Desejamos-lhe a continuação de uma ótima segunda-feira.

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1: Segunda-feira, 12 de outubro, Eduardo à Europa, pronta a apertar mais a Rússia.
2: A União Europeia prepara o maior pacote de sempre de sanções contra a Rússia. É preciso travar o esforço de guerra de Moscovo na Ucrânia, avisa esta manhã Kaya Kallas. Em França, nova semana, velhos protestos, a luta dos estudantes...

0: Ainda não desarmou e Bordeaux vive esta manhã a situação mais tensa. Em direto daqui a pouco, a correspondente da Antena 1 em Paris, Rosário Salgueiro. Os agricultores protestam esta manhã junto ao Parlamento para exigir ao Governo mais ajudas.
1: Começamos pela mais baixa, 14 graus a esta hora no Porto e também em Coimbra, 16 Lisboa e Faro, 20 Funchal, 22 Ponta Delgada. Edição de Eduardo Maia.
0: Caio Calas defendeu hoje o reforço das sanções contra a Rússia porque as medidas tornam mais difícil a Moscovo continuar a guerra na Ucrânia. À chegada para a reunião dos ministros dos negócios estrangeiros da União Europeia, a chefe da diplomacia dos 27 aplaudiu a disponibilidade da Ucrânia para um cessar-fogo energético. Afirmou, no entanto, que ainda não viu a mesma vontade do lado da Rússia e, por isso, é preciso continuar a pressionar Moscovo.
2: É por isso que continuamos o nosso caminho. É por isso que avançamos com uma lista de 1.600 pessoas e entidades, porque para nós só a pressão na Rússia pode funcionar. A Rússia começou esta guerra, não nos devemos esquecer disso. Devemos colocar a pressão na Rússia para que eles parem, porque se eles pararem, os ucranianos também não terão que tomar qualquer passo para defender o país. E é isso que está em causa. Então, com esse tipo de negócio, nós esperamos que o cessar-fogo se concretize, mas ainda não vimos aguentar-se.
0: Kaya Kallas deixou também um recado para a administração de Trump. A alta representante europeia para os negócios estrangeiros avisa que as sanções aplicadas à Rússia poderiam ser muito mais eficazes se os Estados Unidos se alinhassem com a Europa.
3: As sanções privaram-nos de 1 trilhão de euros e esse trilhão de euros não vai financiar esta guerra. As ações que estamos a fazer sobre a frota fantasma estão a tornar o financiamento desta guerra muito mais difíceis. Sim, é claro que eles também estão a procurar novas maneiras de evitar as sanções, mas nós também somos mais ágeis e colocamos isso sempre na mesa. Mas seria muito melhor se os nossos parceiros do Reino Unido e dos Estados Unidos se alinhassem connosco. O Reino Unido está alinhado connosco, mas se os Estados Unidos também alinharem e se eles aplicarem a lei sobre a Rússia, conseguiríamos agir de forma que a Rússia pusesse fim a esta guerra.
0: Caio Calas, declarações feitas no Luxemburgo. Esta manhã, a União Europeia está a preparar o maior pacote de sanções de sempre contra a Rússia. Os ministros dos negócios estrangeiros dos 27 vão reunir-se no Luxemburgo a meio da manhã, quando forem 10 da manhã, hora de Portugal continental, para aprovar este pacote. As novas medidas devem atingir cerca de 1.600 pessoas e entidades ligadas à indústria militar russa. A Alemanha acredita que os Estados Unidos vão continuar, no entanto, a apoiar militarmente a Ucrânia, apesar das críticas e da pressão de Trump a Zelensky durante o fim de semana. A garantia foi deixada também esta manhã pelo ministro alemão dos Negócios Estrangeiros, Gunther Kirschbaum. A Alemanha acredita que os Estados Unidos continuam a ser um parceiro fiável no programa internacional de fornecimento de armamento a Kiev. Em relação à situação política na Ucrânia, Kirschbaum defendeu também, no Luxemburgo, declarações feitas esta manhã, que as eleições só devem acontecer quando houver condições no território ucraniano, condições de participação para todos os cidadãos. Entretanto, respondendo às questões levantadas durante o fim de semana por Donald Trump, Volodymyr Zelensky veio dizer que a Ucrânia está pronta e disponível para um cessar-fogo energético com a Rússia. Aguarda, no entanto, esclarecimentos do que é que já foi conversado com Moscovo por parte dos Estados Unidos espera que a Rússia também avance com a mesma suspensão dos ataques a infraestruturas energéticas ucranianas.
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0: Bom dia, bem-vindos a este amanhecer de hoje, segunda-feira, 12 de outubro, um amanhecer assim um bocadinho nublado aqui por Arganil, mas será somente agora durante a manhã, porque depois logo à tarde o sol já vai voltar. Ora, Paula Pereira a fazer-vos companhia nesta primeira horinha, depois a Lourdinhas fará-vos companhia na segunda hora. Ora, saúde a todos aqueles que estão na nossa sintonia, sócios e sócias, madrinhas e padrinhos aqui da nossa rádio, a toda a maioria silenciosa que mesmo não dando toquezinhos, estão sempre do outro lado na nossa companhia, a quem vai a caminho do trabalho, que seja um ótimo dia de trabalho, quem vai a caminho das escolas, os nossos jovens, as nossas crianças, que tenham também um ótimo dia de escola, um ótimo dia de estudo, até porque é o vosso futuro, por isso toca a trabalhar, toca a empenharem-se. Ora, e nada melhor como começar por saudar aqueles que hoje então são pequeninos neste dia 12 de outubro.
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0: Ora, vou saudar a Dona Maria da Conceição Costa Neves, em Carni de Lisboa, que é sócia 2093, e depois aqui em Arganil, saúdo a Maria da Anunciação Oliveira, mais conhecida por São, que é a sócia 2425. Então, para estas nossas duas associadas, faço votos que hoje tenham um dia cheio de coisas boas, junto de quem mais amam, e que este dia se repita por muitos e muitos anos com muita saúde. Para elas, vai então aqui os agredentes com o tema Teu Aniversário.

E agora, antes de irmos aqui conferir o estado do tempo, vamos então falar particularmente naqueles que já deixaram aqui toquezinhos e também o seu pedido para ouvirem logo a seguir então às 9 da manhã. Ora, vou então falar, o Vitor Ribeiro cedinho disse-nos bom dia e depois das 9 gostaria de ouvir o Albatroz, Kuduro ou Fundaná. Obrigado e bom trabalho. Ora, para o Vitor também um bom dia de trabalho. Ora, o Sr. José Trindade diz bom dia meninas e amigos do RCA. E gostava de ouvir o Gago. Então, um beijinho aqui ao Sr. José Trindade. Depois das 9, já sabe que será o segundo tema a passar aqui, o tema do Gago. Sr. José, que faço votos que tenha tido um excelente dia de aniversário no passado sábado. Ora, mais beijinhos. Beijinhos para a Dona Alice Fontinha nas Loadas, que está connosco. Sr. António Fernandes ali em Negrelos. A Dona Ercília Gonçalves no Caramulo. Sérgio Ascensão em Santo Ovaio Tondela. Sr. Jorge Tavares na Figueira da Foz. A Lípio Costa ali no Casalito, Penacova. Sr. Manuel Santos e a Dona Isabel ali por Paradela. A Dona Elisa Costa também está connosco. Sr. António Loureiro, também ali em Outeiro de Espinho, Mangualde, também está na nossa sintonia. A Dona Alzira e o Sr. Manuel, ali na Aveia, também estão connosco. Bom dia, boa semana, é o que eu vos desejo. Depois vou saudar o Sr. Ramiro Duarte, ali por uma menta de Maçaradão. A Dona Fernanda Pinto, a nossa Patrícia Augusta ali nas Carias e o Gaspar também, mandando aqui um beijinho para eles e votos de uma ótima semana. A Dona Helena no Vilar também está connosco, a Dona Leonilde e o seu caso ali por Foz da Moura também estão na nossa sintonia. O Rui Santos nos ouve ali por Maiorca também diz bom dia Paulinho, um ótimo dia, uma feliz semana para todos nós. Beijinhos, muito obrigada. Aqui para o Rui também, que seja um bom dia, que sem muito trabalho é o que nós aqui desejamos. Depois vou até à Suíça saudar o Paulo Correia, que diz bom dia e uma excelente semana para todos. Um abraço daqui da Suíça, de Zurique, do Paulo Correia. Tempo por cá está sol a brilhar. Pois por aqui, Paulo, aqui está um bocado nublado. Ora, beijinho também para a Dona Prazer Ricardino, que também já se juntou a nós aqui nos toquezinhos. Bom dia a todos e votos então a todos de uma ótima semana. E agora sim, vamos então aqui conferir o estado do tempo.

Então hoje a previsão é de céu pouco nublado, apresentando-se geralmente muito nublado no litoral norte e centro, até meio da manhã. Nebulosidade que poderá persistir em alguns locais da faixa costeira. Vento fraco, por vezes moderado, durante a tarde, de noroeste no litoral oeste, a sul do Cabo Carvoeiro e do sudoeste na costa sul do Algarve. Neblina ou nevoeiro, em especial no litoral a norte do Cabo Raso. Ora, Arganil conta então com muitas nuvens, até pelo menos até por volta das 11 horas, que é a hora que o sol começará a querer brilhar, mas hoje será assim um dia um bocadinho nublado. Máximas de 24, mínimas de 14. Para amanhã, terça-feira, também céu pouco nublado limpo, com máximas de 26, mínimas de 13. E na quarta-feira podem mesmo as máximas chegar aos 31 graus e mínimas de 16. Na quinta-feira mantém-se os 30 graus máxima, 15 de mínima. Depois desce a partir de sexta-feira, mas não há qualquer previsão de chuva ou aguaceiros nos próximos dias. Aveiro também conta hoje com 20 graus máxima, 15 de mínima, com céu parcialmente nublado. Amanhã o céu estará pouco nublado ao limpo, com máximas 21, mínimas de 15. E na quarta-feira o céu estará com nevoeiro ou nuvens baixas e as máximas não irão além dos 21 graus e as mínimas de 14. Quinta-feira céu parcialmente nublado, com máximas de 20, mínimas de 14. E na sexta-feira mantém-se também aqui as máximas de 21 graus e mínimas de 15, também com o céu parcialmente nublado. Também aqui não há previsão de chuva nem de aguaceiros nos próximos dias, e a continuação também de tempo bem simpático aqui para este fim de semana, também com sol também aqui para o distrito de Aveiro. Viseu hoje conta com 24 graus de máxima, 12 mínima, com céu pouco nublado a limpo. Para amanhã, céu pouco nublado a limpo, com máximas de 27, mínimas de 13. E pode chegar mesmo aos 28 graus na quarta-feira, com mínimas de 15. E o céu também pouco nublado a limpo. Mantém-se os 27 graus de máxima, 16 de mínima na quinta-feira, também com céu pouco nublado a limpo. Tal como na sexta-feira, 27 de máxima, 15 de mínima. O fim de semana também será de sol. Também não há previsão de chuva nem de aguaceiros para os próximos dias aqui para o distrito de Viseu. Guarda conta hoje com 22 graus de máxima, 14 mínima, com céu pouco nublado a limpo. Para amanhã, terça-feira, máximas de 25, mínimas de 11, também com céu pouco nublado a limpo. E quarta-feira, máximas de 24, mínimas 15, também com céu pouco nublado a limpo. 23 graus de máxima e 15 de mínima, tanto para quinta como para sexta-feira. Não há previsão de chuva nem de aguaceiros para os próximos dias. O fim de semana, talvez no domingo, aqui estará mais fresquinho aqui para o distrito da Guarda. Por fim, vamos até ao vizinho distrito de Castelo Branco, que hoje conta com 26 graus de máxima, 14 mínima, com céu pouco nublado a limpo. Para amanhã mantém-se o céu pouco nublado a limpo, com máximas de 30, mínimas de 14, e mantém-se as máximas de 30 e mínimas de 16 na quarta-feira, também com céu pouco nublado a limpo. Quinta-feira, 29 de máxima, 17 mínima, com céu limpo, e novamente 30 graus máxima, 17 mínima na sexta-feira, com céu pouco nublado a limpo. O fim de semana também vai ser quentinho, podemos contar com temperaturas acima dos 25 graus no fim de semana, também aqui para o distrito de Castelo Branco. Também aqui não há previsão de chuva nem de aguaceiros.

Ora, parece que vamos ter uns dias mais quentes novamente aqui já a partir de quarta-feira. Portanto, já sabe, vamos ter aqui um verão de São Martinho duplicado agora depois na altura dele. Portanto, vem aí um tempinho mais quente. Antes de irmos aqui a uma musiquinha, vamos aqui novamente voltar aqui aos nossos telemóveis e vamos saudar quem nos deu mais toquezinhos. Eu vou saudar a Dona Rosa Clemente, que também nos ouve ali pela Sanhueda, que diz bom dia, Paula, boa semana, beijinhos. Muito obrigada para a Dona Rosa também, beijinho grande e votos também de uma ótima semana. Mas, deixa-me ver, temos aqui mais mensagens também, que eu vou passar já a ler. Ora, temos aqui o Sr. José Manuel que diz assim, bom dia, gente boa, gostaria de ouvir uma canção do Zé Amaro para dedicar à minha esposa e a todos os ouvintes, beijinhos e abraços. Muito obrigada, Sr. José Manuel, já sabe que depois então das 9 da manhã irá ouvir então o seu tema. Ora, temos aqui também uma mensagem da nossa Maria Neves que diz, bom dia amiguinha, Paulinha, boa semana para ti, tua família, todas as minhas amizades e minha família. Depois das 9 gostava de ouvir Leandro e Leonardo, é por você que eu canto. Ora, eu estou a receber um toquezinho, por isso é que eu não consigo ler o resto da mensagem que a Maria Neves nos enviou. E diz assim, beijinhos para todos com muita saúde, alegria, amor e paz, o resto o universo traz. E bom dia para todos e todas as colegas da Fábrica do Pão em Vila Chã, com uma boa semana de trabalho para todos nós. É verdade, que seja uma ótima semana de trabalho, Maria. Um beijinho muito grande também e depois das 9 já sabes que ouves a musiquinha então do Leandro e Leonardo. Beijinhos também para a Dona Alissa Costa ali por Oliveira do Hospital, também está connosco. Bom dia, bom dia. E então agora sim vamos ficar com a música do João Claro e da Bem-vinda Costa com este Carteiro da Paixão. Vamos lá escutar. Música.

Ora, o carteiro da paixão aqui com João Claro e bem-vindo a Costa. Junta ainda um beijinho para a... Oh, Dona Helena, já falei em si hoje, eu não posso estar a falar em si. Você até já me deu, foi a primeira a dar um toquezinho. A Dona Helena não pode ser toda a hora, mas também gostou desta música, não foi? Ora, beijinho à Dona Laurinda Alves, que também está na nossa companhia. Bom dia e votos também de uma ótima semana. E vamos então aqui à página da Autoridade Nacional de Emergência e Proteção Civil, que nos diz que neste momento temos aqui no total de 36 ocorrências, no total de 104 operacionais e de 40 viaturas. Em curso, em despacho, aliás, temos aqui 8 ocorrências, no total de 32 operacionais e 13 viaturas. São elas, então, de natureza de despiste, atropelamento rodoviário, queda de árvore, de mato, colisão rodoviária, limpeza de via e sinalização de perigo e operações nacionais de assistência e movimentos de massa. São estas que estão aqui em despacho. Em curso, temos 20 ocorrências, no total de 39 operacionais apoiados de 15 viaturas. São elas, então, de natureza de limpeza e via e sinalização de perigo, dano ou queda de redes de fornecimento elétrico, colisão rodoviária, operações nacionais de assistência e são estas que estão aqui então curso. Em resolução estão 3 ocorrências, no total de 25 operacionais e 8 viaturas, são elas natureza de colisão rodoviária, de mato e novamente outra colisão rodoviária. Ora, depois, por fim, temos aqui em conclusão 5 ocorrências, no total de 8 operacionais, 4 viaturas, são elas de despiste e colisão rodoviária e povoamento florestal. Portanto, são estas que estão aqui em aberto e em conclusão. A página também nos diz que neste momento não existem ocorrências significativas ativas. Ora, 8 horas 34 minutos, está na hora de irmos às compras, mas antes vamos ficar aqui com a Ana e o Luís Vicente com o tema Nasci na Serra. E ainda mando um beijinho para o Sr. João Engenheiro, ali por Carvalhal de Mansouros, que também está na nossa sintonia. Bom dia, Sr. João, espero que se encontre bem dentro do possível. Um beijinho grande. E vamos lá então, a Ana e o Luís Vicente, Nasci na Serra, e depois vamos às compras. Até já.

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Ora, 8 horas 46 minutos. Beijinhos aqui para o Sr. António Albuquerque, ali por Oliveira do Conde, nos está aqui a deixar o seu toquezinho. E o Fernando Almeida, que também diz: olá, menina Paula, bom dia e bom programa. Depois das 9, quando for possível, quero ouvir o conjunto típico Voz do Valdo Sousa com o tema O País Está de Tanga. Beijinhos, cara linda, um bom início de semana. Muito obrigada, Fernando, para ti também um bom início de semana, uma boa semana. E agora sim, vamos então aqui às capas dos jornais, vamos saber o que é que hoje encontramos nas bancas. Começamos aqui pelo Jornal Público, aqui com reportagem fotográfica e investigação como a PJ ajudou o Doyen a descobrir a identidade de Rui Pinto. Do seminário para a judiciária, o perfil de Carlos Cabreiro. Ainda cerca de 40% das câmaras sem maioria absoluta têm acordos com a oposição. Nas armas, a empresa tem 90 dias para entregar tasers e a PSP e GNR. O Tribunal de Contas deu o visto prévio ao contrato de aquisição. Forças de segurança vão receber 1.568 novos equipamentos. No Porto, monta a tua tenda, luta pela habitação continua na rua. E no futebol, Benfica segue as pisadas dos rivais e volta à Liga com triunfos. Os encarnados derrotaram Vitória por 2-0 no Estádio da Luz e recuperaram a segunda posição do campeonato. No Jornal Notícias destaca aqui para o Governo que prevê perda de 2 mil milhões se a economia piorar. Cenário de risco, caso haja queda no consumo e aumento de preços, subida de juros pode destruir excedente e empurrar contas para o vermelho. Ainda destaca aqui com reportagem fotográfica para vendedores no mercado do Cais de Gaia que têm de deixar o espaço. Decisão vai afetar 42 famílias que dependem do negócio. Na educação, associações esportivas e culturais garantem a AEC nas escolas. A solução ajuda municípios a conter custos. No Algarve, grupo invade casas para controlar tráfico de droga. Moradores relatam ameaças e temem represálias. Na religião, Papa Leão XIV tem um nódulo no pulmão e vai ser operado. O anúncio gerou onda de solidariedade mundial. Destaque ainda para o Benfica 2, Vitória Guimarães 0. Estreia feliz. Águias chegaram aos triunfos e estão a 5 pontos dos Dragões. Dal marcou o primeiro gol da época. O Correio da Manhã fala-nos sobre 80% dos pensionistas estão nos dois escalões mais baixos. Ainda em serviço no Serviço Nacional de Saúde há mais 1.700 médicos do que há 5 anos. Ainda destaca para o Papa, que fez então este anúncio, que vai ser então operado a um nódulo no pulmão. A doença foi anunciada pelo próprio Santo Padre durante a oração na Praça de São Pedro. Ainda responsável diz que só reencaminhou o presidente do Infarmed apanhado a meter cunha. O pedido detectado no caso das gêmeas, Rui Santos Ivo, trocou e-mails com dirigentes do Hospital de Santa Maria. Ainda programa Copérnicos de Planeta registra segundo setembro mais quente. Destaca ainda no Algarve, fuga de homicidas deixa morte de empresário impune e tarefeiros da saúde, horas extras pagas com atraso de 5 meses. Ainda Benfica 2, Vitória Guimarães 0, Sudakova brilhante show de Prestianini e no Sporting foco na Europa para encaixar 8,5 milhões de euros. Ora, destaques aqui no Correio da Manhã. O Diário de Notícias faz destaque aqui com reportagem fotográfica com Donald Trump. Guerra na Ucrânia. Trump anuncia cessar fogo energético. Zelensky não sabia, mas disposto a aceitar. Ainda mais de 8 mil professores por colocar, mas faltam docentes nas escolas. Na educação, horários incompletos, necessidades longe da área de residência, horários temporários afastam candidatos. Pouco mais de um mês após o arranque do ano letivo, há disciplinas em que os docentes disponíveis são residuais. Numa entrevista a Paulo Silva na Educação, o Governo deve 16 milhões de euros à Câmara do Seixal e na ferrovia alta velocidade arranca esta segunda-feira. A hora história, Cátia Oia, todos incluíam os nazis, estavam obcecados com Weimar e ainda barómetro de Diário Notícias, Aximage, a abstenção do PS no Orçamento de Estado 2027 divide portuguesas.

Vamos agora para os diários locais. O Diário das Beiras faz destaque aqui com reportagem fotográfica para a Académica, vence em Leiria e sobe ao 5º lugar. Estudantes regressaram às vitórias para o campeonato após 3 desaires consecutivos. O capitão Leandro Silva aplaudiu ao Académica de penalti na primeira parte fez 2-0 no final do arranque da segunda parte. Ainda destaque em Condeixa Nova, avança projeto do Quartel dos Bombeiros Voluntários, concurso público em Diário de República. Em Coimbra, unidade pioneira para cidadãos inimputáveis, inaugurada no Hospital de Sobralcide. Na Figueira da Foz, para ser desfavorável para impacto ambiental da BioAdvance. Em Coimbra, novamente forte adesão à corrida e caminhada que alertam para o cancro da mama. Novamente em Coimbra, vidro da paragem do metrobus partido em desacatos. E no futebol, divisão da elite, conhece então o terceiro líder diferente à terceira jornada. O Diário de Aveiro faz destaque aqui para São João da Madeira, que faz 100 anos como município. O centenário da emancipação concelhia foi assinalado ontem, com várias iniciativas que terão continuidade durante o ano. A cidade quer ser uma referência na qualidade de vida. Corrida do Farol volta a ser sucesso, aqui com reportagem fotográfica. Nuno Miguel e Joana Nunes foram os mais rápidos a completar os cerca de 10 km da prova, que leva os atletas a correr em estrada e no areal da Praia da Barra. Ainda Alvarença e Beira-Mar empatam a 2 gols. Fermentelos surpreende na Dia no Distrital. Descida da Ria com domínio do Infante. Atuação no Fundão, Corisco de Aveiro conquista 2 medalhas de ouro. E em Santa Maria da Feira, o Perlim procura pessoas dinâmicas. Ainda a Câmara de Ilhovo, reparações e transporte para quem mais precisa. São destaques então no Diário de Aveiro de hoje. O Diário Coimbra faz destaque com reportagem fotográfica para uma briosa determinada que volta a sorrir. A Académica foi a Leiria vencer União por 2-0 e ascendeu ao 5º lugar da Liga 2. Ainda destaque para tirou o telemóvel à vítima após agressões fatais. Ministério Público acusa homem de 36 anos de homicídio qualificado em Coimbra. Daniele terá sido violentamente agredida e deixada durante 15 horas sem assistência médica. Ainda rugby, pretos entram a ganhar com triunfo sobre Mesedul. Ainda na Distrital, Poiares e Covagala no comando da divisão da elite. E no Campeonato de Portugal, o Oliveira de Hospital vence e ascende à liderança. Ainda Finnext 2026 debate inovação e tecnologia na Figueira da Foz e a caminho de Fátima, ninguém fica para trás. Portanto, tudo destaque aqui na capa do Diário de Coimbra. O Diário de Viseu faz destaque aqui para um sonho com mais de 30 anos, tornado realidade na agrária. Ministro da Educação, Fernando Alexandre, inaugurou residências para estudantes e o novo edifício da Escola Superior Agrária da Universidade Politécnica de Viseu, cujo presidente anunciou a abertura dos jardins da universidade. Destaque ainda com reportagem fotográfica para o académico que vence o Estoril e soma a 4ª vitória seguida. Triunfo por 2-1 com golos de Caramã e Messenga. Permite chegar então ao 5º lugar da Primeira Liga. Ainda CD Tondela mais perto do topo após triunfo sobre o Torriense. Ainda 30ª Feira da Maçã Bravos Molfo divulgou produto de excelência em Penalvo do Castelo. Ainda suspeito de matar mulher com navalha detido pela PJ neste crime em Lamego. E em Tondela, a Confraria dos Carolos promoveu entronizações. A IP3 estará cortada durante 5 noites seguidas, são os tais condicionamentos ao IP3. Em Viseu, o Mercado Municipal acolhe Biblioteca Comunitária e ainda a integração de Viseu nas Águas do Douro e Paiva foi aprovada em 2025. Ministra sublinha que importa distinguir a decisão de integração no sistema de condições contratuais, a que permite concretizar. A Autarca de Viseu diz que o acordo foi alterado agora para melhor. Vamos agora aos desportivos e começamos aqui pelo Jornal A Bola. Faz destaque então da vitória do Benfica por 2-0 contra o Vitória Guimarães. Benfica recupera 2º lugar sobre a batuta de Preciannini. Argentino volta a ser o jogador mais da equipa encarnada. Dá isso, dá

O penalti por assinalar a favor do Benfica, fica aqui também a opinião dos árbitros. Ainda no hockey, empatismo mundial arranca hoje. No atletismo, consulta os resultados da maratona e da meia de Lisboa. No Sporting, apontada a batalha de Lens, Lys, Simões, espreita ao 11. No Futebol Clube Porto, Oscar vai para os milhões, ganhou embalagem com o golo na Madeira. No basquetebol, Dragões vence em clássico por 93-86 contra o Benfica. Por fim, vamos ao jornal O Jogo. A Águia volta a abrir as asas. Encarnados regressam aos triunfos após a entrada fulminante. Dal abre a porta e Sudakov estreia-se a marcar nesta época. Benfica 2, Vitória Guimarães 0. Marco Silva diz que vitória justíssima da única equipa que procurou ganhar. E do lado do Vitória Guimarães, Tiago Margarido diz que o segundo golo surgiu num momento de injustiça. Ainda destaca para o Futebol Clube Porto que William Gomes com retorno incerto. No Sporting, Rui Bosch mantém as fichas do 4x3x3 frente ao Lens. Isto então é que podemos encontrar na imprensa escrita, tanto a nível nacional como local, como também nos desportivos que hoje estão então à venda. Ora então, as musiquinhas ficam aqui para a segunda hora. Vou ainda mandar beijinhos, deixa-me ver, à Paula Melo, que também está connosco. Bom dia, Paula. Felisberto, que diz bom dia, Paulinha, uma boa segunda-feira. Votos uma ótima semana, beijinhos e um bom programa. Beijinhos também da minha mãe, um bom dia personalizado para o meu afilhado Luizinho Almeida. Bom dia, Felisberto, para vocês todos um beijinho grande e votos de uma ótima semana. Mas a Dona Adelina também está connosco, a Olga Cristina também está na nossa sintonia. Bom dia a todos e votos então de uma boa semana, é o que eu vos desejo. Ficamos aqui com o Marco Paulo com o tema todas as manhãs e já sabem, sejam felizes.

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1: A Junta de Freguesia de Pombeiro da Beira, em parceria com a Comissão da Capela de Santa Quitéria, promove no próximo dia 1 de novembro, em Santa Quitéria, Pombeiro da Beira, a Feira e Romaria, em honra de Santa Quitéria. Do programa consta, no dia 31 de outubro, a partir das 22 horas, baile com Liliana e Azevedo. No dia 1 de novembro, às 7 da manhã, abertura da feira. Às 11, missa seguida de procissão, acompanhada pelo grupo Sons do Mondego. Pelas 13, bênção dos capacetes, amigos das clássicas Monte Nelas, e às 15h30, atuação do Rancho Infantil e Juvenil Os Columbinos. O município de Góis integra, a par de Oliveira do Hospital e através da região metropolitana de Coimbra, o projeto europeu DICOR, que pretende modernizar o planeamento da recolha seletiva de resíduos através da utilização de dados e inteligência artificial. A iniciativa, financiada pelo programa Interreg, prevê o desenvolvimento de uma ferramenta digital para apoiar os municípios na organização

0: na organização dos serviços e na gestão mais eficiente dos recursos disponíveis. A plataforma permitirá analisar informação relativa à localização e à capacidade dos contentores, à produção de resíduos, às rotas e às frequências de recolha. Estes indicadores poderão ajudar a identificar necessidades de ajustamento e a fundamentar decisões sobre a organização dos sistemas existentes. O Centro Municipal de Marcha e Corrida de Tábua participou no Encontro Nacional de Centros de Marcha e Corrida, realizado no Parque Desportivo Municipal de Oliveira do Bairro, que reuniu cerca de 350 participantes provenientes de diferentes pontos do país. A iniciativa integrou uma caminhada mini-trail, proporcionando momentos de atividade física, convívio e partilha de experiências entre os participantes e técnicos dos vários centros de marcha e corrida, no ambiente de promoção do desporto e de estilos de vida saudáveis. Um dos momentos de destaque do encontro foi a atribuição do galardão de prata ao Centro Municipal de Marcha e Corrida de Tábua, uma distinção que reconhece o trabalho desenvolvido, a dedicação e o contributo do Centro para a concretização dos objetivos do Programa Nacional de Marcha e Corrida.
1: O estado do tempo nas próximas 24 horas.
0: Céu pouco nublado, apresentando-se temporariamente muito nublado no litoral norte e centro. Vento fraco, neblina ou nevoeiro matinal no litoral norte e centro. Pequena subida da temperatura máxima. Fechamos assim este bloco informativo com a previsão do estado do tempo para amanhã. Desejamos-lhe a continuação de uma ótima segunda-feira.
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9: Olá, olá, muito, muito bom dia. Cá estou eu hoje, Lourdes Gonçalves, já aqui a fazer-vos companhia, é verdade, depois de ter tido assim 4 dias de pausa no trabalhinho, 4 dias de férias na semana passada. Então agora cá estou de regresso e sou eu que vou aqui continuar a acompanhar-vos neste amanhecer, iniciado pela nossa Paula Pereira, a quem agradecemos muito por ter vindo na primeira hora. E a Paula hoje abriu o programa porque hoje eu também irei para Góis durante a tarde para uma reportagem, por isso não poderia entrar assim tão cedo. Ora, agora cá estou convosco, desejando-vos uma ótima segunda-feira, boa semaninha para quem está com a nossa rádio, o Rádio Clube de Arganil, seja através do 88.5 FM, seja através do nosso repetidor do Piódão em 97.3, seja também mais longe via internet em www.rcarganil.pt. Então, onde quer que nos ouça, uma ótima manhã, apesar de ainda ser assim cinzenta, não é? Agora sim, já começa a cheirar mais a outono, está na altura disso, não é? Deste tempo mais fresquinho. Mas desde aqui uma boa manhã para todos, bom trabalhinho para quem trabalha, boa viagem para quem está na estrada e se ainda está na caminha, faz muito bem. Se não tem para onde ir e se está assim bem por aí a ouvir a nossa rádio, bom descanso e já agora bom apetite para quem toma o seu cafezinho da manhã. Então está na hora de ficarmos aqui com musiquinhas a gosto dos nossos ouvintes. Eu já tenho aqui alguns pedidos registados, é por aí que vamos começar. Vamos começar com o pedido do nosso Vítor Ribeiro de Coja, que foi às 6 horas e pouco da manhã que já estava a enviar a sua mensagem, não é? Com o seu pedido musical. O Vítor é daqueles ouvintes assíduos da nossa rádio. Vítor, então para si vem aí o grupo musical Albatroz com o tema Kuduro ou Funaná. Já vamos a mais pedidos, já estão aqui registados pedidos do nosso José João Trindade, do nosso José Manuel, da amiguinha Maria Neves, que já está aqui também a enviar-me um vídeo lá na sua aldeia, também assim muito cinzento por aí, querida Maria, em Torrozelo Ceia, não é? Está assim muito semelhante ao dia que temos por aqui em Erganil. Obrigada, querida Maria, pelos votos de um bom trabalho, desejo-lhe o mesmo, com um grande, grande beijinho e um chique coração. Também já temos aqui um pedido do nosso Fernando Almeida do Rochel, é verdade, e se mais alguém quiser, vamos só lembrar qual é que é o nosso contacto. Pode enviar ainda mensagem escrita aqui para o programa através do 960-311-247. É só dizer que musiquinha quer ouvir. Não é para dedicar, isso é no Peça que Toca, por aqui é para pedir musiquinhas a gosto. Vamos lá, a primeira musiquinha desta hora então. Vamos ficar com o grupo Albatroz.

E foi assim uma musiquinha aqui a gosto dos nossos ouvintes, Grupo Musical Albatroz, a abrir esta horinha de música a seu gosto, a vosso gosto, aqui com este Kuduro Funaná, não é? Para nos dar boas energias logo no início da semana e logo pela manhã. Então qual é o tema que se segue? Temos aqui o pedido do nosso José João Trindade de Figueiró da Granja, que quer ouvir o tema do Gago, um temazinho que é interpretado pelo nosso conhecido Ruben Aguiar. Então, bom dia, nosso José, para si e para a sua família, uma boa semaninha cheia de saúde e boa disposição. Aproveite, entretanto, para deixar aqui um beijinho à amiguinha Cacilda Silva, de Gestosa, que está connosco, e agradeço à amiga Susana Jorge, de Avô, que já enviou também uma mensagem, desejando uma boa semana para mim aqui em estúdio e para todo o auditório, aqueles que estão mais perto e aqueles que estão mais longe. Diz, por favor, sejam felizes, vivam uma vida com intensidade, paz, amor e principalmente com muita saúde, é assim mesmo. Suzane, não quer aí uma musiquinha a gosto? Envie uma mensagem dizendo-nos qual é o tema a gosto que quer ouvir e já agora o nosso Felisberto Dias do Rochel, que também aqui tinha enviado uma mensagem, mas não fez um pedido, também nos pode dizer que musiquinha gostaria de ouvir, ele ou alguém da família, pois com certeza. Então vamos lá à música do Gago com Ruben Aguiar, tema pedido pelo nosso José João Trindade de Figueiró da Granja.

E aqui deixamos então mais uma musiquinha a gosto dos nossos ouvintes. Vou por aqui, entretanto, deixar mais alguns bons dias, algumas saudações. Mas antes disso, temos aqui uma informação importante para deixar aos nossos ouvintes. Sobretudo, àqueles ouvintes que são ouvintes assíduos do programa Somos Beira Serra, apresentado pelo nosso Mário Oliveira, pela nossa Paula Pereira, e que sabemos que vai estar em festa, não é? Já no próximo sábado, celebração de mais um aniversário. Mas o Mário e a Paula querem aqui lembrar que realmente já estão esgotadas as inscrições para quem quiser participar nesta comemoração deste aniversário. Pois é, se calhar haviam pessoas que ainda estariam interessadas em ir, mas chegaram ao limite de inscrições. Portanto, tem de ficar para uma próxima oportunidade. Fica aqui esta informação para quem ainda se queria inscrever. Já não será possível inscreverem-se para este convívio, para esta animação toda que vai acontecer no próximo sábado do programa Somos Beira Serra. Está esgotado desde a semana passada, conta aqui há pouco o nosso Mário Oliveira, portanto já não estão as inscrições abertas neste momento. Depois desta informação, quero aqui desejar um bom dia também à nossa Cacilda Silva mais uma vez, que entretanto, depois de ter dado aqui um toquezinho, enviou-nos uma mensagem a desejar um bom dia à sua família, às amizades, a todos os ouvintes, e também pede aqui uma musiquinha que por acaso alguém gostava muito de ouvir, que era a nossa querida Cidália, e é verdade, nossa amiguinha do Agroal. Lembra aqui muito bem a nossa querida Cacilda, que a dona Cidália gostava muito de Nel Monteiro, com o seu Comboio do Forró. Então fica aqui o registro dessa musiquinha para ouvirmos todos, não é? E diz a nossa Cacilda, vai para a dona Cidália, aonde estiver, com votos de paz à sua alma. Muito bem. E apesar de termos este dia cinzento, a nossa Cacilda diz, e bem, sejam felizes, mesmo com os dias mais cinzentos, é isso mesmo. Não nos podemos deixar influenciar pelo estado do tempo, não é? Senão vamos andar tristes durante o inverno todo e não pode acontecer, não é? Exatamente, vamos contrariar isso. A nossa querida Rosa Clemente, que nos ouve na Sanguinheda, também está connosco, deseja aqui uma boa semana a todo o auditório, envia beijinhos e diz que também gostava de ouvir aqui um temazinho de Tony Carreira. Sim senhor, fica já o registro de mais este pedido musical. E envia um beijinho grande à querida Adelina Domingos nas Torrozelas, que nos deixa aqui a seguinte mensagem. A vida é um presente que a gente abre todos os dias. É verdade, nunca sabemos o que aí vem. É verdade. Aliás, a dona Cacilda referia-se à dona Cidalina. Eu também me estava a parecer que não era Cidália, mas confesso que também na altura não me ocorreu. Exatamente, a dona Cidalina Carvalho, assim é que está bem. É em memória dela que vamos ouvir aqui o Nel Monteiro daqui a pouco, com o seu Comboio do Forró. Fica prometido, fica combinado. Mas o tema que segue agora vai para o nosso José Manuel de Oliveira do Hospital. Nosso José pede aqui um tema de Zé Amaro e diz que, se possível, vai com um beijinho para a sua querida esposa e para todos os ouvintes. Muito bem, vamos então a um tema recente deste artista. Vem aí o seu Compra Bilhete. E depois, mais uma musiquinha romântica, é verdade, a dupla Leandro e Leonardo vai cantar É Por Você Que Eu Canto. E quem pede esta musiquinha é a amiguinha Maria Neves, que de certeza está a pensar no seu querido Luís, não é? Para ele também, que deixa esta musiquinha com muito amor, muitos beijinhos, com certeza. Então vamos lá, mais dois temas seguidinhos para termos tempo de passar todos, mas julgo que teremos. E se quiser, continue a enviar mensagens, mas não seja com os bons dias aqui para o programa Amanhecer. Para já então, a pedido do nosso José Manuel, vamos ouvir Zé Amaro com o Compra Bilhete. Logo depois, ainda antes da publicidade, teremos Leandro Leonardo com É Por Você Que Canto. E depois da publicidade, cá estaremos para saber quais os temas que seguirão aqui no Amanhecer até às 10. Que?

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2: Ora, e nós já voltamos, depois aqui de uma pausazinha para atualizarmos os nossos compromissos comerciais. Retomamos aqui aquela horinha de música à escolha dos nossos ouvintes, como acontece então todas as segundas-feiras. Permitam-me só que deixe aqui um beijinho à Maria do Carmo, amiguinha da Cerdeira, que hoje também quer ouvir um tema do Rancho Folclórico, os Malmequés da Cerdeira. Sim, senhor, já está aqui registado. Querida Maria do Carmo, um beijinho muito grande aí para si. Muito obrigada também por nos acompanhar. E já agora, também o amiguinho Pedro Inácio está connosco, diz olá, bom dia, alegria, beijinho. Beijinho, Pedro, que tenha também uma boa semaninha. Deve andar na estrada, portanto, boas viagens. E um beijinho aqui para a Helena Carvalho do Vilar e para o amiguito Ramiro Duarte, de Moimenta de Maceiradão, e a nossa Elisa Costa, é verdade, que me tinha dado um toque, ainda não estava eu por aqui logo pela manhã. E então agora, vamos à musiquinha que segue. Fernanda Almeida do Rochel quer ouvir o conjunto típico Vozes do Vale do Sousa, aí vem O País Está de Tanga, e depois, sem mais demoras, logo de seguida, teremos então aqui o comboio do forró de Nel Monteiro, por sugestão da nossa Cacilda Silva de Estosa, lembrando aqui também uma escolha musical que era da nossa querida Cidalina Carvalho do Agroal. Vamos então ficar com duas musiquinhas seguidas para vocês.

E foi assim a sugestão musical da nossa querida Cacilda Silva, depois de termos ouvido por aqui também o temazinho do nosso Fernando Almeida do Rochel há pouco. Passam 47 minutinhos depois das 9 da manhã, prosseguimos por aqui com musiquinha a gosto dos nossos ouvintes nesta segunda horinha do amanhecer. E então temos aqui a amiguinha Rosa Clemente da Sanguinheda à espera para ouvir um temazinho de Tony Carreira. Escolhi aqui o seu Para Sempre, não é? Que nos fala de amores que são eternos, que perduram no tempo, mesmo quando já as pessoas não estão assim por cá ao nosso lado, não é? Mas o amor fica sempre no coração, de certeza absoluta. Aí vem então Tony Carreira com o seu Para Sempre e depois temos a nossa Maria do Carmo da Cerdeira a pedir-nos para passar um temazinho dos Rãs Folclóricos Malmequés da Cerdeira e o tema é Viras São Bailados. Vamos a isso, ainda temos aqui até tempo depois para uma musiquinha final que será a pensar na nossa Susana Jorge de Avô, que não pediu nenhum tema em específico, mas diz aqui para eu escolher um tema a gosto. Vamos lá ver então, vamos escolher aqui uma musiquinha bonita também para a nossa Susana e para quem nos ouve em Avô, porque não, não é? Vamos a isso. Para já, dois temas seguidos, Tony Carreira e logo de seguida o Rancho Folclórico, os Malmequés da Cerdeira.

E ouvimos então o grupo Os Malmaqueres da Cerdeira com estas viras são bailados. Entretanto, temos aqui mais uns beijinhos para deixar. Desde logo para a nossa Mavilde Castanheira de Picadouro. Bom dia, nossa Mavilde. Mais um beijinho aqui para o nosso José Fernandes de Torais, Ceia. Amiguinho João Engenheiro de Carvalhal de Mansouros também tem estado a fazer-nos companhia no decorrer desta manhã. Assim como a nossa Joana Santos, que por acaso é da Portela da Cerdeira, também deve ter ficado agradada com esta musiquinha, não é, Joaninha? Aí do rancho folclórico da sua terra. E depois vamos ainda saudar aqui o amigo Francisco Carvalho, que está connosco tão longe na Alemanha. O amigo Francisco, um abracinho aqui de Arganil até aí onde se encontra. E depois ainda não saudamos por aqui a nossa Teresa Bispo, da aldeia Nova Trancoso, a nossa querida Alzira Silva. Oh, querida Alzira, ouvi dizer que já tinha sentido a minha falta. Oh, obrigada por isso. Estive só mesmo a tirar uns dias de férias que me restavam, é verdade. Aliás, eu tenho mais uns, mas é para o Natal. Estes são quase os últimos. Um beijinho, querida Alzira, boa semaninha, espero que se encontre bem. Uma saudação também para a nossa querida Olga Cristino, amiguinha de Torre Tábua, e agora mesmo passaram por aqui a nossa Luizinha Jorge. Um beijinho, querida Luísa, espero que se encontre bem, a nossa amiguinha de Vila Pouca da Beira. O nosso Helder Duarte, de Cargal do Sal, também nos acompanha, e a Maria Almeida do Mosteiro, mais conhecida por Maria do Mosteiro, também está connosco. Um beijinho do tamanho do mundo. E então fiquem todos por aí a fazer-nos companhia. Vamos ao último tema, que por acaso vai para a avó em especial, para a nossa Susana Jorge, que não pediu uma musiquinha em particular, mas eu escolhi aqui o Costinha com o tema Viva

0: São 10 da manhã.
1: 10 horas da manhã, vamos ficar já de seguida com as notícias que marcam a atualidade, mais um simultâneo com a Antena 1, depois marco por aqui encontro consigo às 11 da manhã.
2: 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Dez horas em Portugal Continental e na Madeira, 9 nos Açores. Segunda-feira, dia 12 de outubro, Eduardo Zelensky põe os pontos nos is.
3: Ele clarifica a Ucrânia sobre o cessar-fogo energético com a Rússia pelos média. E o presidente ucraniano avisa também que se Moscovo não cumprir este cessar-fogo durante o inverno, Kiev vai responder. No Luxemburgo, os ministros dos negócios estrangeiros da União Europeia já aprovaram quase 1.600 sanções novas contra a indústria militar russa. É o alvo principal, são os mísseis balísticos. O relatório do Comitê das Regiões, conhecido há pouco em Bruxelas, fala do abandono das políticas de habitação na Europa. Isso deixou o ano passado 1.300.000 pessoas em situação de sem-abrigo e 48 milhões em pobreza energética.
2: Os números a esta hora: 22 graus no Funchal, 21 Faro e também Ponta Delgada, 18 em Lisboa, 17 no Porto, 15 em Coimbra. Edição de Eduardo Maia.
3: Zelensky avisa que se a Rússia não aceitar o cessar-fogo energético este inverno, a Ucrânia vai responder. São os pontos nos is de Zelensky depois da pressão de Donald Trump durante o fim de semana. O presidente dos Estados Unidos anunciou uma paragem dos ataques às infraestruturas energéticas e também às refinarias russas por parte de Kiev e de Moscovo e exortou Zelensky a sair da presidência e a convocar eleições. O presidente ucraniano foi apanhado de surpresa e a resposta firme foi dada esta manhã através do Fórum de Segurança de Varsóvia, onde participa por videoconferência. Zelensky está pronto para o cessar-fogo se a Rússia também estiver.
4: Se a Rússia não aceitar um cessar-fogo energético, nós vamos responder. Nós, na Ucrânia, aceitamos de imediato este cessar-fogo, como já o fizemos antes. Os

0: Americanos sabem bem o que isto significa para nós. A Rússia lança vagas de ataques há vários anos contra a nossa rede energética e todos os invernos, incluindo este, aumentam a intensidade destes ataques. Nós temos falhas de energia todos os dias.
1: A Ucrânia deixará as refinarias russas sossegadas se a Rússia fizer o mesmo com as infraestruturas energéticas ucranianas. Zelensky adiantou ainda durante esta intervenção que fez por videoconferência no Fórum de Segurança de Varsóvia que a Ucrânia está pronta para assinar também as garantias para o cessar-fogo energético, sublinhando que foi através dos média que soube do eventual cessar-fogo energético entre a Ucrânia e a Rússia, que foi noticiado durante o fim de semana por Donald Trump. Kaya Kallas anunciou há pouco, através da rede social X, que os ministros dos negócios estrangeiros da União Europeia já aprovaram quase 1.600 novas sanções que atingem a indústria militar russa. Através da aprovação, a chefe da diplomacia europeia, antes desta aprovação, queria eu dizer, a chefe da diplomacia europeia já tinha falado delas aos jornalistas e tinha considerado que é preciso continuar a pressionar a Rússia, retirar toda a capacidade possível a Moscovo de atacar a Ucrânia.
2: É por isso que continuamos o nosso caminho. É por isso que avançamos com uma lista de 1.600 pessoas e entidades, porque para nós só a pressão na Rússia pode funcionar. A Rússia começou esta guerra, não nos devemos esquecer disso. Devemos colocar a pressão na Rússia para que eles parem, porque se eles pararem, os ucranianos também não terão que tomar qualquer passo para defender o país. E é isso que está em causa. Então, com esse tipo de negócio, nós esperamos que o cessar-fogo se concretize, mas ainda não vimos aguentar-se.
1: A alta representante europeia dos negócios estrangeiros, Kaya Kallas, disse ainda que as sanções aplicadas à Rússia poderiam ser mais eficazes se os Estados Unidos estivessem alinhados com a Europa. Foi um desafio que deixou Washington a partir do Luxemburgo esta manhã. E Kallas adiantou ainda que mais de metade das sanções que foram aprovadas hoje estão ligadas com a cadeia de produção de mísseis balísticos. A habitação social é insuficiente e está a agravar a crise na Europa, avisa esta manhã o Comitê Europeu das Regiões.
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0: São 11 da manhã.
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0: Delfim Júnior, Império Show aqui com ela é perfeita. Abrir aqui mais uma horinha de música, mais uma horinha de emissão na sua rádio, Rádio Clube de Arganila, designada Voz da Beira Serra. Então eu volto a estar por aqui, Lourdes Gonçalves, em mais esta horinha. Espero que continuem desse lado, no trabalhinho ou de viagem, ou lá por casa já a fazer o almocinho de hoje. Desde já um bom apetite, não é? Caminhamos para o meio-dia também. Que tenham uma boa ementa, que almoce bem e que o almoço lhe dê boas energias depois para a tarde que aí vem. E como é que é? Será que vamos continuar este dia assim muito cinzento? Será que o sol ainda vai chegar hoje? Ainda nos vem aí fazer companhia? É o que vamos saber já já de seguida. Vamos abrir aqui esta horinha entre as 11 e o meio-dia, aqui sabendo as previsões do tempo, de acordo com o Instituto Português do Mar e da Atmosfera, e depois também iremos falar aqui de datas comemorativas que temos neste dia 12 de outubro. Já agora dizer que, como eu disse esta manhã, esta tarde vai haver um evento em Góis. Aqui nesta hora também aproveitamos para divulgar eventos e iniciativas que vão acontecendo aqui pela nossa região. E eu hoje vim às 9, precisamente porque esta tarde irei para Góis. E vocês perguntam, então o que é que vai acontecer esta tarde em Góis? Então vai decorrer a reinauguração de uma cabine de leitura que fica localizada na Avenida Luís de Camões, precisamente na Vila de Góis. Esta cerimónia está marcada para as 15 horas, vai contar com uma sessão oficial que contará com a presença e com a intervenção do Sr. Presidente da Câmara Municipal de Góis, António Rui Sampaio, e estarão também presentes Raquel Carrilho e Luísa Apolinário, membros da direção da Fundação MEU. Depois desta sessão oficial, haverá encontros com a leitura na Biblioteca Municipal António Francisco Barata de Góis, ou seja, leituras que nos unem e momento de poesia com a poeta Inês Falafogo. Portanto, quem está por Góis pode associar-se também esta tarde, a partir das 15 horas, a esta cerimónia de reinauguração da cabine de leitura, que vai então decorrer na Avenida Luís de Camões, mesmo na Vila de Góis. Para quem não sabe, é um espaço que existe em Góis, onde pode também aproveitar para ler e ter acesso a bons livros e fazer boas leituras. Depois da divulgação desta iniciativa, vamos então por aqui saber como é que vai estar o tempo hoje e já agora no decorrer dos próximos dias também.
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0: Nesta segunda-feira, os meteorologistas dizem-nos que vamos ter um dia de céu pouco nublado, apresentando-se geralmente muito nublado no litoral norte e centro até meio da manhã, nebulosidade que poderá persistir em alguns locais da faixa costeira. O vento soprará fraco, por vezes moderado, até 25 km/h durante a tarde, e vamos tendo alguma neblina ou nevoeiro, sobretudo no litoral a norte do Cabo Raso. E amanhã, terça-feira, segundo dia desta semaninha, pode contar também com céu pouco nublado, com nebulosidade e neblina ou nevoeiro até meio da manhã no litoral norte e centro, nebulosidade que poderá persistir durante o dia. A temperatura máxima deverá, no entanto, subir, é verdade. Mas mais uma vez se espera, pelos vistos, amanhã um dia cinzento. E agora vamos olhar aqui para o concelho de Arganil e aqui para os concelhos limítrofes, para a nossa região, no fundo, e saber qual o tempo que vai fazer então no decorrer dos próximos dias. Temos aqui a indicação de que hoje o sol ainda poderá aparecer. Tínhamos aqui que seria depois das 11 da manhã. Já são 11 e um quarto e até agora ainda não vimos o sol, é verdade, mas vamos aguardando, pode ser que ainda apareça, mas não seja durante a tarde. É essa a indicação que temos aqui, é que iríamos ter sol até às 18 horas de hoje. Vamos aguardar para ver se vem. E de facto, posso dizer, do que vejo aqui, até dia 21 de outubro, só temos aqui chuvinha prevista para terça-feira, dia 20. A partir do dia 20, então, poderá chover até lá. Não temos indicação de chuva e o que eu posso dizer é que esta semana as temperaturas até ainda vão subir até aos 32 graus de máxima, sobretudo quarta-feira, vem aí um dia quente. Hoje os termómetros vão chegar aos 24 graus, não está dia muito quente, aliás a esta hora ainda temos aqui 17 graus, marca o nosso termómetro do estúdio. Amanhã a temperatura máxima subirá para os 26 e quarta sim vai atingir os 32 graus. Quarta e quinta-feira serão os dias mais quentes da semana, com 32 graus na quarta-feira e 30 na quinta. Sexta-feira desce para os 27 e depois vem assim um fim de semana com 27 graus no sábado e temperaturas mais baixas a partir de domingo, que aí sim já teremos apenas 23 graus e assim se vai manter na semana seguinte e, como digo, até com chuva a partir do dia 20 de outubro. Portanto, são estas as últimas previsões do Instituto Português do Mar e da Atmosfera para esta semaninha e para o início da próxima também. E agora vamos ouvir aqui vizinhos, é verdade, com o tema das laranjeiras. Daqui a pouco vamos saber se há efemérides a assinalar hoje. Vamos divulgar mais um evento que vai acontecer em Tábuas, já no próximo dia 15 de outubro. Temos aqui também algumas notícias de necrologia, infelizmente, para deixar. E, claro, que ainda iremos felicitar quem está de parabéns. E iremos ter por aqui o horóscopo diário de hoje.

0: E ouvimos aqui vizinhos com laranjeiras. Será que alguém anda na horta? Se calhar anda a aproveitar o bom tempo, não é? Não está calor, não chove, portanto está uma manhã boa para isso. Olha, um beijinho para a nossa Helena Carvalho de Vilar, mais uma vez, que continua a fazer-nos companhia, assim como a nossa Idália Oliveira, aqui está bem pertinho de nós, aqui em São Pedro Arganil, é verdade. Então, antes de tudo, e ainda antes de felicitarmos quem está hoje de parabéns, vamos saber que datas é que hoje se assinalam. Neste dia 12 de outubro, que efemérides é que temos por aqui para anunciar? Então, hoje assinala-se o Dia Mundial das Doenças Reumáticas. As doenças reumáticas que afetam milhões de pessoas em todo o mundo, mas que não têm sido uma prioridade dos governos. Na Europa, por exemplo, são mais de 120 milhões de pessoas que sofrem de artrite, uma doença silenciosa que ataca principalmente as mulheres. Mas há muitos exemplos de doenças reumáticas. Várias artrites, é verdade, mas também artropatias, doenças reumáticas periaticulares, sistémicas, a fibromialgia, a osteoartrose, a osteoporose, que também é uma doença bem conhecida, entre muitas outras. De facto, existem mais de 100 doenças reumáticas e que são responsáveis pela maior causa de incapacidade laboral. Portanto, muitas vezes as pessoas deixam de trabalhar precisamente por causa das doenças reumáticas. Fica aqui também esta referência neste dia 12 de outubro. E então agora vamos lá felicitar os nossos aniversariantes de hoje.
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0: Neste dia enviamos aqui um grande beijinho de parabéns à Dona Maria da Conceição Costa Neves, em Carnide, Lisboa, sócia 2093, que já não ouvimos por aqui há algum tempinho. A nossa amiga Maria da Conceição Costa Neves costumava participar, sobretudo, no Peça que Toca. Lembro-me perfeitamente de falar com ela, mas não tem dado notícias. Esperemos que esteja bem, sobretudo, votos de muita saúde para a Dona Conceição Neves. Depois, também temos de parabéns, aqui em Arganil, a nossa sócia 2425, Maria da Anunciação Oliveira, mais conhecida por Donação, está hoje de parabéns, um beijinho muito grande também, votos de que passe um dia muito, muito feliz. Vêm aí os quatro menos com parabéns para ti, ou seja, parabéns para todos aqueles que estão de aniversário, mas em especial para estas nossas duas sócias.

E ouvimos então por aqui uma musiquinha de parabéns para todos aqueles que hoje estão de aniversário, em especial para os nossos sócios, neste caso duas sócias, não é? Que temos aqui a assinalar hoje o seu aniversário de nascimento. E agora chegou a altura, antes de deixarmos por aqui mais uma musiquinha, de também deixarmos notícias de necrologia, que são aquelas notícias que não gostamos de dar, mas enfim, temos de as dar também, não é? Então informa o grupo funerário Abel Fernandes e funerária do Alva, que faleceu em Santa Engrácia, em Lisboa, embora com raízes em Ançariz, Maria Fernanda de Brito Fernandes, com 80 anos de idade. O seu corpo vai repousar, aliás, já repousa em Câmara Ardente a esta hora, porque era após as 11 de hoje, na Casa Mortuária de Ançariz, de onde vai sair amanhã, terça-feira, dia 13 de outubro, pelas 10 horas e 50 minutos, para a Igreja Paroquial de Ançariz, onde serão celebradas as exéquias fúnebres pelas 11 horas, fim das quais irá sepultar no cemitério de Ançariz. Depois temos ainda aqui a indicação de outro funeral que vai decorrer ainda hoje, portanto informa também o grupo funerário Abel Fernandes e funerária do Alva, que faleceu na Cortiça, freguesia de São Martinho da Cortiça, aqui no concelho de Erganil, Alípio Soares Neves, com 83 anos de idade. O seu corpo repousa já em Câmara Ardente na Casa Mortuária de São Martinho da Cortiça, de onde sairá esta tarde pelas 15 horas para a Igreja Matriz de São Martinho da Cortiça, onde serão celebradas as exéquias fúnebres, fim das quais irá sepultar no cemitério de São Martinho da Cortiça. Referir que neste caso o acompanhamento será feito pela Irmandade de São Martinho da Cortiça, e aqui apresentamos em nome de toda a equipa da RCA as mais sentidas condolências às famílias. E então agora, antes de ouvirmos ainda por aqui Nuno Ribeiro com o tema da Saloia, aproveitamos só para divulgar mais alguns eventos e iniciativas que vão acontecendo aqui pela nossa região. Já aqui falei de um evento que vai decorrer esta tarde em Góis, onde eu também estarei presente em representação aqui da nossa rádio, mas em Tábua também temos aqui uma iniciativa muito interessante a acontecer no próximo dia 15 de outubro, portanto 15 de outubro, se não estou em erro, na próxima quinta-feira, precisamente. Então na quinta-feira, 15 de outubro, pelas 18h30, na Biblioteca Pública Municipal João Brandão, em Tábua, vai decorrer a inauguração de uma exposição sob o tema Mulheres Agricultoras do Concelho de Tábua. Trata-se de uma exposição fotográfica sobre as mulheres agricultoras do Concelho de Tábua, que vai estar patente até dia 31 de outubro e insere-se na comemoração do Ano Internacional da Mulher Agricultora. Se não sabia, é este ano que se celebra esta data, este ano, o Ano Internacional da Mulher Agricultora. Já agora, segundo uma nota enviada pelo município de Tábua, aqui para a nossa rádio, esta exposição fotográfica nasceu do desejo de dar rosto e voz a mulheres agricultoras do Concelho de Tábua, reconhecendo o seu papel e o seu contributo para a agricultura, para as famílias, para a economia local e, sobretudo, para a preservação dos saberes, das tradições e da identidade da terra. São mulheres que semeiam, cultivam e colhem, mulheres que trabalham a terra com as mãos, mas também com o coração. E olha, eu estava aqui a ler este comunicado e a lembrar que conhecemos algumas dessas mulheres que se dedicam à agricultura em Tábua, como é o caso da nossa querida Olga Cristino. Ou nossa Olga, se calhar até aparece nesta exposição, mas mesmo que não apareça, fica aqui a sugestão para que vá, de facto, apreciar esta exposição fotográfica, com fotografias de mulheres agricultoras do Concelho de Tábua. Portanto, uma mostra que vai ser inaugurada, repito, no dia 15 de outubro e poderá ser visitada até dia 31, portanto até ao final do mês, na Biblioteca Municipal João Brandão, em Tábua. Fica aqui então esta informação, esta divulgação deste evento. Olha a nossa querida Olga, oh, querida Olga, lembrei-me logo de si, que é uma mulher bem trabalhadora, e é verdade, anda sempre aí na sua horta, sempre a trabalhar e com boa disposição e com vontade naquilo que faz, que eu sei disso. Ora, entretanto, por aqui, vamos ouvir agora Nuno Ribeiro com o tema da Saloia. Voltamos depois da publicidade aqui com as previsões da taróloga Maria Helena Martins
para os 12 signos do zodíaco. Entretanto, permitam-me que aqui saúde algumas pessoas que nos estão a acompanhar neste espacinho, para além da nossa Olga Cristino. Temos aqui a Dona Iria Miquelina, que já nos saudou ali diretamente de Santa Ovaia, mas também a nossa Maria Lucília Carreira. Bom dia, seja bem-vinda. A Dona Lucília, que reside em Carvalhal, Tondela, é bom saber que também nos ouvem por aí. Nossa Lucília, um beijinho muito grande e obrigada pela companhia. Vamos então à música, daqui a pouco, o horóscopo diário de hoje.

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Sara Correia, com este novo tema Avisem Que Eu Cheguei, um tema que já está a fazer muito sucesso, faz parte de um elenco de uma telenovela da SIC. Para quem vê a SIC, de certeza que identificou bem esta musiquinha. Então agora por aqui vamos fechar esta hora até o meio-dia com o quê? Horóscopo diário de hoje, previsões da taróloga Maria Helena Martins para os 12 signos do zodíaco. Quem já está à espera de conhecer as previsões para Carneiro é a nossa Elisa Costa, que nos sintoniza por tábua. Querida Elisa, muito bom dia, boa semana. E a amiguinha Cília Gonçalves do Caramulo, também não falta do outro lado, um grande beijinho. Obrigada a todos vocês que continuam desse lado a fazer-nos companhia aqui na IRCA. Amiguinho José Dias de Carregal do Sal, também não falta, e a nossa Helena Carvalho de Vilar também não. Vamos lá dar início ao horóscopo diário de hoje com as previsões para Carneiro.

Então, Carneiro, tenho hoje como carta do dia o 7 de copas, que significa sonhos premonitórios. No amor, hoje pode sentir-se cabisbaixo. Combata a tristeza conversando com os seus amigos. Quanto à saúde, deve mexer-se pela sua saúde. No dinheiro, chegou o momento para mostrar o que vale. Dê o seu melhor. Números da sorte para hoje: 2, 10, 22, 32, 40 e 45. E vamos cumprimentando mais alguns amiguinhos e amiguinhas que vão chegando e que nos vão dando nota de que também estão a acompanhar aqui esta horinha de emissão na RCA. É o caso da nossa amiguinha Leonor Pinto. Bom dia, querida Leonora, e para Coja. Bom dia para Vila Franca da Beira, para o nosso Manuel António e amiguinha Lourdes Pimentel de Viseu. Seja também muito bem-vinda. E passamos a Touro, que tem hoje como carta do dia o Valete de Copas, que significa lealdade e reflexão. No amor, repense a sua vida. Proceda às mudanças que o vão conduzir à felicidade. Quanto à saúde, para purificar o sangue, beba sumo de agrião com cenoura. No dinheiro, é provável que o convidem para integrar um novo projeto. Arrisque. Números da sorte para hoje: 1... 6, 32, 38, 41 e 45. E passamos a Gêmeos, signo que tem hoje como carta do dia o 9 de paus, que significa força na adversidade. No amor, a vida amorosa anda um pouco instável, por isso descontraia. Quanto à saúde, se anda com azia, toma um chá de erva cidreira. É remédio santo. No dinheiro, este será um dia exigente no trabalho, mas vai ter força para superar tudo. Números da sorte: 1, 5, 12, 16, 37 e 46. E agora pedimos a atenção de quem é do signo de Caranguejo, o signo que se segue. Hoje este signo tem como carta do dia o 7 de paus, que significa discussão e negociação difícil. No amor, modere a sua impulsividade e evite discussões. Quanto à saúde, fortaleça a memória ingerindo oleaginosas. No dinheiro, mantenha-se focado e os seus negócios poderão ter maior sucesso. Números da sorte: 7, 12, 15, 20, 38 e 40. Olha o nosso Sérgio Ascensão, sempre atento ao signo de Caranguejo, não é? Que tenha um bom dia, Sr. Sérgio. E agora vamos saber como vai ser o dia para os nativos de Leão. Signo que tem como carta do dia a estrela, que significa proteção e luz. No amor, período favorável ao romance, a luz divina ilumina a sua relação. Quanto à saúde, continue a pensar positivo e ganhe saúde. Assim estará no bom caminho. No dinheiro, pode receber uma boa notícia no emprego. É o fruto da sua dedicação. Números da sorte: 8, 10, 15, 23, 35 e 42.

Já aqui há alguém do signo de Virgem, à espera de saber as previsões da taróloga Maria Helena Martins, não é? Nossa querida Mavilde Castanheira. Mais uma vez um bom dia aí para si e para o Sr. António. Então, quanto a Virgem, dizer que a carta do dia para este signo é a morte, que significa renovação. No amor, poderá romper com o passado. Uma nova vida espera por si. Quanto à saúde, alivia as dores nas articulações com chá de alecrim. No dinheiro, no trabalho, podem criticá-lo. Se tem a consciência tranquila, não se incomode. Números da sorte: 14, 16, 21, 28, 35 e 42. Espero que a nossa Idália Oliveira, que é deste signo, também tenha ficado agradada com as previsões para si. E agora passamos a Balança. Balança, que tem como carta do dia o valete de espadas, que significa vigilante e atento. No amor, seja atencioso com a sua família. Leva alegria para o seu lar. Quanto à saúde, cuide da saúde, praticando exercício físico. No dinheiro, há a possibilidade de receber novas propostas. Fica alerta. Números da sorte: 4, 6, 17, 23, 30 e 48. E agora pedimos a atenção de quem é do signo de Escorpião, que tem como carta do dia o 8 de espadas, que significa crueldade. No amor, pode sentir que a vida está a ser cruel consigo, mas não desanime. Quanto à saúde, faça pilates, porque ajuda a fortalecer os músculos e a aliviar problemas de coluna. No dinheiro, hoje alguém poderá ser cruel consigo, mas tenha ânimo, tudo se vai resolver. Números da sorte: 5, 9, 13, 24, 35 e 42. Já vi que é o signo da nossa Lourdes Pimentel de Viseu, que voltou aqui a dar um toquezinho. Querida Lourdes, muito bom dia. Quanto a Sagitário, a carta do dia é o mundo, que significa fertilidade. No amor, a sua imaginação estará mais fértil, surpreenda o seu companheiro. Quanto à saúde, para disfarçar olheiras, coloque rodelas de batata crua nos olhos. No dinheiro, hoje está sob proteção divina especial. A nível profissional, pode tomar uma decisão importante. Números da sorte: 10, 14, 21, 28, 42 e 47. Olha o amiguinho António Fernandes, também nos sintoniza em Negrelos. Bom dia, querido António. Bom dia aí para a nossa Isabel. Espero que também se encontrem bem e que tudo continue a correr bem com a nossa Olga Cristino, que também tem estado aqui atenta ao horóscopo diário de hoje. E está na hora de falarmos sobre Capricórnio, que tem como carta do dia o 5 de copas, que significa derrota. No amor, acredite que o futuro lhe reserva alegrias. Tenha esperança. Quanto à saúde, coma frutos secos várias vezes por semana e evite assim ter problemas de coração. No dinheiro, Capricórnio é um signo muito trabalhador. Pense em formas de aumentar os seus rendimentos. Números da sorte: 4, 5, 14, 32, 45 e 47. E aqui fica o meu bem-aja, ao nosso João Engenheiro, por estar a fazer-nos companhia. Olha a nossa Alzira Silva, à espera de Aquário. Querida Alzira, já a seguir. E mais um beijinho aqui para a amiguinha Cacilda Silva de Gestosa. Então, os aquarianos, segundo a taróloga Maria Helena Martins, têm hoje como carta do dia o 4 de ouros, que significa projetos. No amor, os nativos de Aquário são amigos dedicados. Trata as pessoas que o rodeiam com carinho. Quanto à saúde, melhora a sua visão comendo cenoura e peixe.
No dinheiro, esta é uma ótima fase para colocar ideias arrojadas em marcha. Números da sorte: 3, 9, 13, 16, 41 e 45. Olha, entretanto, recebi aqui uma mensagem muito querida da amiga Lourdes Santos ali do Covelo. Oh, querida Lourdes, já andava com saudades suas. Um beijinho muito grande, espero que se encontre bem. Beijinhos para si e para toda a sua querida família, com votos sempre de saúde. E um beijinho para o nosso Fernando Almeida do Rochel, que também é aquário de signo e esteve aqui bem atento. E por último temos Peixes, que tem hoje como carta do dia a Rainha de Ouros, que significa ambição. No amor, afaste-se das pessoas que não são verdadeiras consigo. Seja prudente. Quanto à saúde, andará mais inquieto e terá necessidade de se isolar. Pratique meditação. No dinheiro, um amigo pode pedir-lhe ajuda. Não lhe falte. Números da sorte: 9, 16, 25, 31, 38 e 40. E assim tivemos por aqui as previsões da taróloga Maria Helena Martins para os 12 signos do zodíaco. Desejo-lhe mais uma vez que o seu dia corra pelo melhor e a semana que vem também. Sempre com boa disposição. Para isso, fique por aí a fazer-nos companhia ao longo do dia, ao longo da noite, aqui sempre na sua rádio, Rádio Clube de Arganil. Foi um gosto voltar hoje a estar aqui na vossa companhia. Vou-vos deixar aqui com um pouquinho de uma música até ao meio-dia. Depois temos aquela horinha de música também até às 13, a acompanhar-vos enquanto almoçam, não é? Que muita gente almoça entre o meio-dia e as 13. Depois cá estará a nossa Isabel Duarte convosco, é verdade. Eu vou ali para outros trabalhinhos na secretaria, também depois irei para Góis durante a tarde e amanhã o meu horário será durante a tarde também por aqui.

Rocha, vem aí um do outro tema, conta com a participação de Diogo Pissarra e que já não vamos ouvir na íntegra, mas ficará por aqui até ao sinal horário do meio-dia, quando teremos também aqui notícias que são de âmbito local e regional na nossa rádio.

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1: A União e Progresso do Rochel, no Conselho de Erganil, promove no próximo dia 17 de outubro, na sua sede, a partir das 19h30, uma noite de fados, com o grupo Cordas do Fado, com Manuel Gonçalves, na guitarra portuguesa, José Gonçalves na viola de fado, Nela Zanha na voz e Manuel Tony, também na voz. A emenda será constituída por entradas, caldo verde, torresmos com batata cozida e salada, sobremesa, bebidas e café. Venha viver esta noite de fado na União e Progresso do Rochel, refere em comunicado esta coletividade. O município de Góis promove, no próximo dia 20 de outubro, na Casa da Cultura de Góis, uma mostra social dedicada ao Dia Internacional para a Erradicação da Pobreza. Iniciativa que pretende fomentar a reflexão e o debate em torno da pobreza, das desigualdades e da inclusão social. O programa inclui uma mesa redonda que reunirá diferentes perspectivas sobre os desafios associados a esta realidade. A iniciativa parte do reconhecimento de que a erradicação da pobreza, em todas as suas formas e em todos os lugares, constitui um dos grandes desafios para o desenvolvimento sustentável e está diretamente associada ao primeiro objetivo de desenvolvimento sustentável da Agenda 2030 da Organização das Nações Unidas. No dia do município de Oliveira do Hospital, celebrado recentemente, o presidente da Câmara Municipal, José Francisco Rolo, apresentou uma visão de futuro para o concelho, assente no seu crescimento, na capacidade de atrair investimento e na concretização de projetos estruturantes. Na sessão solene que decorreu na Casa da Cultura César Oliveira, destacou a capacidade de Oliveira do Hospital atrair novos residentes, captar investimento e criar condições para novos projetos de vida. Entre os principais investimentos, José Francisco Rolo destacou os cerca de 60 milhões de euros captados através do PRR, destinados a projetos em áreas estratégicas como a educação, a saúde, as energias renováveis, a sustentabilidade e a qualificação da área de acolhimento empresarial. Foi também reafirmada uma prioridade estratégica, a concretização do IC6. José Francisco Rolo voltou a defender esta infraestrutura como essencial para melhorar a mobilidade, reforçar a competitividade das empresas, atrair investimento e facilitar o acesso a cuidados de saúde especializados.
0: O estado do tempo nas próximas 24 horas.
1: Céu pouco nublado, apresentando-se temporariamente muito nublado no litoral norte e centro. Vento fraco, neblina ou nevoeiro matinal no litoral norte e centro. Pequena subida da temperatura máxima. Fechamos assim este bloco informativo com a previsão do estado do tempo para amanhã. Desejamos-lhe a continuação de uma ótima segunda-feira.

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0: São 13 horas.
1: É verdade, queridos amiguinhos, 13 horas significa que vamos saber o que se passa no país e no mundo no nosso simultâneo com a Antena 1. E depois cá estarei, Isabel Duarte, a fazer-vos companhia em mais uma edição do nosso Arte e Sabores, no caso Arte e Sabores, desta segunda-feira, dia 12 de outubro. Por agora vamos às notícias, é o nosso simultâneo com a Antena 1.
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3: André Ventura contesta a decisão de Luís Neves de afastar o secretário-geral da Administração Interna. O líder do Chega acusa o ministro de ter demitido Ricardo Carrilho por ele ter exigido transparência na gestão do Ciresp, a rede de comunicações de emergência do Estado. A Rússia rejeita o cessar-fogo de 2 meses proposto pelo Volodymyr Zelensky para realizar eleições na Ucrânia, mas confirma negociações com os Estados Unidos para uma trégua nos ataques a infraestruturas energéticas. O aeroporto de Riad, na Arábia Saudita, vai estar fechado durante todo o dia, esta segunda-feira, na sequência de um fim de semana marcado pelos ataques dos Houthis do Iémen, que fizeram 14 mortos e vários feridos.
2: Notícias, edição João Vasco.
3: O Ministério da Administração Interna comunicou esta manhã que o secretário-geral do MAI, Ricardo Carrilho, cessou funções. A decisão é justificada com a reorganização deste organismo e com a preparação de uma nova estrutura orgânica da Secretaria-Geral, mas de acordo com o Jornal Expresso, que teve acesso a documentos internos do Ministério, Luís Neves tomou esta decisão devido a divergências com Ricardo Carrilho sobre a capacidade de controlo e supervisão da rede Ciresp. Ana Fernandes Silva.
4: Terá chegado a um ponto de ruptura a relação entre Luís Neves e Ricardo Carrilho. Em causa estarão divergências sobre a forma como é gerida a rede de comunicações de emergência do Estado. Segundo o Jornal Expresso, o até então secretário-geral do Ministério da Administração Interna alertou para a dificuldade em fiscalizar o Ciresp. Entre os vários problemas, sobressai neste momento a questão da transferência de 26 milhões de euros do Estado para a empresa pública no âmbito da indenização compensatória contratualizada já em 2021. Ricardo Carrilho terá recusado validar a transferência para o Ciresp por não ter garantias documentais que justificassem o pagamento. Luís Neves desmente Carrilho, rejeita as críticas à gestão do sistema e garante que as decisões financeiras são sustentadas por pareceres jurídicos. O conflito agravou-se nos últimos meses com trocas de acusações de falta de colaboração e alertas para os riscos que poderia representar para a segurança das operações de socorro, divergências que terão agora levado Luís Neves a colocar um ponto final no futuro de Ricardo Carrilho como secretário-geral do Ministério da Administração Interna.
3: O presidente do Chega já reagiu à notícia da demissão do secretário-geral da Administração Interna. André Ventura acusa Luís Neves de ter um comportamento intimidatório e volta a desafiar Luís Montenegro a demitir o ministro.
5: Esta atuação de Luís Neves mostra como sempre que alguém se lhe mete na frente e exige transparência, ou exige verdade, ou afasta, ou intimida, ou tenta condicionar. A diferença é que, ao maior partido da oposição, não tem propriamente essa capacidade, nem tem esse poder. Mas eu acho que o Primeiro-Ministro, francamente, o Primeiro-Ministro Luís Montenegro, é uma pergunta que eu deixo aqui hoje, até quando é que vai permitir que estas atitudes de Luís Neves continuem de forma arrogante, ostensiva e a fazer o que quer só quando lhe exigem transparência? Este secretário-geral foi afastado porque exigiu transparência. Eu acho que alguma coisa não está certa com Luís Neves e convinha Montenegro olhar para isso.
3: Nas declarações que fez aos jornalistas à margem da manifestação dos agricultores afetos à CAP em Lisboa, André Ventura falou também sobre a entrevista de ontem de Pedro Passos Coelho à SIC. Ventura mostrou-se convencido de que vai mesmo chegar o dia em que a direita se vai entender para reformar o país, como defendeu Passos Coelho, mas com o Chega a liderar, diz André Ventura.
5: O governo escolheu o PS como parceiro. Essa é a principal crítica que Pedro Passos Coelho faz e eu acho que ele tem razão. O governo escolheu governar com o Partido Socialista. Se me disser assim, noutro contexto, noutro futuro em que as coisas mudem, eu estou certo também, não vou dizer que está nas estrelas porque estamos durante o dia, mas estou certo também que esse dia há de ter que chegar em que o Chega a liderar, espero eu, nós tínhamos que fazer um corte profundo com o país.

0: com reformas que o país precisa. Eu acho que aí estamos os dois de acordo que esse dia vai chegar.
1: A reação de André Ventura à entrevista de ontem de Pedro Passos Coelho, o antigo primeiro-ministro, admitiu que no futuro poderá ser necessário o PSD realizar entendimentos com o Chega para governar, com o Chega, com a Iniciativa Liberal também e com o CDS. Os manifestantes contra os preços da habitação que estiveram acampados na Praça Dom João I no Porto desde sábado até esta manhã vão permanecer no local durante todo o dia de hoje e apelam à participação popular numa concentração que vai acontecer às 7 da tarde. O desafio é lançado por João Silvério, porta-voz deste movimento.
2: Está decidido que vai haver pessoas a permanecer aqui durante a tarde toda. A polícia neste momento não está a interferir com isso e também está decidido então fazer um chamado para às 7 da tarde de hoje haver uma Assembleia Popular para então discutir o tema da habitação também. Isto não invalida nenhuma das outras Assembleias. Quarta-feira já está marcada de facto a Assembleia também às 7 aqui na Praça Dom João I, onde convocamos toda a gente.
1: João Silvério, um dos cerca de 50 ativistas que estiveram a dormir em tendas na Praça Dom João I no Porto, num protesto contra os preços da habitação e também contra o aumento do custo de vida, um protesto que mimetiza aquilo que tem acontecido em várias cidades espanholas. Esta manhã a Polícia Municipal do Porto retirou as tendas do local a pedido da autarquia, que argumenta que estas tendas estavam a ocupar o espaço público e que os manifestantes não tinham autorização para permanecerem na Praça Dom João I. A Rússia rejeita o cessar-fogo de 2 meses proposto por Volodymyr Zelensky para realizar eleições porque prefere um acordo de paz global. Depois das declarações críticas de Donald Trump, Zelensky tinha proposto um cessar-fogo de 2 meses para permitir que a Ucrânia realizasse eleições presidenciais, mas esta manhã o porta-voz do Kremlin, Dmitry Peskov, recusou essa proposta, sublinhando que a Rússia quer um acordo de paz de longo prazo.
3: No Kremlin, tanto o presidente Putin como outros representantes têm afirmado repetidamente que não queremos apenas uma trégua, queremos uma paz a longo prazo e estamos prontos a fazer tudo o que for possível para alcançar a paz.
1: Mais à frente, Peskov afirmou também que a Rússia equaciona parar os ataques à Ucrânia, mas só no dia das próprias eleições presidenciais. Confirmou, no entanto, conversas com Washington sobre um possível cessar-fogo energético, mas ao contrário do que afirmou Donald Trump no fim de semana, esse cessar-fogo ainda não está em vigor. O aeroporto de Riad, na Arábia Saudita, vai estar fechado durante todo o dia de hoje, depois dos ataques do último fim de semana. Uma informação adiantada esta manhã pela autoridade responsável por gerir a aviação civil saudita. Este organismo explica que a decisão foi tomada para completar os procedimentos necessários para garantir que o aeroporto volta a funcionar em segurança. Esta manhã a China condenou os ataques contra o aeroporto internacional Rei Khalid, em Riad, que provocaram dezenas de mortos e feridos nos últimos dias e manifestou profunda preocupação com o agravamento do conflito. O ataque mais grave ocorreu no sábado, causando 13 mortos e mais de 300 feridos, enquanto uma nova ofensiva no dia de ontem provocou um morto, 11 feridos e danos materiais na infraestrutura. A China, recordo, mantém estreitas relações energéticas e diplomáticas com a Arábia Saudita e o Irão e tem defendido, ao longo do conflito no Médio Oriente, uma solução negociada e a proteção das infraestruturas civis e das importantes rotas comerciais do Médio Oriente, como são os casos do Estreito de Hormuz e do Estreito de Bab el-Mandab. Agora, a China diz que vê com profunda preocupação o agravamento do conflito entre os húteis do Iémen e a Arábia Saudita. O Prémio Nobel da Economia 2026 foi atribuído aos economistas norte-americanos Robert Hall e Michael Woodford pelos contributos para a compreensão das políticas de estabilização económica. Numa primeira reação à notícia, Michael Woodford explicou que o modelo analítico que criou defende que as pessoas devem ser informadas das políticas de estabilização económica postas em prática, porque quanto mais os cidadãos comuns souberem, mais hipóteses há dessas medidas terem bons resultados.
4: As autoridades governamentais não deveriam encarar a estabilização da economia simplesmente como um exercício de pessoas a puxarem alavancas para controlar a economia, independentemente do que as pessoas que estão na economia entendem sobre o que está a ser feito. O meu trabalho tem sublinhado que a compreensão das pessoas que estão no mercado sobre como poderão ser as políticas é, na verdade, crucial para os efeitos dessas políticas. Por isso, acho importante criar um quadro que permita aos governos falar com o público sobre o que está a ser feito. E esse foi um dos principais principais objetivos ao tentar desenvolver um quadro analítico. Não era apenas usá-lo nas pessoas, mas também falar com as pessoas sobre porque é que as coisas estão a ser feitas, estão a ser feitas.
1: Michael Woodford, um dos distinguidos com o Nobel da Economia este ano, o outro economista premiado é também norte-americano, chama-se Robert Hall. O bastonário da Ordem dos Economistas contesta a atribuição do Nobel deste ano a estes dois economistas norte-americanos. António Mendonça fala, diz que estes são nomes associados a teorias que contribuíram de forma negativa para o desenvolvimento económico nas últimas décadas.
5: Foram contributos positivos para o desenvolvimento económico ou, enfim, se pelo contrário tiveram também um papel negativo no desenrolar de todos estes acontecimentos. Repare que, de certo modo, as contribuições de Draghi e mesmo vários governos foram obrigados a inverter as políticas que tinham feito durante os anos anteriores à crise de 2008-2009, designadamente em termos de alavancagem financeira, etc., não deixou de ser uma ruptura com estas concepções que eram dominantes precisamente nos anos 90, 2000, e que não podem deixar de estar associadas, se não à crise financeira de 2008-2009, pelo menos à grande incapacidade de lhe fazer face.
1: António Mendonça, bastonário da Ordem dos Economistas, a torcer o nariz à atribuição do Prémio Nobel da Economia de 2026 a Michael Woodford e a Robert Hall.
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Ora, e foi o Tiago Neto e Paulo Fragoso com a Bela da Desgarrada. E agora, queridos amigos, vem aí o Rui Fontelas com parabéns para os nossos queridíssimos aniversariantes do dia. Então, os parabéns vão para Maria da Conceição Costa Neves, que já tivemos o prazer de conhecer pessoalmente, já não escutamos há algum tempo. Por isso, aproveitamos aqui para lhe dar um beijinho e para desejar que se encontre bem. Ela é sócia 2093 e tem origens e raízes em Folques, aqui bem perto da freguesia e concelho de Erganil. Um beijinho grande, feliz aniversário. E feliz aniversário também para Maria da Anunciação Oliveira, mais conhecida por São, que reside em Erganil. A Dona Maria da Anunciação é sócia 2425. Muitos parabéns também, continuação de um dia muito feliz. Vamos escutar Rui Fontelas com parabéns e depois temos ainda ali Vizinhos com Aurora Pinto e A Pessoa Certa. E já agora, se gosta de Vizinhos, do grupo Os Vizinhos, eles vão estar no dia 5 de dezembro em Tábua, às 21h30. No entanto, esse concerto já se encontra esgotado, mas, vai haver novo concerto que já está agendado para esse mesmo dia, às 17h30. Por isso, se é fã do grupo Os Vizinhos e se gostaria de os ver e ouvir ao vivo, pode ainda adquirir o seu bilhete para o dia 5 de dezembro às 17 horas. Um espetáculo a ter lugar no Centro Cultural de Tábua, uma vez que o primeiro que estava agendado para as 21h30 já se encontra esgotado. Por agora vamos ao Rui Fontelas com parabéns e depois vamos então atualizar os nossos compromissos comerciais após escutarmos, como eu tinha dito, Os Vizinhos com A Pessoa Certa. A seguir iremos atender algumas das vossas chamadas, mas antes iremos também atualizar o nosso telemóvel. Contamos com a sua chamadinha mais daqui a pouco. Por agora, Rui Fontelas com parabéns.

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7: Cá estamos, meus queridos amiguinhos, e já temos o primeiro ouvinte em linha. Muito boa tarde.
8: Boa tarde, menina, como vai?
7: Ai, que surpresa! O amiguinho Luís Henriques!
8: Nunca mais ouvi, pá. Agora estou a ouvir no telemóvel. Estou a ouvir, não dá nada.
7: Mas ainda ouve no telemóvel, foi o que disse? Oh, tão querido. Olha, mas pelo menos vá tentando ouvir-nos no telemóvel para matar um bocadinho de saudades. E nós suas, não é? Que assim vai ligando também de vez em quando, Sr. Luís. Olha que eu gosto mesmo muito de o ouvir.
8: Eu não é sempre.
7: Faz bem, Sr. Luís. Olha, mas eu gostava tanto quando o senhor ligava com alguma regularidade. Tenho muita pena.
8: Pois é, não apanho, só na outra rua lá que apanho as pessoas que é aqui estão 8 casos, não apanho nada, não apanha.
7: Pois, não dá, é verdade. Tenho pena, olha, é assim. Então e como é que vai? Por aqui vai tudo bem dentro do que é possível, e por aí?
8: Aqui vai tudo bem, aqui vai andando com as pernas, não é?
7: Pronto, é bom sinal, enquanto vai andando significa que está com alguma saúde, não é? Que nem lhe permite andar, é bom sinal.
8: É muito melhor, vai andando devagarinho e ganhou o nosso conhecido, foi bom.
7: Ai, tão queridinho, é verdade. Ó, Sr. Luís, agora ia enganar-me. E o senhor dava sempre os jogos e tudo. Era uma informação tão engraçada que deixava aqui diariamente.
8: Não, quinta-feira, João, quinta-feira, a Vale da Europa e o seu aeroporto, quarta-feira, e o Sport é peixe.
7: Sim, senhor, continua sempre atento ao futebol, não é, Sr. Luís?
8: Eu ouço o futebol todo.
7: Sim, senhora. Olha, Sr. Luís, quer deixar algum beijinho, alguns cumprimentos? Já não ligar tanto tempo.
8: Cumprimentos para toda a gente. Para toda a gente. Olha, para o meu cunhado Clínio, para a minha irmã Alice, que está na Serralada, lá na casa onde eu estava a viver, mas a minha mãe. Estão lá bem na casa.
7: Olha, exatamente.
8: E outra coisa, eu queria ver uma linha em off, não pode ser, ou não?
7: Ah, quer dar uma palavrinha? Sim, senhor, eu ponho aqui uma musiquinha um bocadinho, Sr. Luís, com certeza, só um bocadinho.

0: festa fica. Ora, a tradição de ouro é pica e alegria. Beijinho grande para a nossa Cacilda Silva, que ficou muito feliz por ouvir o nosso Luizinho Henriques. Também Bruno Azevedo manda aqui um raminho com 5 rosas. Bruno adivinhou, porque a rosa é uma das minhas flores favoritas, juntamente com as gipsofilas, que eu também adoro. Um beijinho grande e muito obrigada por este raminho tão cheiroso que acabou de enviar. Beijinhos para Olga Cristino, para Helena Carvalho, para Dolores Almeida, para Alzira Silva, para João Engenheiro, para José Antunes, para Teresa Martins, para o nosso amigo António Albuquerque, para Leonildo Lopes, também para Helena Carvalho, António Fernandes, a nossa Fernandinha, Fernanda Pinto aqui deste lado, e José Fernandes em Torais. E aguardamos a chegada de mais alguns amigos. Já sabe, pode cantar, partilhar ementa ou simplesmente conversar 2 minutinhos, um bocadinho. Já não há quem aguenta esta pica do céu. Ora, já não há, e dizer já não há é quem liga, mas já há outra vez. Vamos ver quem é. Muito boa tarde.
1: Boa tarde, um abracinho para toda a gente.
0: Ai, tão queridinho. Começa logo com os abracinhos, pois claro.
1: Esse amigo Luís era de Coimbra, não é? Eu recordo-me.
0: Exatamente.
1: Yeah, já há muito tempo não se escuta, não.
0: É verdade. Yeah. Olha, e como está? Está tudo bem consigo, senhor António?
1: Eu estou bem, a menina e a família.
0: Também, por aqui tudo bem, obrigada.
1: Por aqui também, está tudo bem.
0: Então quer partilhar a sua papinha, dizer mais alguma coisa?
1: Olha, comi batatas com um bocadinho de bacalhau, fui com a mulher a Mangualde e agora estou por aqui, a escutar-te.
0: Mas claro, faz muito bem, não é? Já fez assim a maior parte do trabalho, agora vivo ao descanso no período da tarde, não é?
1: É isso mesmo.
0: É como se trabalhasse em part-time, não é, Sr. António? Só no período da manhã.
1: Olha,
0: e para quem está reformado, concordo. Fazer alguma coisa é muito bom, porque também não fazer nada é mau, mas trabalhar o dia todo também não, porque a pessoa já trabalhou a vida toda, não é, Sr. António?
1: É isso mesmo.
0: Um part-timezinho é quanto basta, tal e qual.
1: Quando trabalhar um bocadinho de manhã, um bocadinho à tardinha, já chega.
0: É verdade. Oh, Sr. António, é sempre um gosto ouvi-lo. Um beijinho
1: igualmente,
0: para si, então. E alguma coisa queira dizer, esteja à vontade.
1: Um abracinho para a menina e para toda a gente. E as melhores para os amigos João Engenheiro, que esteja tudo bem. E tudo bom para toda a gente. É o mal que eu desejo.
0: É isso mesmo, é o mais importante. Sobretudo saúde e paz, como se costuma dizer, não é verdade?
1: É verdade, nunca fui vigioso, graças a Deus.
0: É isso. Um beijinho, Sr. António. Obrigada. Beijinhos, obrigada. Ora, foi o nosso amigo António Matos, da Póvoa de Sorvém. É verdade, nunca me esquece, porque é real. Cada vez que bebo café, lembro o Sr. António. É certinho, direitinho. Ora, e os nossos ouvintes hoje estão muito calminhos, muito. Já aqui vem mais um amiguito. Vamos lá ver quem é. Muito boa tarde.
2: É uma amiguita.
0: E a amiguita é a Dona Helena, não?
2: Sou.
0: É a Dona Helena. Então como é que isso vai, Dona Helena? Como é que está a correr este início de semana, esta segunda-feira?
2: Acabam andando. Amanhã vou para fazer fisioterapia. Agora falei com o meu querido irmão, que está vindo, a mãe.
0: Mas o seu irmão não está a recuperar bem?
2: Está, agora anda a fazer a quimioterapia, coitadinho.
0: Oh, coitadinho.
2: Não tem nada de grave, é só para o médico ficar tranquilo.
0: Pois, acredito. Olha, lamento muito. E as melhoras dele, as melhoras?
2: Sim, foi todo aberto 2 vezes.
0: Tadinho, mas as melhoras, trouxemos por ele, Dona Helena. Então, e a Dona Helena, o que é que se almoçou hoje por aí?
2: Foi arroz de polvo.
0: Sim, senhora. Estava bom? Gostou do seu arrozinho de polvo?
2: Estava.
0: Sim, senhora.
2: E depois foi uma saladinha de morangos e um cafezinho.
0: Sim, senhora. Muito bem. E agora o que é que se vai fazer?
2: Agora estou aqui a ouvi-la.
0: Pronto.
2: Eu gosto muito de ouvir.
0: E já tem tudo feito?
2: já.
0: Sim, senhor, estou engraçada. Dona Helena, quer deixar beijinhos, algumas palavrinhas mais?
2: Para o Joãozinho, para si, para a sua mãezinha, para o seu paizinho, para o seu irmão e para a família. E para o seu João Engenheiro, para a dona Leonil e para o seu Carlos e para a Arminda, para toda a família dela e para toda a gente.
0: E para si também, querida Helena.
2: E para a dona Ueda e para o resto lá de...
0: É isso mesmo. Olha, beijinhos e que tenha uma boa tarde, dona Helena.
2: Obrigada, estou aqui a ouvir.
0: Está certo, beijinhos, beijinhos, obrigada.
3: Ora, e depois da nossa amiguinha Helena Carvalho em Vilar, Vila Nova de Poiares, já temos mais um amigo ou amiga. Muito boa tarde.
4: Boa tarde, Isabelinha.
3: Pois olha, amiga Olga, digo que é um amigo ou uma amiga e depois é mesmo a amiga Olga, que nós dizemos sempre a amiga Olga, que fica bem, é muito engraçado.
4: Até nem era para ligar agora, mas como a Isabelinha, acho que estava assim um bocado...
3: Não, está, é verdade, Olga, às vezes a hora do almoço está assim, portanto, olha, quando vê que está calma, aproveita, pois claro.
4: Aproveita-se a oportunidade, abrir uma porta e eu entrei.
3: É isso.
4: Às vezes ficamos na lista negra, mas
3: é verdade. Ai, estou engraçada na lista negra. Olha, Olga, mas é mesmo assim, olha, quando se vê que há muita afluência, pronto, a pessoa pode até nem ligar e deixar os outros. Mas também se vê que a linha está livre, então qual é o mal, não é, Olga?
4: A gente aproveita, começamos um bocadinho. É isso mesmo, querida Olga, é isso mesmo. E é o que a gente às vezes precisa, é também de conviver um bocado, conversar.
3: É verdade, Olga, é verdade. Até porque a Olga também, estando a viver sozinha, também dá ainda mais valor a conversar um bocadinho com as amigas, né? Verdade, através do telefone e até connosco aqui um bocadinho, não é,
4: pois,
3: Olga?
4: É verdade, mal que se assim não fosse, não é? Mal que se assim não fosse.
3: Ah, é verdade, é isso mesmo.
4: É o que nos vale, o que vale que eu é assim, tenho uma ocupação um bocado boa, porque assim, tenho a minha quinta, ainda hoje a Lourdinha estava a falar nessa situação por causa de qualquer coisa que vai haver ali na biblioteca, ou no centro cultural, ou não sei o quê. E depois, pois, além disso, tenho muitas amigas, falo com muita gente.
3: Ah, pois tem, isso dá para ver. Pois tem, sim, senhora.
4: Ligamos, elas ligam-me a mim, eu ligo a elas para esta, para aquela, para a outra, pronto, olha, nunca estou desacompanhada, mas assim a falar também é muito bom.
3: Claro que sim, querida, pronto, logo é isso
4: mesmo. Porque
3: há
4: mais gente a ouvir-nos, porque é assim verdade, eu falo com uma amiga ou com outra, é só com aquela pessoa. Assim toda a gente move, quem gosta de mover, quem não gosta, olha, temos pena.
3: Ouve também, a paciência, quando falamos aqui é para todos, para quem gosta e para quem não gosta,
4: acho,
3: não é, Olga?
4: É verdade, eu às vezes digo assim, quem gosta, gosta, quem não gosta, olha, só tem uma coisa boa, põe ao canto do prato.
3: Olha, pois claro, é isso mesmo. Então e o que se faz mais, querida Olga, hoje? Olha, também hoje é como o senhor António, só trabalha no período da manhã, ultimamente tem sido, não é, Olga?
4: Hoje a minha papinha foi arroz de polvo, como a dona Helena que fez ontem, e já deu para hoje.
3: Sim, senhora.
4: Agora, de manhã andei na fazenda e andei a plantar mais umas covinhas, apanhei um resto de feijão de bulho que lá tinha... E andei lá raspar umas ervas que lá tinha mais altinhas. E agora estou a fazer uma panelinha de sopa já para o jantar. E por hoje
3: muito
4: acho
3: bem.
4: Que está quase.
3: Sim, senhor, muito bem.
4: Já fiz assim um trabalhinho bom, agora vou para o relax.
3: Ai, eu gosto muito dessa palavra, é muito engraçada. Eu vou para o relax. O relax.
4: É verdade.
3: É isso, olha, é isso mesmo, é como eu costumo dizer, tudo é importante, tanto o trabalho como o descanso.
4: É isso, tem que ser. Eu gosto muito de andar lá, agora os trabalhos já são menos. Mas é assim, a gente enquanto anda distraído,
3: é verdade, querida Olga.
4: Não pensei em outras coisas pronto, e vamos embora.
3: É isso.
4: É preciso de tudo. Isabelinha, um grande beijinho.
3: Para si também, querida Olga.
4: Um resto de um bom dia. Um beijinho para todas as minhas amizades que são muitas. Agora não vou fazer lista de compras, já me alonguei.
3: Sim,
4: beijinho
3: senhora.
4: Para a dona Helena, que eu às vezes esqueço-me também de lhe dedicar, mas um beijinho grande para ela. Tudo bom para todos.
3: Beijinho e tudo bom também para si. Obrigada.
4: Beijinho, obrigada.
3: Ora, foi a nossa querida amiga Olga em Torre Tábua. E vamos ver, penso que já está aqui alguém. Não, não está, mas eles andam aí, como se costuma dizer, é verdade. Eles andam aí, anda por ali mais um amiguito e julgo que agora já cá está.
0: Muito boa tarde.
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0: Tenho sobrado seguro, tenho seguro, não cai. É tudo por hoje.
1: Que bonito, querida Cacilda, muito obrigada.
0: Você até hoje ninguém cantou, vou cantar eu.
1: Fez muito bem, ainda mais porque até ao momento ninguém tinha cantado, tal e qual, tal e qual.
0: Pois claro.
1: Então está tudo bem, querida Cacilda? Qual é a agenda para esta tarde? Que a nossa Cacilda tem sempre uma vida muito ocupada, muito ativa.
0: Está tudo bem, graças a
1: Então, mas
0: Deus.
1: hoje não temos zumba, não temos yoga, não temos nada disso hoje.
0: Ai, temos, pois começa hoje a semana, então
1: Ai, que
0: começa com
1: máximo!
0: ginástica.
1: Muito bom, Cacilda. Olha, e o que é que vai ser hoje?
0: Hoje vai ser ginástica.
1: Ah, muito bem, deve ser tipo Pilates, é isso? Ginástica de
0: Não,
1: manutenção,
0: não,
1: algo
0: não, é
1: assim, não?
0: mesmo ginástica.
1: Ah, muito bem, muito
0: Mesmo
1: bem.
0: ginástica.
1: Sim, senhora.
0: Bem, um
1: Ó,
0: professor
1: Cacilda, ainda há
0: substituído.
1: bocadinho eu e a Lourdes falávamos sobre si, e essa sua situação, que admiramos imenso o facto da nossa Cacilda ser uma pessoa tão ativa. Adoramos, adoramos, adoramos, querida Cacilda, a sério. É um
0: Claro,
1: exemplo,
0: nós temos que
1: acredito, um
0: viver a vida
1: exemplo.
0: enquanto cá estamos.
1: Que espetáculo! E a nossa Cacilda vai apresentar uma peça de teatro! Ai, Cacilda, fiquei impressionada! Um espetáculo! A sério, adoro, adoro, adoro, a sério. Quero ser assim quando for mais velha. Quero mesmo, estou a falar a sério. É uma inspiração.
0: Tenho pena, por um lado tenho pena de ser o dia que é, mas
1: Deixe
0: pronto,
1: lá, não há
0: paciência.
1: problema. Em maio há mais e em dezembro há mais.
0: Pois claro, não é mais, sem dúvida.
1: Mas é, querida Cacilda, é um exemplo e uma inspiração. Gosto muito, gosto mesmo que seja
0: Já,
1: assim.
0: cá a aldeia já teve vários anos e faziam tantos espetáculos, só que depois, entretanto, o pessoal jovem começou
1: Mas agora estão mesmo a tentar reativar aí na aldeia, é
0: a
1: isso, Cacilda?
0: Sim, então estou a tentar.
1: Olhe, muito
0: Já há
1: bom, muito
0: 4 anos,
1: bom.
0: aqui o meu vizinho que está aqui mesmo de frente, deu uma
1: Isso
0: vida
1: é muito
0: com a aldeia que foi
1: bonito,
0: uma
1: ver
0: coisa
1: essas.
0: excepcional.
1: Isso é muito bonito, querida Cacilda, ver essas
0: Foi.
1: dinâmicas nas aldeias, muito bom.
0: Sem dúvida que foi.
1: Então, querida Cacilda, beijinhos, mais alguma coisinha para dizer?
0: Beijinhos para toda a minha família, para todo o pessoal da rádio, para todos os doentes com rápidas melhoras, para todas as minhas amizades e para os bombeiros o mínimo trabalho possível.
1: Tal e qual, isso é que importa.
0: E agora vou continuar as minhas tarefas.
1: Muito bem, um grande beijinho, querida Cacilda, e obrigada por ter
0: Obrigada.
1: cantado. Obrigada a nós.
0: Obrigada, menina Isabel. Tudo de bom
1: Beijinho.
0: para todo o auditório. Obrigada.
1: Obrigada
0: Beijinhos.
1: igualmente, um
0: Beijinhos. Com
1: beijinho,
0: licença.
1: beijinho. E a nossa querida Olga Cristina aqui a dar-me um toquezinho, que significa que concordou com as minhas palavras, não é, Olga? A nossa Cacilda é um exemplo e uma inspiração. Muito boa tarde.

0: Jardim. Boa tarde, Isabel.
1: Olá, querida Elisa, e muito obrigada por ter cantado, que eu gosto sempre quando cantam, porque animou aqui a nossa tarde.
0: Já
1: Como está?
0: não, agora ainda não tenho cantado para depois aparecer a música para depois para a rádio.
1: Pois
0: Ainda não tinha
1: claro.
0: cantado, ainda tinha. Essa já pode ser, ou outra que eu cante, pode
1: Mas
0: ser.
1: esta acho que é nova, não é? Eu julgo que sim. Por isso vou anotar esta, que esta é uma boa para termos também aqui coisas novas no nosso Festival da Canção, querida Elisa. Exatamente. Então, e de resto, como é que foi esse fim de semana? Como é que está a correr a segunda-feira?
0: Vieram-me buscar, passei um fim de semana, foi uma maravilha.
1: Oh, que maravilha! É só passeio, a nossa Elisa.
0: A minha menina, a minha queridinha,
1: Oh,
0: a
1: tão
0: minha.
1: fofa, minha queridinha! Pois claro, pois claro!
0: Botas aí uma prenda para me dares.
1: É verdade! Então, qual foi a prenda desta vez?
0: Ai, comprei uma boneca.
1: Oh, ela deve ter ficado super feliz, Dona Elisa.
0: Comprei uma boneca preta porque o cunhado vai ser preto, o namorado da irmã.
1: Preta, pronto, que é da mesma raça do futuro cunhado, pronto, raça negra.
0: Podia ter medo, mas não. Podia
1: Ai,
0: ter medo. Era mesmo
1: Elisa,
0: preto,
1: que
0: sempre.
1: engraçado.
0: Posso usar os dentes.
1: Ai, Elisa, olha só, Elisa, para me fazer rir.
0: Foi como Deus o pôs ao mundo.
1: Com
0: Pronto, você não pode.
1: certeza. E a nossa Elisa está a brincar, exatamente, com certeza. Isso
0: Dela.
1: não interessa nada, o que interessa é que seja boa pessoa, isso é que importa.
0: Vieram coitados para cá que não têm mãe, nem têm pai, nem têm
1: Oh,
0: ninguém.
1: coitadinho, isso é que é triste, Dona Elisa,
0: Era
1: isso é que é triste.
0: desses meninos.
1: Pois,
0: Mas
1: isso é que é triste.
0: ele é muito queridinho, o menino é muito queridinho.
1: Lá está,
0: Muito
1: isso é que é
0: obrigado pela
1: importante.
0: menina e tudo, é muito queridinho.
1: Muito
0: É,
1: bom,
0: Jesus.
1: muito bom. Pois que
0: Pronto,
1: a sua outra neta emprestada já é crescida, não é?
0: já tem 8 anos, já tem 8.
1: Já é maior de idade e tudo, Elisa, como o tempo passa!
0: Tirar a carta e tudo. Ainda
1: Poça!
0: vai ver agora quando for agora aqui o
1: A
0: convívio
1: menina
0: intacto.
1: também vai, vai? Como é que ela se chama? Mais

0: aqui os compromissos comerciais. E está aqui a nossa Cacilda a dizer que é para não se ser racista, que ofereceu, que a nossa Elisa ofereceu a bonequinha preta à netinha, que é de facto para a menina aprender desde pequenina, não é? Que não devemos ser racistas e devemos, com toda a certeza, não é, aceitar todas as cores, todos os credos, como se costuma dizer, respeitar todo o tipo de pessoas. É isso mesmo. E agora vamos à publicidade, mas como hoje só tenho duas rubricas e até são pequenas, se mais alguém quiser ligar a partir das 14h10, mais coisa menos coisa, depois de escutarmos uma música, vou atender mais algumas chamadas. Portanto, pode ligar, vou dar pelo menos mais 15 minutinhos para ligar ou partilhar emenda ou conversar um bocadinho. Desde já informo que depois das notícias e da publicidade, reabrimos com os peregrinos a cargo do Mundo Novo.
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2: A Junta de Freguesia de Pombeiro da Beira, em parceria com a Comissão da Capela de Santa Quitéria, promove no próximo dia 1 de novembro, em Santa Quitéria, Pombeiro da Beira, a Feira e Romaria, em honra de Santa Quitéria. Do programa consta, no dia 31 de outubro, a partir das 22 horas, baile com Liliana e Azevedo. No dia 1 de novembro, às 7 da manhã, abertura da feira. Às 11, missa seguida de procissão, acompanhada pelo grupo Sons do Mondego. Pelas 13, bênção dos capacetes, amigos das clássicas Monte Nelas, e às 15h30, atuação do Rancho Infantil e Juvenil, os Columbinos. O município de Góis integra, a par de Oliveira do Hospital e através da região metropolitana de Coimbra, o projeto europeu DICOR, que pretende modernizar o planeamento da recolha seletiva de resíduos através da utilização de dados e inteligência artificial. A iniciativa, financiada pelo programa Interreg, prevê o desenvolvimento de uma ferramenta digital para apoiar os municípios na organização dos serviços e na gestão mais eficiente dos recursos disponíveis. A plataforma permitirá analisar informação relativa à localização e à capacidade dos contentores, à produção de resíduos, às rotas e às frequências de recolha. Estes indicadores poderão ajudar a identificar necessidades de ajustamento e a fundamentar decisões sobre a organização dos sistemas existentes. O Centro Municipal de Marcha e Corrida de Tábua participou no Encontro Nacional de Centros de Marcha e Corrida, realizado no Parque Desportivo Municipal de Oliveira do Bairro, que reuniu cerca de 350 participantes provenientes de diferentes pontos do país. A iniciativa integrou uma caminhada mini-trail, proporcionando momentos de atividade física, convívio e partilha de experiências entre os participantes e técnicos dos vários centros de marcha e corrida, no ambiente de promoção do desporto e de estilos de vida saudáveis. Um dos momentos de destaque do encontro foi a atribuição do galardão de prata ao Centro Municipal de Marcha e Corrida de Tábua, uma distinção que reconhece o trabalho desenvolvido, a dedicação e o contributo do Centro para a concretização dos objetivos do Programa Nacional de Marcha e Corrida. É já no próximo sábado, dia 17 de outubro, que a Confraria Gastronómica do Bocho de Erganil vai promover o seu 16º capítulo e assinalar o seu 20º aniversário na Casa da Comarca de Erganil, em Lisboa. Do programa para esse dia consta, pelas 10h30, recepção aos convidados, meia hora mais tarde, bênção das insígnias na Igreja de São José, no Largo da Anunciada. Às 11h30, cortejo, desde a Igreja de São José até à Casa da Comarca de Erganil. Pelas 12, foto de família na Casa da Comarca de Erganil e às 12h30 decorrerá a cerimónia capitular com as seguintes intervenções. Boas-vindas pelo Presidente da Casa da Comarca de Erganil, palavras de acolhimento pelo Juiz da Confraria e também pelo

0: Mordomo Mor, oração de sapiência que será proferida por Fábio Luís e a encerrar a intervenção do presidente do município de Erganil. O almoço de confraternização está agendado para as 13h30, seguindo-se a troca de lembranças e uma mostra regionalista e etnográfica.
1: O estado do tempo nas próximas 24 horas.
0: Céu pouco nublado, apresentando-se temporariamente muito nublado no litoral norte e centro. Vento fraco, neblina ou nevoeiro matinal no litoral norte e centro. Pequena subida da temperatura máxima. Fechamos assim este bloco informativo com a previsão do estado do tempo para amanhã. Desejamos-lhe a continuação de uma ótima segunda-feira.
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0: 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Ora, queridos amigos, estamos de volta e, como eu tinha dito, vou dar mais 15 minutos para que possa ligar e partilhar a sua ementa, talento ou conversar um bocadinho. E já temos mais um amigo. Muito boa tarde.
1: Boa tarde, boa tarde.
0: Ora, que amigo é que nós... É o amigo Pedro, não é, Pedro?
1: Amigo Pedro Inácio.
0: É isso mesmo. Então, Pedro, como é que vai? Amanhã... Tudo bem por aí?
1: Está tudo, graças a Deus. E recomenda-se. espero que também esteja com todos, que é o mais que...
0: É verdade, é verdade. Então, é por onde é que anda o nosso Pedro?
1: Ora, neste momento, vou aqui na Madeira, a caminho de Sozelas, para apanhar agora a um. Estou a fazer este bocadinho que a gente sai da às 7 e faz aqui um bocadinho para entrar na área. Vou até a Sozela. Foi manhã no Boeiro, tarde sou olheiro.
0: É. Até calha inverso e tudo, não é?
1: É verdade. Foi no Boeiro desde a Milhada até a Aveiro, mas era no Boeiro cerrado de manhã. Fui carregar a Iarganil à Pioneer, fui carregar às 6h45, já estava a sair daí carregar. Cheguei aqui às 8h20, era no Boeiro cerrado. Aí às 10 horas abriu tudo, agora é tarde solheiro.
0: Sim, senhor. Olha, quero deixar beijinhos, mas alguma coisinha antes de despedir?
1: É beijinhos para as senhoras, com todo o respeito.
0: Ai, que
1: e
0: bom.
1: Abraço para os cavalheiros. E o mais importante na vida é saúde, paz e harmonia, que é o mais importante no dia a dia. E seja, como diz o outro, sejam felizes e façam a gente mais próximos felizes.
0: É verdade, certo? É isso mesmo.
1: E em questão àquela que estava a Dona Cacilda, a Dona Elisa ou Cacilda, já não sei, a Elisa, era Elisa, não era?
0: Sim, ligaram as duas.
1: Pronto, mas em questão àquelas coisas que, como diz o outro, uns são brancos, outros são negros, não há pretos, é negros. Conforme a pessoa que diz, olha ali um preto, eles também podem dizer, olha ali um branco.
0: Pô, exatamente, tal e qual, é isso mesmo, é igual para os dois lados, não é, Pedro? Igualzinho.
1: Parece que foi lavado com lixívia, não é, que eles podem ter.
0: Podem, sim, senhor, é verdade.
1: Eu sou dessa opinião, para mim não sou desses que...
0: O que interessa é a bondade das pessoas e as boas ações, não é, Pedro? Isso é que importa, tal e qual.
1: Umas pessoas são brancas, pronto, neste caso, e outras são negras. Para mim não é preto, é negro.
0: Sim, senhor, está muito bem.
1: Eu digo negro, não digo preto, pronto, neste caso, porque é a cor branca e a cor negra, pronto.
0: Muito bem.
1: E também não sou racista, nem nunca fui, nem e sou contra quem é, está a perceber. E mais, o nosso rei Eusébio era negro.
0: É verdade. Então, vamos indo. Beijinho, já aqui tenho outro amigo, Pedro.
1: E vamos lá, vamos nessa, Vanessa.
0: Gosto dessa expressão. Beijinhos, Pedro, beijinhos. E quem temos em linha? Tínhamos mesmo outro amigo, já estava em espera.
2: Boa tarde, Jamilha.
0: Olha a nossa querida Lu.
2: Eu sou uma máquina, o Pedro é uma máquina, eu sou uma máquina, ela é uma máquina, sou uma motoreta.
0: É isso mesmo.
2: Ai, nem tenha mal resposta.
0: Olha, então não vamos. Oh, Luizinha, mas hoje não nos vai dar o prazer de ouvir a cantar hoje?
2: Ai, não tenho alegria nenhuma, né?
0: Oh,
2: de cantar.
0: Então,
2: tenho uma cunhada, mas tenho um cunhado a morrer no hospital.
0: Credo.
2: E a minha irmã está para lá e amanhã perdi 63 anos de casamento.
0: Pois foi.
2: E vai lá almoçar para ir lá ao hospital.
0: Oh,
2: e estou assim um quadro para o coração.
0: Olha, mas
2: está. Tenho umas músicas tão bonitas para lhe cantar, a ver se um dia canto.
0: Claro, olha, mas coitadinho do senhor, ele está mesmo muito mal, Dona Luísa.
2: Pois está, pulmão, tem o pulmão afetado por o câncer, e agora afeta, já estava afetado todo. Ai, do corpo todo, e como é que é? É vida, mas Isabelinha, temos que ir em frente, cada um na sua vez, cada um no seu dia mais mal, um dia
0: é
2: melhor.
0: Verdade,
2: e
0: quer
2: lá
0: ir
2: vê-lo ainda, ainda quer lá ir vê-lo. Amanhã não posso ir lá,
0: é,
2: mas vou lá um dia deste com a minha irmã vê-lo.
0: Faz muito bem, Luizinha,
2: ver,
0: isso mesmo.
2: Quando ela ia vê-lo a casa,
0: claro,
2: a casa era até sorria quando me lá via, até dava vida e alegria.
0: Acredito.
2: E agora tenho que lá ir também a ver se eu dou. E a minha Nossa Senhora de Fátima, estava lá a vê-los, que foi no dia de que fizeram as bodas de ouro também na Igreja Matriz de Avô, fizeram uma festa linda, pública, cantada pela música, quando foram as bodas de ouro, fizeram aquilo tão bonito. A vida passa e os anos vão passando e a vida
0: pois
2: vem.
0: Pois é, temos que aproveitar cada segundo, como se costuma dizer,
2: verdade,
0: não é, Luizinha?
2: Tem que ser. A Zé Belinha, aproveita a sua vida. não conta a ninguém. As amigas são amigas, amigas ninguém as tem. Quase melhor tempo para si.
0: É muito engraçado, esse é muito certeiro, é sim senhor, é muito certeiro.
2: Eu gosto mesmo para conhecer as pessoas, as pessoas estejam todas bem. Estou tão feliz que as pessoas estejam bem.
0: Acredito que sim, Luizinha.
2: Como o Pedro, assim, um falante tão engraçado.
0: Olha, o Pedro Inácio está aqui a mandar-lhe um beijinho, que ele gosta imenso de si. Está aqui a mandar-lhe um beijinho por mensagem.
2: Ouvir, que ele diz tudo correto e reto.
0: É verdade, e ele gosta muito de ouvir assim, pronto.
2: E verdadeiro, é muito verdadeiro o Pedro.
0: É verdade, é verdade.
2: E sabe o que diz, o que faz, o que pensa, olha.
0: Deus
2: dê saúde. Deus dê saúde e muita vida, não é, Isabelinha?
0: É, claro, isso é o que importa.
2: Falar consigo também dá vida, que agora que eu ouvi, que ele diz tudo tão bem, olha. E a vida dele é assim.
0: É verdade.
2: E cada um tem a sua vida. E quando se trabalha, que se pode. Toca a andar. Vamos
0: toca a andar. E temos dito que já aqui tem outro amigo do outro lado, Luizinha. Beijinhos grandes e gosto em ouvi-la.
2: Para toda a gente ouvir.
0: Obrigada e para si também.
2: E a nossa senhora amanhã que traga paz.
0: Isso mesmo, que é o mais importante. Um beijinho, Luizinha.
2: Para toda a gente, para o caderno da estrada que tem sido de boa viagem. E toda a gente seja infeliz, e as crianças e todo o melhor do mundo. Pronto,
0: tudo,
2: bom
0: tudo.
2: Dia. Ou não, hoje é boa tarde. E não acabei de comer as minhas batatinhas com pimenta e a sardinha.
0: Bem bom,
2: ai,
0: bem bom.
2: Tão
0: é?
2: Bem.
0: É muito
2: ai, tão bem aquilo. A assar ali na brasa, tuca-tuca. Olha, já está.
0: Já está. Luizinha, vamos de moto, vamos de moto. Um beijinho, Luizinha.
3: Muito engraçada. Foi a nossa Luizinha, já temos uma amiga que vai cantar, não é?

0: Ora, a nossa Fernanda.
1: Não, faltou foi a luz aqui, pensei que tinha faltado aí.
0: A sério, faltou a luz.
1: Faltou, pensei que tinha faltado. Então, eu vou recomeçar este.
0: Esse...

0: Pronto, pois só
1: Agora
0: novo. Olha,
1: sim.
0: agora já vem outra vez. Eu pensei que o rádio tinha desligado também.
1: Neto, foi mesmo isso, foi mesmo isso. Nós deixámos de ouvir. Olha, mas mesmo que eu queira retirar esta, fez muito bem, recuperou ali aquele último bocadinho, corta-cola, olha, fica perfeita, querida Fernanda, perfeitinha, perfeitinha.
0: Foi
1: Maravilha!
0: nesse momento que faltou.
1: Olha, e cantou tão bem, tão bem, tão bem, tão bem, querida
0: Foi
1: Fernanda. Mesmo,
0: maravilha.
1: mesmo. Como sempre, porque recebe muitos elogios,
0: A
1: muitos.
0: Isolinha diz sempre isso.
1: Mas é verdade, e não sou a única a dizê-lo. A senhora, mesmo através do telefone, dos seus amigos e amigas, deve receber muitos elogios. Mas não recebe, Dona Fernanda, com toda a
0: Não,
1: certeza. Ah,
0: não, não.
1: pois não. Olha o seu fanzaço, por exemplo. O senhor António Albuquerque, o seu fanzaço. Olha, isto é um exemplo, por exemplo. E haverão muitos mais. Ah,
0: Talvez,
1: pois é.
0: talvez.
1: Ah, pois é.
0: Olha, cada um faz o que pode.
1: Isso é verdade. Olha, o que interessa é que cada um de nós faça o melhor que puder e
0: É isso
1: conseguir,
0: mesmo, é isso
1: não
0: mesmo.
1: é?
0: Eu tento fazer o melhor e cada um tenta fazer o melhor. Se não faz o
1: Isso
0: melhor, é porque não
1: mesmo.
0: pode.
1: É verdade, é verdade. É isso
0: Mas eu
1: mesmo.
0: dou valor a toda a gente porque toda a gente faz o que pode. E eu não sou mais nem menos que as outras. Se faço melhor um bocadinho, pronto, é porque posso.
1: É, gostei! Engraçada, mas é verdade, Dona Fernanda, é porque pode, tal
0: Mas
1: e
0: não me julgo,
1: qual, é isso
0: não me
1: mesmo.
0: julgo mais que ninguém.
1: E assim é que é bonito, assim é que é
0: É,
1: bonito.
0: não
1: A
0: me julgo mais
1: humildade
0: que ninguém.
1: fica bem a toda a gente, não é,
0: Ah,
1: Dona Fernanda? Fica bem a toda a gente, é verdade. Querida Fernanda, vai algum beijinho para alguém, mais alguma coisinha?
0: Tenho que ir, pelo menos para a família e para os amigos, e para os filhos, para os netinhos, para as noras, para a família minha e sua, toda.
1: Muito
0: Para
1: obrigada.
0: Dona Saudade, que estava aqui a mandar-me um toque, um beijinho muito grande para ela também. Para todas as minhas amizades, principalmente as que falam no meu nome, e para toda a gente com muita saúde, é o que eu desejo. E um beijinho para a Cacilda, que tenha força, porque se tivesse as oportunidades que ela tem, também as aproveitava.
1: Ai, ó, Dona Fernanda, não tenha a menor dúvida que as
0: Ai, não tenho
1: aproveitava,
0: mesmo, Isabelinha,
1: porque a
0: não tenho.
1: senhora gosta muito de conviver, gosta de fazer
0: Não
1: coisas
0: tenho.
1: novas, gosta de fazer
0: Era.
1: amizades. Eu não tenho a
0: Mesmo
1: menor dúvida. Acredito,
0: aquela
1: acredito.
0: ginástica, essas coisas, aí eu fazia isso tudo.
1: Tenho a certeza absoluta, mas é,
0: É
1: infelizmente,
0: pena que aqui não
1: ainda.
0: tenho.
1: Exato, aí na
0: Aqui não
1: freguesia
0: tenho
1: não há
0: nadinho.
1: quase nada, pois não, Dona Fernanda?
0: Nada, nada, nada mesmo. Nada,
1: Pois
0: nada.
1: é. É
0: Nada.
1: uma pena,
0: Mas
1: tem toda a razão. É uma
0: aí
1: pena.
0: sou invejosa.
1: Oh, pois, é que, olha, sabe o que é que eu chamo? É aquela inveja branca. Não estás já mal, fica feliz pela
0: Não, nada
1: pessoa,
0: disso,
1: mas
0: nada
1: também
0: disso.
1: gostava de ter, gostava que
0: Gostava,
1: aí
0: gostava,
1: houvesse.
0: gostava.
1: É. É
0: Gostava
1: aquela
0: muito porque
1: inveja que
0: eu.
1: não faz mal a ninguém.
0: Não, é isso mesmo, eu participava naquilo tudo.
1: Acredito,
0: Mas
1: acredito.
0: pronto, mas cada um tem que se contentar com
1: É
0: aquilo que tem,
1: isso,
0: mais
1: é
0: nada.
1: mesmo. Temos que viver
0: Pronto,
1: com aquilo que
0: Isabelinha,
1: temos,
0: um
1: quando não
0: beijinho muito
1: podemos
0: grande.
1: mudar.
0: Eu ia lhe mandar uma mensagem. Era melhor falar pessoalmente, mas também não estou envergada e tenho que lhe
1: Olha,
0: mandar uma
1: mas
0: mensagem.
1: se não for assim muito, até pode ser já ficar aí um bocadinho que eu vou passar a publicidade, está bem? Se
0: Está bem,
1: quiser,
0: pode ser,
1: pode ser? Pronto, que eu depois
0: pode ser. Pode.
1: tenho coisas a fazer do outro lado, mas um bocadinho não há
0: Certo,
1: problema
0: certo.
1: nenhum. Então,
0: Certo, é
1: vamos aqui
0: só um
1: já.
0: bocadinho.
1: Com certeza. Então deixe-me só aqui anunciar a próxima meia hora e deixe só mais um bocadinho pequenininho que já falamos, querida Fernanda.
0: Sim, senhora.
1: Ora, queridos amiguinhos, então como eu estava a dizer, vamos atualizar a publicidade e depois vamos ficar com duas rubricas. Vamos ter a doutora Mariana Serrazes na rubrica A Dentista Explica, e depois vamos ter a doutora Bárbara Almeida, na Saúde Ponto a Ponto. Tudo isto, como sempre, não é? Intercalado com a boa música portuguesa. Beijinhos grandes, continuação de uma ótima tarde de segunda-feira. Fiquem bem.
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1: Boa tarde a todos, espero que se encontrem bem. Estamos de volta com o 10º episódio da nossa rubrica A Dentista Explica. Para quem não me conhece, o meu nome é Mariana e sou médica dentista. O tema de hoje será novamente dedicado à saúde oral dos nossos pequeninos. E vou começar com uma frase que tenho a certeza de que já ouviu em algum lado ou talvez até já a tenha dito. Ah não, é só um dente de leite, não vale a pena tratar, porque vai cair e nasce um novo. Se já pensou assim, não podia estar mais enganado. É um dos mitos mais antigos e comuns sobre a saúde oral infantil. E não fosse um dos principais objetivos desta rubrica a desmistificação de ideias pouco corretas e a consciencialização para medidas adequadas, hoje vamos conversar sobre o porquê da extrema importância de cuidar dos dentes de leite das nossas crianças, esses que são um fator fundamental para o bom desenvolvimento e crescimento. Os dentes de leite iniciam o seu nascimento por volta dos 6 meses, embora possa acontecer ligeiramente mais cedo ou até mais tarde, dependendo da criança, e geralmente a dentição de leite fica completa até aos 2 anos e meio. Ter noção de que a dentição de leite completa é constituída por 20 dentes. O papel principal destes dentinhos é de orientação do desenvolvimento e nascimento dos dentes definitivos e, sobretudo, de manutenção do espaço existente para que esses um dia se posicionem. Têm uma função fundamental de contribuição para o desenvolvimento adequado dos ossos maxilares, portanto maxila e mandíbula. Por isso, caso ocorra uma perda precoce de um ou mais dentes de leite, pode ocorrer perda de espaço para os dentes definitivos e prejudicar a formação dos ossos da face. Funcionam, no fundo, como os guardiões do espaço dos dentes definitivos. Além disso, embora sejam temporários, estes dentes são essenciais para a mastigação, dado que uma dentição saudável permite que a criança triture alimentos sólidos de forma eficiente. A digestão começa na boca. Logo, se a criança não consegue mastigar bem por dor ou ausência de dentes, isto pode comprometer a absorção de nutrientes e levar a uma seletividade alimentar e alterações ao nível do desenvolvimento. Além disso, os dentinhos são fundamentais também para a formação da fala, ajudando na articulação correta de sons. A afetação da autoestima e da interação social também são fatores importantes, mesmo em crianças pequenas, e não nos podemos esquecer disso. A cárie dentária é a doença crónica mais frequente na infância e a principal causa de perda precoce de dentes. Não esquecer que, atualmente, sabemos ainda que as doenças orais partilham fatores de risco com outras 4 doenças crónicas importantes, também nas crianças, sendo elas as doenças do coração, doenças respiratórias, diabetes e cancro. Uma criança com problemas dentários será certamente uma criança que irá experienciar episódios de dor, que poderão conduzir à toma exagerada de medicação, sobretudo antibióticos, dificuldades em dormir, dificuldades em brincar, conviver, concentrar-se. Aliás, a dor de dente está na lista de causas mais comuns para falta à escola. Dificuldades em mastigar, etc. A presença constante de infecção na cavidade oral tem um impacto muito negativo na saúde geral da criança. Para cuidar dos dentes de leite, existem 3 pilares fundamentais. Higiene oral adequada, desde o primeiro dente. Alimentação variada e equilibrada com consumo reduzido de açúcares e alimentos processados e consultas regulares no médico-dentista ou odontopediatra. É importante salientar que sem açúcar não pode existir lesão de cárie e é por este motivo que o controle da alimentação é extremamente importante. A Organização Mundial de Saúde recomenda que não haja introdução de açúcar em todas as suas variadas formas na alimentação de crianças até aos 2 anos de idade. E não é só por prevenção da saúde oral. E após esta idade, indica-se que esse consumo seja moderado e controlado. Especial atenção aos açúcares escondidos, Recomenda sempre que haja uma leitura do rótulo dos alimentos antes da compra, inclusive nos produtos que são ditos infantis ou cuja embalagem parece destinada a crianças. A higiene oral adequada, pelo menos 2 vezes ao dia, com pasta de dentes com flúor e com o fio dentário, é a prevenção mais eficaz. A consulta da odontopediatria, ou seja, a medicina dentária de crianças, tem inúmeros objetivos, mas um deles é, sem dúvida, personalizar os cuidados de cada criança e ajudar a família na gestão de hábitos. Não deve, esperar que a criança se queixe de dores para marcar uma consulta. Inspecionem regularmente a boquinha dos mais pequenos aí de casa, ajudem na escovagem e ajudem a construir um futuro com muitos sorrisos. Para terminarmos esta conversa de hoje, lembre-se desta ideia simples. Um dente de leite tratado e cuidado permite um dente definitivo saudável. Chegamos assim ao fim. 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Obrigada a todos e até uma próxima!
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1: Querida Bárbara, então vamos lá saber do que nos vem falar hoje.
2: Sim, então, da última vez nós falámos aqui um bocadinho sobre o outono e sobre alguns cuidados, e agora que estamos aqui a chegar a uns dias mais frios, vamos falar aqui um bocadinho do impacto que tem no nosso corpo. Não sei se sabem aquela frase que ouvimos sempre, que chega ao frio, ai, este tempo dá cabo das minhas articulações, ou ai, parece que o frio entrou pelos ossos. Pois é, todos nós já ouvimos isto de alguma forma, e muitos de nós também se calhar já o dissemos. A verdade é que estas expressões, que parecem só assim coisas antigas, têm mais lógica do que parece, tanto na medicina chinesa como até na ciência moderna. Na visão oriental, o frio, o vento, a umidade não são só coisas do tempo. Elas são forças que podem mexer com o nosso corpo, causar dor, rigidez ou até mesmo uma sensação de peso. Os chineses chamam isto há muitos milhares de anos o síndrome Bi. E Bi aqui quer dizer obstrução. É como se a energia e o sangue deixassem de circular bem. E quando isto acontece, vêm as dores nos joelhos, nas costas, nos ombros. Quem tem artroses, bursites ou a famosa lombar presa sabe muito bem do que estamos a falar. O frio tem esta coisa de, parece que nos encolhe. E a umidade é assim um bocadinho mais traiçoeira, porque vai se instalando devagar e parece que custa a sair naqueles dias mais úmidos. E o vento? Bem, o vento é aquele amigo chato que espalha o desconforto para todo lado. Parece que hoje dói-me aqui, depois dói ali, é o que nós chamamos uma dor errática. Não dói, não é uma dor com um padrão muito estável e nunca dói sempre a mesma zona. E basta, por exemplo, um dia úmido e ventoso para nos lembrarmos de todas as articulações que temos no nosso corpo. Agora, o engraçado é ver como a ciência explica isto. O frio faz os vasos sanguíneos apertarem e, quando há menos circulação, o corpo fica mais rígido e mais sensível. Há também mais contração muscular. Depois, aquele líquido que nós temos nas articulações, o líquido sinovial, também pode ficar mais espesso. E, para completar, quando a umidade e a pressão atmosférica mudam, os nervos ficam um pouco mais reativos. E por isso, antes de chover, parece que o joelho dá sinal e efetivamente dá mesmo. Até a neurociência já nos diz que o frio pode ativar alguns sensores do nosso corpo que enviam uns alarmes ao cérebro. O resultado é aquilo que normalmente não nos doía, parece que hoje, com a mudança do tempo, começou a doer. Mas agora aqui ainda uma parte mais importante, o que é que nós podemos fazer para nos sentirmos melhor quando há estas alterações climáticas? Aqui a medicina chinesa e a ciência dão as mãos e dizem as duas a mesma coisa. Precisamos de calor, precisamos de movimento e de ter alguns pequenos cuidados todos os dias. Então, aqui uma primeira dica. Aquecer a zona lombar, que é aquela zona ao fundo das costas. A lombar é a zona que mais sofre com o frio. Podem usar uma botija de água quente, um saco de sementes, uma manta. Há mesmo quem até usa uma faixa de lã por baixo da roupa nessa zona, fica confortável e não se vê. Podem, por exemplo, também fazer um escaldapés. Eu lembro-me da minha avó fazer, e não é uma coisa apenas das avós, as avós têm muita sabedoria e o escaldapés faz milagres. Basta colocar, por exemplo, água bem quentinha numa bacia, durante 10 a 15 minutos, e cobrir os pés com água até mais ou menos à zona dos tornozelos. Depois ainda podem juntar sal ou, por exemplo, gengibre fresco, mas a própria água irá ter aqui um grande efeito. Depois do escaldapés, basta secar bem os pezinhos e colocar umas meias bem quentes. A diferença sente-se logo no corpo todo. Os caldapés provocam um relaxamento de cima para baixo e sente-se muito também algum relaxamento na zona da lombar. Quando temos assim dor ao fundo das costas, é um ótimo ritual de fim de dia. E é também um ótimo ritual de sono e relaxamento, mas convém fazê-lo pelo menos ali meia horita antes de dormir. Depois, relativamente a chás e comidas, não exagerar muito nesta altura nas saladas e nos legumes crus. Quem gosta de gengibre, canela, o cravinho, o feijão preto, sopas e caldos está no caminho certo, porque ao aquecermos por dentro, melhoramos também aqui toda a nossa saúde nesta fase do ano. Depois temos também que dar aqui muita importância à parte do movimento do corpo. Não precisa de correr uma maratona, basta mexer um bocadinho as articulações todos os dias de manhã. Por exemplo, rodar os ombros, esticar as pernas, mobilizar um bocadinho a coluna devagar. Uma caminhada, por exemplo, de 10 minutos e tentar apanhar um bocadinho mais de sol, subir e descer dois lances de escadas, o segredo é não ficar parado. Como nós dizemos em medicina chinesa, onde há fluxo, ou seja, onde há movimento, não há dor. Depois também ter algum cuidado em não apanhar o frio direto. O pescoço, a lombar e os tornozelos são as zonas mais sensíveis. Pode, por exemplo, usar um lenço ou um cachecol, uma camisola mais comprida, a tal faixa de lã que falámos que pode usar na lombar, umas meias mais quentes ou mais compridas. São pequenas coisas que podemos fazer no dia a dia e que ajudam aqui na parte da prevenção. E atenção também às cadeiras frias, assentos frios. Sentar-se numa superfície muito fria é meio caminho andado para travar a circulação e originar dor. Assim como não andarem com os pés frios no chão também ajuda muito. Depois podemos também fazer uma automassagem com óleo quente, que é um ritual simples que podemos fazer antes de deitar. Basta aquecer um bocadinho de óleo de sésamo ou até, por exemplo, um óleo de amêndoas doces e fazer movimentos circulares nos joelhos, nas mãos, nos pés ou até mesmo na lombar. Ajuda a relaxar e melhora aqui a parte da circulação. Depois também o banhinho quente ao final do dia, basta 10 minutinhos com incidir água quente, por exemplo, aqui na zona da cervical, atrás do pescoço, também nas costas, naquelas zonas que sente que há mais contração e que está tudo mais durido. Porque o inverno, que nós estamos agora a aproximar, ele não é só frio, ou seja, é uma estação que nos convida aqui um bocadinho a abrandar. A natureza acalma e nós também precisamos um bocadinho disso, dormir mais um bocadinho, descansar, evitar exageros nesta altura, comer comidinhas mais quentes e de conforto, porque às vezes o melhor remédio é simples, é não ter pressa e fazer pequenos cuidados diários. Por isso, neste inverno que se aproxima, escuta o corpo, se ele disser que está a ficar com frio, responda com carinho, aqueça-se, mexa-se dentro do que é possível, apanhe sol, faça um chazinho, escalda pés, utilize mantinhas nas costas. O corpo fala e o calor, o movimento e o descanso são assim as maneiras mais antigas que nós temos de o ouvir e também de o cuidar.
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0: em Cabo Verde, em setembro, provocando a morte de 25 pessoas.
1: Notícias às 3 da tarde, a edição é do jornalista João Vasco.
0: O Ministro da Administração Interna nomeou Nuno Parreira da Silva para secretário-geral do Ministério da Administração Interna. É uma nomeação que surge horas depois de se saber do afastamento de Ricardo Carrilho do cargo por alegadas divergências com o Ministro sobre a gestão e a fiscalização do Ciresp. A escolha de Luís Neves recaiu sobre o homem que até aqui liderava a escola da GNR, Inês Ameixa.
2: Estava como comandante da Escola da Guarda Nacional Republicana desde novembro de 2024 e como membro do Conselho do Ensino Superior Militar desde o ano passado. Nuno Parreira da Silva, major-general, é o nome escolhido pelo ministro Luís Neves para suceder a Ricardo Carrilho à frente da Secretaria-Geral da Administração Interna. Em comunicado, o gabinete do ministro explica que o novo secretário-geral assume funções no momento de transformação do serviço, nomeadamente com a preparação de uma nova estrutura orgânica e de procedimentos adequados às responsabilidades desta área governativa. Mais se lê que este processo tem como objetivo adaptar a Secretaria-Geral do MAI à reforma funcional e orgânica da administração pública, bem como reforçar a capacidade de gestão desta mesma estrutura. O Major-General Nuno Parreira da Silva chegou também a dirigir o Departamento de Recursos Financeiros da GNR e foi, entre outros cargos, assessor do Gabinete dos Assuntos Europeus do Ministério da Administração Interna. Sucede agora a Ricardo Carrilho, que foi afastado pelo ministro Luís Neves. O Gabinete do MAI alega motivos de reorganização interna, mas notícias publicadas hoje dão conta de divergências entre Luís Neves e Ricardo Carrilho relacionadas com a fiscalização do Ciresp, a rede de comunicações de emergência do Estado.
0: Na justificação que deu para admitir Ricardo Carrilho, Luís Neves fala na necessidade de proceder a uma reorganização interna deste organismo, a Secretaria-Geral, justificação considerada insuficiente, quer pelo Chega, quer pela Iniciativa Liberal. No requerimento enviado à Presidente da Comissão de Assuntos Constitucionais do Parlamento, os liberais citam uma notícia do Jornal Expresso, de que já lhe falámos aqui hoje, que dá conta da degradação do relacionamento institucional entre Luís Neves e Ricardo Carrilho por causa do controlo do Ciresp. Rui Rocha, deputado dos Liberais, lembra que esta não é a primeira polémica em torno da gestão da rede de comunicações de emergência do Estado.
3: Nós sabemos das tensões que existem relativamente à própria gestão do Ciresp, sabemos que como o Ciresp tem falhado em momentos críticos, portanto nada disto é de pouca relevância e pelo melindre pela importância do próprio Ciresp em matérias críticas e por estarmos a falar de facto de quantias muito avultadas que geraram esta situação de tensão, parece-nos evidente que este ponto deve ser esclarecido. Infelizmente é mais uma polémica em que o Ministro da Administração Interna se vê envolvido e nós queremos esclarecer se o interesse do país e dos portugueses está a ser devidamente acautelado nesta matéria.
0: Rui Rocha, da Iniciativa Liberal. André Ventura diz que esta decisão conhecida hoje mostra que Luís Neves tem um comportamento intimidatório para com quem pretende mais transparência na gestão dos organismos do Estado.
4: Esta atuação de Luís Neves mostra como sempre que alguém se lhe mete na frente e exige transparência, ou exige verdade, ou afasta, ou intimida, ou tenta condicionar. A diferença é que, ao maior partido da oposição, não tem propriamente essa capacidade, nem tem esse poder. Mas eu acho que o Primeiro-Ministro, francamente, o Primeiro-Ministro Luís Montenegro, é uma pergunta que eu deixo aqui hoje, até quando é que vai permitir que estas atitudes de Luís Neves continuem de forma arrogante, ostensiva e a fazer o que quer só quando lhe exigem transparência? Este secretário-geral foi afastado porque exigiu transparência. Eu acho que alguma coisa não está certa com Luís Neves e convinha Montenegro olhar para isso.
0: André Ventura a voltar a desafiar Luís Montenegro a intervir, pedindo que equacione a continuidade de Luís Neves no cargo de Ministro da Administração Interna. Vários membros do Chega, incluindo as deputadas Rita Matias e Madalena Cordeiro, invadiram hoje de manhã o estúdio da Rádio Universidade de Coimbra em protesto contra a proibição imposta ao partido de entrar no edifício da Associação Académica de Coimbra, uma proibição aprovada em Assembleia Magna da AAC no passado mês de fevereiro. Os elementos do Chega invadiram o estúdio da RUC enquanto decorria um novo programa de debate político em que participavam várias juventudes partidárias.

0: Áreas dos partidos com assento parlamentar, sendo que a do Chega participaria à distância por causa deste impedimento. Jaime Nunes, da RUC, que estava a moderar o debate, conta o que aconteceu.
1: Ficamos um bocadinho atónitos com o que estava a acontecer. Ou seja, eu enquanto moderador o que fiz foi cortar então a emissão e passar música. Nos 25 minutos mais ou menos que seguiram, ficamos em estúdio durante um bocadinho todos. O que aconteceu foi que referi justamente esta questão, de nos ter sido dita que o partido não podia, tipo, no, aliás, que o partido não estaria presente e que não autorizava a gravação da minha imagem, que era algo que estava a ser feito, porque eles começaram a gravar assim que entraram em estúdio. A posição deles foi que não sairiam dos estúdios até que chegassem as forças de segurança. Entretanto, chegaram mais membros da rádio, chegou inclusive a membros da Direção-Geral, e só por volta das 9h55, quando chegaram as forças de segurança, é que então eles foram retirados do estúdio.
0: Jaime Nunes, da RUC, o que aconteceu esta manhã nos estúdios da Rádio Universidade de Coimbra. A agência Lusa, Rita Matias, garantiu não ter retirado um microfone a nenhum dos participantes e que o Chega apenas queria contribuir para o debate e contestar a proibição de entrada no edifício da Associação Académica, deliberação que Rita Matias classifica de antidemocrática e inconstitucional. A decisão em causa foi aprovada, como já lhe disse há pouco, em Assembleia Magna da Associação Académica de Coimbra, por uma esmagadora maioria, 273 votos a favor, 3 contra e 30 abstenções. Não se sabe ainda quando nem a que horas, mas vai decorrer a intervenção cirúrgica para remover um nódulo pulmonar, a Leão 14, mas já se sabe que o Papa vai ser internado amanhã ao meio-dia. A informação foi adiantada esta tarde pelo gabinete de imprensa do Vaticano. A Leão 14 anunciou ontem perante os fiéis na Praça de São Pedro que vai ser submetido a uma intervenção cirúrgica para remover este nódulo pulmonar. Desde essa altura têm surgido manifestações de solidariedade ao Papa, manifestações que têm surgido de vários quadrantes mundiais. O sobreaquecimento dos travões teve na origem do despiste do autocarro que se despenhou na Ilha do Fogo no mês de setembro, provocando a morte de 25 pessoas. São as conclusões tornadas públicas sobre o que aconteceu em setembro em Cabo Verde, dadas hoje a conhecer pelo Diretor-Geral dos Transportes Rodoviários do Arquipélago. Emanuel Almeida adianta que a causa direta e determinante identificada pela comissão que esteve a investigar esta acidente é a perda total de eficácia de travagem por fadiga térmica severa. Este acidente, para além de 25 mortes, causou ainda 13 feridos. Foi uma das maiores tragédias rodoviárias em Cabo Verde. António José Seguro lançou esta tarde um apelo à responsabilidade dos eleitores quando escolhem os seus líderes. Numa intervenção na Universidade Europeia, em Lisboa, o Presidente da República lembrou que só a paz leva à prosperidade e, por isso, na hora de votar, cada cidadão deve pensar bem quem vai eleger.
2: E em momentos em que os conflitos se alastram, em que teimam em persistir, é importante voltar a frisar que todos nós temos a capacidade, o dever de contribuir.
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5: 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Os Vai e Vem estão agora a tocar na sua rádio música em português.

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0: São 16 horas. 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
1: A União e Progresso do Rochel, no Conselho de Erganil, promove no próximo dia 17 de outubro, na sua sede, a partir das 19h30, uma noite de fados, com o grupo Cordas do Fado, com Manuel Gonçalves na guitarra portuguesa, José Gonçalves na viola de fado, Nela Zanha na voz e Manuel Tony também na voz. A emenda será constituída por entradas, caldo verde, torresmos com batata cozida e salada, sobremesa, bebidas e café. Venha viver esta noite de fado na União e Progresso do Rochel, refere em comunicado esta coletividade. O município de Góis promove, no próximo dia 20 de outubro, na Casa da Cultura de Góis, uma mostra social dedicada ao Dia Internacional para a Erradicação da Pobreza. Iniciativa que pretende fomentar a reflexão

0: Municipal, José Francisco Rolo, apresentou uma visão de futuro para o concelho, assente no seu crescimento, na capacidade de atrair investimento e na concretização de projetos estruturantes. Na sessão solene, que decorreu na Casa da Cultura César Oliveira, destacou a capacidade de Oliveira do Hospital atrair novos residentes, captar investimento e criar condições para novos projetos de vida. Entre os principais investimentos, José Francisco Rolo destacou os cerca de 60 milhões de euros captados através do PRR, destinados a projetos em áreas estratégicas como a educação, a saúde, as energias renováveis, a sustentabilidade e a qualificação da área de acolhimento empresarial. Foi também reafirmada uma prioridade estratégica, a concretização do IC6. José Francisco Rolo voltou a defender esta infraestrutura como essencial para melhorar a mobilidade, reforçar a competitividade das empresas, atrair investimento e facilitar o acesso a cuidados de saúde especializados.
1: O estado do tempo nas próximas 24 horas.
0: Céu pouco nublado, apresentando-se temporariamente muito nublado no litoral norte e centro. Vento fraco, neblina ou nevoeiro matinal no litoral norte e centro. Pequena subida da temperatura máxima. Fechamos assim este bloco informativo com a previsão do estado do tempo para amanhã. Desejamos-lhe a continuação de uma ótima segunda-feira.
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0: 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Bateram-me aí à porta para me avisarem e eu até lhes dei todo o dinheiro que cá tinha em casa para lhes agradecer o aviso e porque já não vamos precisar de dinheiro para mais nada.
2: O quê? Mas aposto que esses tais mensageiros aceitaram o dinheiro para o gastarem depois do mundo acabarem. Se calhar é para a viagem.
1: Que viagem, papá?
2: Então, se eles dizem que este mundo vai acabar, o dinheiro que recebem é para pagar a viagem para outro mundo, não é verdade?
3: Mas então, não há mesmo nenhumas cuecas lavadas cá em casa?
0: Já te disse que não. Até as minhas eu queimei.
3: Então e se o mundo não acabar? A mãe fica sem cuecas, é?
2: Até vai ser bom. Pode ser que assim ela fique uma mulher com as ideias mais arejadas.
0: Achim! Achim!
3: É, parece que já arejou. E arejou demais.
1: Pois foi. E constipou-se.
0: Pois, é o fim do mundo. É o fim do mundo!
2: Sem cuecas! Sem cuecas!
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0: geral, aqui estão os inspetores Pastilhas e Amendoinha.
1: Entrem, entrem.
2: Oh, senhor diretor-geral, como é que isto funciona aqui? Sopramos de balão à chegada ou só sopramos à saída quando sairmos?
1: Eu já o percebi, senhor Amendoinha. Quero um cafezinho com cheirinho, não é verdade?
2: Ah, pois quero. Quero um cafezinho com cheirinho à Campo Maior. Porque o meu chefe diz que eu sou o maior. E se eu sou o maior, tenho que ter tudo à grande.
3: Xarapa, Amendoinha! Senhor diretor-geral, qual é afinal a investigação que pretende que nós façamos?
1: Eu pretendo que descubram qual é, afinal, a atual e verdadeira situação da condução rodoviária em Portugal.
3: É para já, senhor diretor-geral. Amendoinha, let's go! Já na espera do quê, pá?
2: Do cheirinho, inspetor Pastilhas.
3: Do cheirinho? Mas qual cheirinho, Amendoinha?
2: É, aquele a minha secretária trouxe-me um cafezinho sem cheirinho e estou à espera que ela me traga o cheirinho. Nem que seja um cheirinho a bacalhau.
3: Shut up, Amendoinha! Let's go!
2: Ok, chefe. Contrariado. Mas vou...
4: Senhor Inspetor-Geral, estão aqui os inspetores Pastilhas e Amendoinha.
2: Outra? Mas o que é que aconteceu à sua colega?
4: Olhe, teve um acidente na autoestrada. Estampou-se com o carro.
2: Estampou-se? Tinha o destino marcado, porque ela é realmente uma estampa. Não desfazendo, porque eu até nem sou bate-chapas.
3: Be quiet, Amendoinha. Senhor Diretor-Geral, temos uma notícia boa e uma notícia má. A notícia boa é que cada vez há mais condutores nas nossas estradas a conduzir sem carta.
1: E isso é uma notícia boa porquê?
3: Porque esses condutores que conduzem sem carta, ao menos são mais honestos e conscientes.
1: Mais honestos e conscientes por conduzirem sem carta? Acha mesmo que sim, Inspetor Pastilhas?
3: Oh, Sacho! Inconscientes e desonestos são os condutores que, mesmo tendo carta, fazem as asneiras e as azelices que fazem.
1: Indo por esse sentido, não deixa de ter razão. Então, e qual é a notícia má?
2: É que há muitos condutores portugueses que preferem andar com molho à espanhola.
1: Com molho à espanhola? Porquê?
2: Porque para pouparem umas croas, vão encher os depósitos à Espanha. E olé!
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1: Olá, Pai Natal. Não te esqueças do meu e-mail.

0: São 17 horas.
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Ora, então, muito boa tarde, bem-vindos a este Clube RCA de hoje, segunda-feira, 12 de outubro. Paula Pereira a fazer-vos companhia na próxima horinha. Vamos saudar aqueles que estão na nossa sintonia, sócios e sócias, madrinhas e padrinhos aqui da nossa rádio e, claro, a todos aqueles que simpatizam, que gostam de nos ouvir, que se juntem a nós, aumentando assim a família da rádio. Começámos esta horinha com Jorge Ferreira e as Velhas, juntamente com Canário, Augusto Canário, e agora nada melhor que me saudar aqueles que hoje estão de parabéns neste dia 12 de outubro. Quem está hoje parabéns é a Dona Maria da Conceição Costa Neves, em Carnide, Lisboa, que é sócia 2093, e saúde a Dona Maria da Anunciação Oliveira, mais conhecida por São, aqui em Erganil, que é a nossa sócia 2425. Então, para estas duas associadas, faço votos que estejam a ter um ótimo dia de aniversário, que se repita por muitos e muitos anos, com muita saúde junto de quem amam. E para vocês, vai então aqui o Rui Fontelas com o tema de parabéns.

E agora sim, damos então início aqui ao Clube RCA, começando por saudar aqui o sócio 2479, Manuel António Loureiro de Almeida, em Couto de Mosteiro, Santa Combadão. Vou até Celavisa, Arganil, saudar a União Recreio Progresso Celavizense, sócio 2480. Em Avô, vou saudar aqui dois sócios, mas que se encontram em Alhos Vedros, Pedro Antunes Gonçalves, que é o sócio 2481, e a Cláudia Sofia Parrinha Ginó Gonçalves, que é sócio 2482. No Maladão, Arganil, saúde o Sr. Álvaro Martins Pinto, sócio 2483. Vou até ao Bar da Graça, Lisboa, mas oriundo ali da Oliveira do Conde, Cargal do Sal, saudar a sócia 2484, Cláudia Alexandra Correia Mendes. Em Copeiro, Paião, Figueira da Foz, saúde o sócio 2485, João Miguel da Silva Carvalho. Em São João de Areias, vou saudar o sócio 2486, José Manuel Branquinho Simões Albuquerque. E vou agora até Lisboa, mas oriunda aqui de Porto Silvado, saudar a sócio 2487, Adélia Santos Gomes Moreira. No Alqueve, Fox, saúde Anabela Branca Guerra dos Reis Nunes, sócio 2488. E por fim, vou até Amadora, saudar o sócio 2489, António da Costa Melo. Então, para todos eles, faço votos que tenham uma ótima semana e agora ficam com o Zé Mar com o tema Amar é Ir Sem Mapa. Espero que gostem.

Saudamos agora a Maria Aline Jesus Gonçalves Ribeiro, nas Loadas, bem feita, que é sócia 2490. Vou até Vilar de Ordem saudar aqui dois sócios, sócio 2491 José Loureiro de Almeida e o sócio 2492 Fernando Duarte Bernardo. Aqui no Vale Cida, Arganil, saúde a sócia 2493 Maria Fernanda Ribeiro Nunes Marques e a Cláudia Mariana Nunes Marques, que é a sócia 2494. Vou até ao Fontão saudar a Comissão de Melhoramentos do Fontão, que é o sócio 2495. Em Molelos, Tonda, vou aqui saudar um casal, Sra. Velar da Silva Marques Rodrigues, sócia 2496, e a sócia 2497, Fernanda Loureira Paiva Rodrigues. Na Suíça, saúdo Isabel Rodrigues, que é sócia 2498, e agora vou até Cascais saudar mais um casal, sócia 2499, António Ferreira, Pereira Viegas, e a sócia 2500, Maria Esther Paes Lopes Viegas. Então, para este grupinho, escolhi a IOSI com esta festa na Madeira, desejando a todos uma ótima semana.

Saúde agora sócia 2501, Cláudia Marina Gonçalves Santos, em Corroios, mas oriunda da Morízia. Vou agora saudar a sócia 2502, que é a Comissão de Melhoramento de Malhada e Casais, em Malhada, Colmeal, Góis. Saúde a sócia 2503, Susana Cristina Jorge, em Avô, Oliveira do Hospital. Saúde agora a sócia 2504, Acácio Quaresma, em Valado, Arganil. Vou agora saudar a sócia 2505, Maria da Conceição Alves Rodrigues, em Carregozelas, Paris. E saúdo também o sócio 2506, Vítor Manuel Oliveira Santos. Depois vou até Lisboa, mas oriunda ali dos Pardieiros, saudar aqui mais um casal. Célia Neto Reis Correia, sócia 2507, e o sócio 2508, Fernando Rodrigues Duarte Correia. Novamente vou até Avô, Oliveira do Hospital, saudar o sócio 2509, Fernando Carvalho Alves. Em Santa Marinha Ceia, saúdo o sócio 2510, José Paiva Ramos. E por fim vou até Sepins, saudar o sócio 2511, Rui Nogueira. Para todos eles então vou enviar aqui a Xana Carvalho com o tema Quero-te Beijar. Aproveitem para dançar se assim puderem e renovo os votos de uma ótima semana para este nosso grupinho.

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17 horas 38 minutos, vamos agora voltar novamente aqui ao início. Saúde do sócio 49, José Luís Neves Mateus, em Valde Moreiro Góis. Saúde da sócia 55, Maria de Lourdes Antunes Marques Santos, sócia, que é sócia 55, como eu disse, em Covelo de Cima Tábua. Vou até Coja, saudar a dona Leonor Madeira Pinto, que é a nossa sócia 70. Na Serra da Moita, saúde do sócio 81, Nelson Batista de Matos. E vou até Selavisa, saudar a sócia 131, Maria Alice Alvo. Depois saúde o sócio, neste caso a sócia 135, a Comissão de Melhoramentos de Sorgaçosa, em Sorgaçosa. Vou saudar agora o sócio 233, senhor Irmelino das Neves Soares, em Eiraveira, Pombeio da Beira. Saúde o sócio 236, Manuel da Silva Fernandes, em Anceriz. E vou até Orchel saudar o sócio 238, Rui Manuel Batista Gonçalves. Depois, vamos saudar o João Pedro Travassos Carvalho, no Sarzedo, que é o sócio 298. Saúde o Sr. Manuel Castanheira, na Lomba Arganil, que é o sócio 312. E vou até Casal São João saudar a Associação de Moradores de Casal São João, que é a nossa sócia 326. Por fim, neste grupinho, vou até ao Sarzedo saudar a Dona Cidália Raimundo de Paiva, que é a nossa sócia 345. Ficamos aqui com o tema do Xavier, vai ser a patrão. Boa semana a todos.

Vamos agora saudar o sócio 353, Manuel Alves Castanheira, no Sarzedo. E também no Sarzedo, saúde a Dona Isabel Maria de Jesus Carvalho, que é sócia 355. Em Aveiro, saúde a Dona Natália Cruz B. Machado Coutinho, sócia 384. Em Cantanheda, saúde o sócio 395, Luís Manuel Mota. Aqui em Erganil, saúde a Dona Maria Luísa Costa Carvalho Batista, sócia 408. E depois vou aqui também em Erganil saudar duas irmãs, Vânia de Castro Silva, sócia 421. E a com a sócia 422, Inês de Castro Silva. Vou até Folgos saudar a Dona Maria Helena Gomes Paiva, sócia 441. E no Casal São José, saúde o sócio 449, António Luís da Costa Silva. E por fim, vou aqui até Arganil saudar o sócio 457, que é o Mário dos Santos Oliveira, também uma voz que bem presente aqui na nossa rádio. E agora, vamos ficar então com o Tiago Marques e este tema novo que se chama Vivi Amores. Espero que gostem. Boa semana.

Vamos a mais um grupinho. Saúde agora à sócia 499, Maria Flora Paiva Batista Martins, na Moita da Serra. Saúde a sócia 502, César Augusto Silva, em Folcas. E vou saudar a sócia 511, Sara Isabel Sousa Seixo, em Mira. Depois vou para saudar agora o sócio 548, Francisco José Martins Costa, na Moita da Serra. Em Póvoa da Lomba, Cantanhede, saúde a sócia 554, Lucília Mendes Dias Lila Tavares. Depois vou saudar agora a sócia 603, Sr. Arménio Santos, no Casal de São João. Saúde aqui no Salgueiro, Vítor Manuel de Almeida Calina, sócio 636. E saúde na Foz do Amor, o Sr. Armando Ribeiro, que é o sócio 637. Vou até ao Rochelle saudar a União e Progresso Rochelense, do Rochelle, que é sócia 639. E em Carreuzelas, Paris, saúde o Sr. Anselmo Coelho, que é o sócio 645. Saúde agora Ana Maria Duarte Antunes Costa, na Barreira, aqui em Arganil, que é sócia 663. Em Soito da Ruiva Pomar, saúde a sócia 682, Ana Maria da Conceição Lopes Neves. E por fim, vou até à cabeça saudar o sócio 689, Adelino Marques. E para eles vai então aqui a Carla Maria com Mãozinhas no Ar. Espero que gostem. Boa semana. Mãozinha.

E vamos àquele então que será agora o último grupinho então desta tarde. Sócio 705, António Manuel Ventura Quaresma, aqui no Mourão. Também no Mourão, António Manuel Jesus Quaresma, sócio 706. E o sócio 707, Joel Ricardo Ventura Quaresma. Saúde agora Rui José Ventura Quaresma, sócio 708. E Maria Amélia Ventura Quaresma, que é a sócia 709. Depois vou até ao Carvão Góis saudar António Alberto Mota Soares, sócio 738. Na Benfeita, saúde Hugo Alexandre Rosa Santos, sócio 739. Vou até à Fórnia, Piódon, saudar o Sr. Albino de Quaresma Silva, sócio 745. Em Fogos, saúde a Dona Maria Costa Marcos Almeida, sócia 749. Na Macelavisa, em Fogos, vou saudar o Rui Jorge Simões Lopes, sócio 766. E por fim, vou até São Pai de Gramaço saudar aqui o casal, os pais da nossa Isabelinha, sócio 765, Fernando Luís Oliveira Duarte, e a sócia 766, Elza Maria da Fonseca Duarte. Para eles vai então aqui o Cristóvão Malheiro com o tema Oi Lourinha. Aproveito desde já para me despedir, desejando a todos uma ótima semana e já sabem, continuem na nossa companhia e sejam felizes.

0: São 18 horas. 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
1: A Junta de Freguesia de Pombeiro da Beira, em parceria com a Comissão da Capela de Santa Quitéria, promove no próximo dia 1 de novembro, em Santa Quitéria, Pombeiro da Beira, a Feira e Romaria, em honra de Santa Quitéria. Do programa consta, no dia 31 de outubro, a partir das 22 horas, baile com Liliana e Azevedo. No dia 1 de novembro, às 7 da manhã, abertura da feira. Às 11, missa seguida de procissão, acompanhada pelo grupo Sons do Mondego. Pelas 13, bênção dos capacetes, amigos das clássicas Monte Nelas, e às 15h30, atuação do Rancho Infantil e Juvenil Os Columbinos. O município de Góis integra, a par de Oliveira do Hospital e através da região metropolitana de Coimbra, o projeto europeu DICOR, que pretende modernizar o planeamento da recolha seletiva de resíduos através da utilização de dados e inteligência artificial. A iniciativa, financiada pelo programa Interreg, prevê o desenvolvimento de uma ferramenta digital para apoiar os municípios na organização dos serviços e na gestão mais eficiente dos recursos disponíveis. A plataforma permitirá analisar informação relativa à localização e à capacidade dos contentores, à produção de resíduos, às rotas e às frequências de recolha. Estes indicadores poderão ajudar a identificar necessidades de ajustamento e a fundamentar decisões sobre a organização dos sistemas existentes. O Centro Municipal de Marcha e Corrida de Tábua participou no Encontro Nacional de Centros de Marcha e Corrida, realizado no Parque Desportivo Municipal de Oliveira do Bairro, que reuniu cerca de 350 participantes provenientes de diferentes pontos do país. A iniciativa integrou uma caminhada mini-trail, proporcionando momentos de atividade física, convívio e partilha de experiências entre os participantes e técnicos dos vários centros de marcha e corrida, no ambiente de promoção do desporto e de estilos de vida saudáveis. Um dos momentos de destaque do encontro foi a atribuição do galardão

0: Previsão do estado do tempo para amanhã. Desejamos-lhe a continuação de uma ótima segunda-feira.
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2: Olá, muito boa tarde. Está aqui no ar mais uma emissão do Peça que Toca, aqui na Rádio Clube de Arganil. Eu sou a Juliana e hoje estou novamente convosco neste Peça que Toca. Por isso, já sabem, podem ligar e fazer os vossos pedidos, que eu fico aqui à espera. Enquanto isso, vamos passar aqui uma música com Joana D'Arc, com Eu e Você.

0: E assim estivemos com Joana D'Arc com o tema Eu e Você, e já temos aqui o nosso primeiro ouvinte de hoje. Muito boa tarde, Sr. João.
1: Boa tarde, Juliana.
0: Tudo bem consigo?
1: Tudo bem, família.
0: Tudo bem, está tudo bem?
1: Também vou andando.
0: Tem de ser. Então diga-me lá como se quer ouvir e quem é que quer dedicar.
1: O sol do torrão, a terra que um dia deixei, para dedicar à Dona Esmeralda de Melas, à Helena do Vilar, à Linda Rosa de Mouquinhos, ao meu sobrinho, ao engenheiro de Carvalho e ao filho no Luxemburgo, o Ricardo, a Marisa em Balda na Justa, as minhas afilhadas, as minhas irmãs, o Zé Fernando de Torais e o Olímpio Costa do Casalito. E a todos quantos me desejam as melhores, o meu muito obrigado. Fica com Deus, até outro dia e muito obrigado.
0: Muito obrigada por ter participado, Sr. João. Muito obrigado. Vamos ficar então agora aqui com o Grupo Sol do Torrão, com o tema A Terra que um Dia Deixei.

0: E assim estivemos com o grupo Sol do Torrão e temos aqui o nosso segundo ouvinte, que também é João, não é verdade?
1: João Carvalho, mais conhecido, o pai já vai.
0: E eu consigo nunca falei, que eu estava a comentar isso, que eu não estava a conhecer a sua
1: Não,
0: voz, por isso.
1: mas já tenho ligado para ele muitas vezes e sou dos sócios quase mais novos aí da Rádio Arganeira.
0: Então ainda é recente.
1: Sou recente de sócio, mas já ouço a vossa rádio há muito tempo.
0: Então está tudo bem consigo?
1: Está-se à espera que a equipa venha para carregar o Peter.
0: Ah, tem de ser. Então diga-me lá como se quer ouvir e quem quer dedicar.
1: É o Fernando Correia Marques, Murmúrios de Amor. Olha para a malta toda amiga, toda a gente já sabe quem eu sou. E pronto, está bom.
0: Pronto, assim é que é.
1: Resto boa tarde para todos, que é para toda a gente entrar, não há para entrar no meio, vamos ninguém. Boa tarde.
0: Obrigado, boa tarde, obrigado. Vamos ficar então assim agora com o Fernando Correia Marques com o tema Murmúrio do Amor.

0: E assim estivemos com o Fernando Correia Marques, com o tema Murmúrio do Amor, e já temos aqui mais um ouvinte. Muito boa tarde.
1: Boa tarde, menina Juliana. A esta hora tens aí uma bifana.
0: Como é que Epá, essa aí foi boa.
1: Ah, espetáculo.
0: Essa aí não estava à espera, confesso.
1: Tem que ser da minha parte, tem que ser que é só coisas boas e coisas alegres.
0: Pronto, é que eu ia perguntar se estava tudo bem consigo, mas já percebi que sim.
1: Está tudo bem, graças a Deus, estou a trabalhar, está bem, é sinal que tenho saúde e é sinal que estou na boa companhia da rádio neste momento com a menina Juliana.
0: Olha, muito obrigada.
1: E, então é sinal, pronto, olha, acabou, está sol, o sol está-se quase a pôr. Me costuma dizer já desde... Sem entender, já ouço isso há muitos anos. Manhã de noveiro, tarde de solheiro, não sabia isso?
0: Sempre, não, para cá sempre ouvi essa.
1: Ah,
0: por isso.
1: Pronto, pensei que você que não ouvia isso aos seus avôzinhos e aos seus pais.
0: É, não, por acaso conheço. Então, tá, e diga-me só como se quer ouvir e quem é que quer dedicar?
1: Eu quero ouvir uns grandes músicos de sempre do mundo que nunca se esquece e eu adoro. Ouvir o Stevie Wonder, aquela música I just go, just say I love you.
0: Por acaso também gosto.
1: músicas bonitas, pá, para recordar.
0: Eu tenho que dedicar a quem? Também ainda não o disse.
1: É para dedicar, olha, aí ao amigo João Engenheiro, que foi o camisola amarela, para esse amigo, as melhoras e tudo ficará bem, na graça de Deus, com a fé de Deus, tudo se compõe. E para todos que estejam na sintonia da RCA, na companhia da Juliana, neste caso hoje, para a Dona Teresa Martins, para todos, sem exceção de ninguém, quando é para todos, é para todos, não fica ninguém de fora.
0: É verdade.
1: E a menina, olha, eu cá vou a minha companhia hoje, porque eu vou aqui a conduzir, né, o caminhão, hoje neste momento a companhia é a Juliana.
0: É como eu digo, eu adoro ser a companhia das pessoas, é o que eu digo.
1: Até que agora apetecia-me comer uma bifana, mas não posso. Rimar.
0: Por acaso agora também caía bem. Agora que fala nisso.
1: Juliana, bifana, já viu?
0: É verdade.
1: Fiz uma frase para rimar.
0: Foi uma boa rima, é verdade.
1: Olha, vou aqui a chegar agora, quase a chegar aqui a Sousela, já se impor, para descarregar mais uma carrada de gesso.
0: Tem de
1: e
0: ser.
1: Ainda vamos ver se vou conseguir ainda carregar outra, vamos ver, depende do quanto eu me despachar aqui.
0: Esperemos que sim.
1: Se ainda consigo ir ao cais da Aveiro carregar outra, olha, vamos lá ver.
0: Olha, muito obrigado, Pedro.
1: Vê se porra tudo bem, é que interessa.
0: Obrigado. Obrigado.
1: Então vá, menina, olha, para dar lugar a outros, até amanhã.
0: Obrigada, até amanhã, boa semana.
1: E continua assim, continue bem.
0: Boa semana, bom trabalho e
1: muito obrigado. E bom trabalho para si.
0: Obrigado.
1: Então vá lá. E a companhia é excelente, está bem?
0: Obrigado.
1: Tchau, feliz.
0: Tchau, obrigada, com licença. Vamos ficar então aqui com Stevie Wonder com o tema I Just Called to Say I Love You.

0: E assim estivemos com Stevie Wonder. Agora vamos passar aqui à nossa próxima chamada com o Sr. António Francisco. Boa tarde.
1: Boa tarde!
0: Tudo bem
1: Boa
0: consigo?
1: tarde! Está tudo bem?
0: Tem de ser. Então diga lá como se quer ouvir.
1: A música é As Cadeiras do Parlamento.
0: E a quem é que quer dedicar?
1: Eu dedicar a minha esposa, que está aqui a ouvir, a minha filha Carla, a minha filha Neuza, aos dois genros, o José e o José Mourinho, para as duas netinhas, Beatriz e Benedita, e para o meu filho Alberto. E para minhas e as melhores para o meu cunhado, tanto para o Luciano como para a Maria, do Reza Veira. É do Reza Veira. E para o senhor. Para o senhor Jorge Minhoto também, também. E para o senhor Cabral, lá seguro também, de Lela. Para pedir a ruga. Pronto, e para o senhor Minhoto. Continuação do programa.
0: Muito obrigado, Sr. António. Muito obrigado. E obrigado por ter participado.
1: Obrigado eu.
0: E vamos passar agora aqui a sua música, pode ser? A música que você escolheu neste caso.
1: Pode ser. Acho que a do Parlamento é bonita.
0: Vamos agora ouvi-la.
1: E penso bandido já do governo.
0: Obrigado, Sr. António. Obrigado. Beijinhos, boa semana.
1: Também.
0: Obrigado, boa semana. Vamos ficar então agora aqui com o conjunto típico Nelly Correia com o tema Cadeiras do Parlamento.

E assim estivemos com o conjunto típico Nelly Ferreira e vamos passar agora aqui à nossa publicidade, que temos aqui mais uma música para ouvir a seguir.

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6: E assim estou de volta, que eu estava aqui em linha com o Sr. José Fernandes, mas como eu não queria esperar até ao final da publicidade, mas já me deu a música, por isso não há problema, e vai dedicar a toda a gente que estiver aqui a ouvir a rádio. Ele que me pediu uma música da Lena d'Água, sem qualquer tipo de... não tinha uma preferência, por isso escolhi eu. E vamos ficar então assim, com Sempre Que o Amor Me Quiser.

0: E assim estivemos com Vena d'Água e já temos aqui a nossa próxima ouvinte, que é a primeira mulher de hoje, que eu reparei agora.
1: Epa! Então vamos com força a elas.
0: Hoje é só homens, mas você hoje foi a primeira mulher.
1: Pronto, então tinha que ser, não é? Não pode ser os homens sozinhos.
0: É verdade. Até está tudo bem consigo?
1: Tudo bem, graças a Deus. Quando todo mal seja sempre assim.
0: Eu que ouvi dizer que você anda muito romântica, mas você diz que já o é?
1: É sim, eu sou muito romântica, adoro o romantismo.
0: Então, já agora diga que música quer ouvir e quem quer dedicar.
1: Olha, quero ouvir o Luís Martins, a Balada das Sete Saias. E é para dedicar à menina Juliana, a toda a sua família, à minha grande amiga Dulce Duarte, com tudo de bom e que te boa recuperação para ela e para a filha. Tudo bom. Para a amiga Dona Aurora Campos, de Viseu, também, com o resto de uma boa tarde. Para a Dona Princesa de Coimbra e para o marido e família. Para o Sr. António Alquerque, também, com um beijinho. O resto de uma boa tarde. Para o Sr. José Fernandes, também, com uma boa tarde para ele. Para a Luizinha Jorge, também com um beijinho muito grande para ela. Para a Dona Saudade. E para todas as pessoas, minhas amigas, são muitas, pronto, não podemos falar em todas, senão isto era uma lista de compras.
0: E podia-se esquecer de alguém, nós também não queríamos isso.
1: Pois, é verdade, para todas as pessoas que estão a ouvir, pronto, que me desculpem falar em nome de todos, para a Lourdes Santos do Coelho também, e que me desculpem as outras, olha, uns atrás dos outros.
0: Mas pronto, você fala por todos, é isso que importa.
1: Para toda a gente que estiver a ouvir, as melhoras para o Sr. João Engenheiro e para quem estiver com mais dificuldade, tudo bom para todos. Um resto de uma boa tarde, beijinho, e a menina Juliana, um bom regresso a casa.
0: Muito obrigada, Olga. Já ia dizer aqui Dona Olga, meu Deus.
1: Perdona, Olga. Muito obrigada. Estamos está dona.
0: É verdade. Muito obrigada, Olga. E boa
1: a
0: semana.
1: Olga Maria.
0: Olga Maria. Obrigada.
1: Olga Maria. Vai continuar aí esta semana?
0: Agora vou fazer quinta e sexta.
1: Ah,
0: também.
1: Pronto, também gostamos de ir aí ouvir.
0: Ai, muito obrigada, muito obrigada.
1: Gosto de ouvir também. Pronto, vá, tudo bom.
0: Obrigada, igualmente. Beijinhos, beijinhos.
1: Obrigada.
0: Obrigada. Vamos ficar então agora aqui com o Luís Martins com o tema Balada das Sete Saias.

0: E assim estivemos com a balada das sete saias e já temos aqui o nosso próximo ouvinte.
1: Boa tarde.
2: Boa tarde, Juliana. Tudo bem contigo?
1: Tudo bem consigo também?
2: Também está tudo, amiga Juliana.
1: Tem de ser. Então diga-me lá como se quer ouvir e quem quer
2: Oh,
1: dedicar.
2: Deus, mas eu, Margarida, olha, vai para ti, tu se calhar também, eu para ti este tema também, para tu ouvires, e para todas as tuas colegas e para todas essas pessoas que falam para aí, essa auditória toda, que é muita gente. E até quarta-feira.
1: Olha, até quarta, pronto. Não, que eu não estou cá, por isso.
2: Eu vou para outra, é outra. Isso não tem nem
1: Isso não há
2: coisa.
1: problema, isso não há problema.
2: Não há problema nenhum. Comigo é assim, comigo está tudo bem.
1: Por mim também está tudo certo, por isso.
2: Para mim também está igual.
1: Olha, muito obrigado, senhor Rui. Muito
2: Nada,
1: obrigado.
2: nada. Quando quiseres às ordens.
1: Obrigado. Então vamos passar
2: Nada.
1: aqui Margarida de José Malhoa. A pedido do senhor Rui Sobreira.

0: São 19 horas.
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4: E assim são agora 19 horas e 6 minutos e temos aqui agora a nossa próxima ouvinte. Boa tarde.
5: Boa tarde, como está?
4: Ai, que alegria, tudo bem consigo?
5: Olha, alegria não tem nenhuma, mas...
4: Não tem?
5: Normalmente.
4: Mas você está assim com uma voz alegre.
5: Sim, ou não? Não estou com saúde, claro.
4: Mas... Ai, isso é que é pior.
5: Então, pois, eu tenho um braço, eu tenho diabetes, tenho esses problemas todos para dormir, tenho mal calmante.
4: Mas a rádio mete animada, certo?
5: Sim.
4: Tem de ser. Então eu digo lá como se quer ouvir e quem quer dedicar.
5: Olha, sim. A música de Marques, Nossa Senhora Fátima, que amanhã é uma aparição que a Nossa Senhora fez aos seus filhos. A dedicar a si, à família, às suas coisas, todo o trabalho, tudo bom, tudo bem. Vou dedicar a glória de Deus, Senhora, para ela. Não sei se mostrar alguma, se tem intenção. Para ela dedicar também para o Sr. José Mangueira, Sr. João Lizinha, por ser da Pena Cova, também com mulheres para a senhora. E para todas as pessoas que estejam a ouvir, desde todas as nossas noites, muita saudinha para todos. E quem viaja ao fim de viagem, também para todos os imigrantes que também merecem. E a tua auditório, tudo bom, muito obrigada.
4: Olha, muito obrigada eu, dona Alvina, muito obrigada.
5: Era Paulo Sim da Costa.
4: Diga.
5: Paulo Sim da Costa, de Coimbra.
4: Ok, ok. E tem claro, mais alguém então, ou não?
5: Não, não, não. É okay. Só para todos.
4: Olha, então muito obrigada. E vamos aqui ouvir a música que você pediu, pode ser?
5: Pois, eu fui ouvir, é muito linda.
4: Muito obrigado. Boa semana.
5: Igualmente.
4: Obrigado, com licença. Vamos ficar então aqui com Nossa Senhora de Fátima com o tema Zé Marques.

0: E assim estivemos com a Nossa Senhora de Fátima e temos aqui mais um ouvinte. Boa tarde.
1: Aqui já é boa noite.
0: Ah, já é boa noite. Aqui, ainda não está de noite, por isso.
1: Aí a noite é mais cedo que aqui, que estou cá na Beira Alta. A saúde não falta.
0: Mas aqui ainda não está de noite.
1: Aqui já está em casa, estamos às 16 em casa.
0: Então está tudo bem consigo?
1: Está tudo numa boa, está tudo bem?
0: Olha, você já começou aqui a errar porque eu não sou a Ângela.
1: Ah?
0: Eu não sou a Ângela.
1: Olha, já não percebo nada disto.
0: Olha, sou a Juliana.
1: Ah, olha, não sabia. Para a próxima, desculpa lá, desculpa.
0: Ai, mas já foi consigo.
1: Está bem, mas as vozes são quase iguais.
0: É só, então pronto, são parecidas.
1: Está bem, pronto. É para isso, está bem. Está
0: você
1: certo.
0: Não me perguntou o nome, pensei que já soubesse quem é que eu era, por isso...
1: Não, pronto.
0: Não há problema.
1: Bem,
0: não há problema. Pronto, eu diria lá como se quer ouvir e quem quer dedicar.
1: Eu quero ouvir os Advents, menina bonita.
0: Pode ser, então quer dedicar a quem?
1: Dedicar primeiro à menina bonita.
0: Muito obrigado.
1: Os meus amiguitos e amiguitos, e ao resto do auditório, o resto de uma segunda-feira para todos. Beijinhos e abraços para todos.
0: Olha, beijinhos e boa semana.
1: Igualmente. Pronto, olha, desculpa lá, está bem?
0: Não há problema, não se preocupe
1: também
0: com isso.
1: A voz é quase igual.
0: Por acaso já me tinham dito isso, mas pronto, não sou a Ângela. Sou a Juliana.
1: Pronto, mas como cheguei agora, para ouvir a voz...
0: Não há problema. Obrigado, Sr. Ramiro. Obrigado. Não faz mal. Obrigado. Boa semana. Vamos ficar então aqui agora com o conjunto típico Jaguedentes com o tema Menina Bonita.

E assim estivemos com o conjunto típico Os Aguadenses, com o tema Menina Bonita. E vamos passar aqui também às mensagens. Temos aqui uma da Dona Dulce Duarte a dizer boa tarde. Queria ouvir uma música da Senhora da Guia para marido, filhos, neto, Joaquim Zé Pedro, avó Alzira, a grande amiga Olga e para mim. E até quarta-feira. Neste caso, até aqui a quinta-feira, que é quando eu estou cá. E muito obrigada, Dulce Duarte. Vamos passar agora então aqui o tema Nossa Senhora da Guia do Rancho Folclórico da Citânia de Sanfins.

0: E assim estivemos com o Rancho Folclórico e vamos passar aqui ao nosso próximo ouvinte. Muito boa tarde.
1: Boa tarde.
0: Tudo bem consigo?
1: Tudo bem, obrigado. E a senhora também?
0: Também, está tudo bem. Então, e diga-me como se quer ouvir e quem quer dedicar.
1: Olha, quero ouvir o Starlight com o Mestre Mulher. E é para dedicar a Carla Patrícia do Troux do Pronto Professor, e é para dedicar a uma menina que é Beatriz, que está vivendo na Leirosa, que é funcionária do Centro de Dia do Carrito. Também com um beijinho. E é para dedicar ao Sr. António Gomes das Matas, com um abraço. E para se dedicar ao Sr. Maurício da Cidurinha Pequena, também com um abraço. E para vocês aí da rádio, uma boa tarde.
0: Olha, muito obrigado, Sr. José. Muito obrigada.
1: Ah.
0: E boa semana.
1: Igualmente, obrigada.
0: Obrigado, beijinhos. Obrigada.
1: Obrigado.
0: Vamos ficar então assim agora com o tema Mexe Mulher.

0: E assim estivemos com o tema Mestres Mulheres, já temos aqui o nosso próximo ouvinte. Boa tarde.
1: Boa tarde.
0: Ai.
1: Ai.
0: Ai.
1: Ai,
0: ai. Ai, ai. Então.
1: Então, está tudo bem?
0: Sim.
1: Juliana.
0: Ah, ok. Não, está tudo bem consigo.
1: Também. Vai-se andando.
0: Tem de ser. Então diga-me a música que quer ouvir e a quem quer dedicar.
1: Vai ser. À meia-noite ao luar.
0: E quer
1: À meia-noite ao luar.
0: dedicar a quem?
1: Vai ser para todos que estão a ouvir, porque metade da tuna que está de avô sabe esta música e também para aprenderem. E para si que está a fazer o programa.
0: Ai, muito obrigado. Muito obrigado.
1: Vá.
0: Obrigado. Boa semana.
1: Obrigada.
0: Boa
1: E
0: semana.
1: boa semana. Vou trabalhar amanhã.
0: Obrigado.
1: Obrigada, eu.
0: Obrigado.
1: Obrigado.
0: Vamos ficar então agora com a estudantina universitária de Coimbra com o tema Meia-Noite ao Luar.

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4: E assim estou aqui de volta, faltando agora 20 minutos para as 20 horas e temos aqui a nossa próxima ouvinte. Boa tarde.
5: Boa tarde, minha querida.
4: Está tudo bem consigo?
5: Está tudo bem.
4: Você,
5: olha,
4: você no outro dia estava muito animada.
5: Sim, porque olha, estava a falar com uma menina muito querida.
4: Oi, muito obrigada.
5: E é muito raro falar para atenderemos aí. Olha lá, eu moro aqui perto da Figueira.
4: Ui! Se eu moro perto da Figueira?
5: Sim.
4: Ui, não moro um bocado longe.
5: Ah, mas nunca vejo aqui, pois não?
4: Não.
5: Não, pois não.
4: Mas está tudo bem consigo, certo?
5: Sim, querida, sim.
4: Ok. Sim. Então é que você quer ouvir e quem é que quer dedicar?
5: Olha, querida, não tenho coisa com ninguém.
4: Olha, não há problema.
5: Dedicado ao meu marido, a toda a minha família, à dona Dolores, que ela é que me deu o número de telefone daí, e dedico à menina com muitos beijinhos e para toda a sua família, com muitos beijinhos, com tudo bom, e vai para todos que gostam também de ouvir. E uma boa continuação e até à próxima. E agora quando é que vem a menina?
4: Ui, agora venho na quinta.
5: Quinta,
4: okay. E sexta.
5: Está bem, minha querida.
4: Obrigada.
5: Pronto, um grande beijinho, minha querida.
4: Obrigada, Ana Rosa. Muito obrigada.
5: Tudo
4: beijinhos.
5: Bom para a minha menina.
4: Obrigada. Vamos ficar então agora aqui com o tema 20 primaveras, duas broas de mel.

0: estivemos aqui com um problema, porque eu não sei porque é que deixou de dar a música, porque está aqui a dar no YouTube, mas não está a passar a música. Então, desculpem este erro, mas vamos passar aqui ao nosso próximo ouvinte. E desculpe, Dona Rosa, desculpe. Muito boa tarde.
1: Boa tarde, Nina Juliana.
0: Tudo bem consigo?
1: Está tudo a andar, houve uma pequena avaria.
0: Pois houve, porque isto não está a dar e eu não sei porquê. Temos de ver se esta próxima música vai dar.
1: Não estava a dar.
0: Porque a música estava a passar, mas não estava a dar o som.
1: Vamos ver
0: se esta aqui vai. Deixa-me só aqui confirmar uma coisa no programa. Ok, vamos passar esta música em vez de no YouTube, passamos no programa. Porque há no programa a música, por isso aí já vai dar. Pode ser?
1: Pode.
0: Mas então está tudo bem consigo?
1: Está tudo a andar.
0: Tem de ser.
1: E como então, também está tudo bem?
0: Está tudo bem. Então digo lá, como se quer queira ouvir?
1: Nave Sameiros subiu ao monte.
0: E quer dedicar a quem?
1: Quero dedicar para todos os doentinhos, com rápidas melhores, para todos, a minha esposa também se encontra doente, infelizmente, e para todas as pessoas que estejam a ouvir o Rádio Clube da Canilha, para a minha prima Patrícia, aí das Carias, e para o Gaspar, e para a filha, e para o Benjamizito, para o neto, para toda essa família. E para todos os ouvintes que ouvem o Rádio Clube da Canilha, e são muitos, ainda bem que assim é, e para a menina Burguesa Casa, até uma próxima.
0: Olha, muito obrigada, e resta-me desejar as melhoras à sua mulher.
1: Obrigadinha, minha mulher, obrigadinha.
0: De nada, senhor José, muito obrigado.
1: Boa continuação.
0: Obrigado, com licença. Vamos ficar então agora aqui com o tema Subir ao Monte, com Nádia e Sameiro.

E assim estivemos com Nádia e Samir com o tema Subi ao Monte, faltando agora 8 minutos para as 20 horas. E eu também me começo aqui a despedir. Muito obrigada a todos os que estiveram aqui a ouvir e a quem fez os seus pedidos. Quinta-feira estou de volta, por isso até quinta-feira. E ficamos agora com Paulo de Carvalho e Diogo Pissarra com o tema Força em Tempo.

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Muito boa noite. Bem-vindos ao Ursa Menor, edição do dia 12 de outubro do ano 2026. E para começar a edição de hoje, Meat Love, I Do Anything For Love.

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1: Hommes et femmes, nous sommes ici.
2: Hitler and Mussolini. 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
3: Os pais e as mães dos portugueses que estão aqui.
4: E posto de comando do movimento das Forças Armadas.
5: A 3 de outubro. Um ano após a queda do muro, a Alemanha reunificava-se.
6: Factos históricos.
7: 1-0. All engines running. That's one small step for man. One giant leap for mankind.
6: Factos históricos de 12 a 18 de outubro. 12 de outubro de 1492, Cristóvão Colombo chega à ilha de São Salvador, nas Bahamas, convencido de que atingira a Índia. 1810, o exército francês chega às linhas de Torres Vedras, o nono corpo do exército francês, sob o comando do general Drouet de Rolon, sai de Valladolid em direção a Portugal. 1822, o Brasil oficialmente declara a sua independência de Portugal. Pedro I do Brasil é aclamado Imperador do Brasil. 1928, um pulmão de aço é usado pela primeira vez no Children's Hospital em Boston. 1931, inauguração do Monumento do Cristo Redentor. 1935, nasce Luciano Pavarotti, tenor italiano. 1943, Portugal divulga a assinatura do Acordo Luso-Britânico e concede ao Reino Unido instalações militares nos Açores. 1964, União Soviética lança o Voskhod 1 na órbita terrestre como a primeira nave espacial com tripulação de várias pessoas e o primeiro voo sem fatos sob pressão. 1984, atentado do grupo terrorista IRA contra a primeira-ministra britânica Margaret Thatcher no Grand Hotel Brighton em Londres, do qual escapa sem ferimentos. A bomba mata 5 pessoas e fere 31. 2002, terroristas detonam bombas no Sari Club em Bali, matando 202 pessoas e ferindo a mais de 300. 13 de outubro, 1195, morte de Gualim Pais, tinha nascido em 1118 e faleceu em 1195, mestre da Ordem dos Templários em Portugal e companheiro de Afonso Henriques, primeiro rei de Portugal. 1884, os cientistas determinam o meridiano de Greenwich, linha imaginária que corta os polos, como ponto de referência para a determinação dos fusos horários. 1917, os três pastorinhos tiveram a última visão de Nossa Senhora na aldeia de Fátima. 1952, inaugurada a nova sede permanente da ONU em Nova York. 1992, um avião supersónico Concorde francês dá a volta ao mundo em 32 horas e 49 minutos, estabelecendo um novo recorde. 2010, o acidente na mina de San José, no Chile, termina quando todos os 33 mineiros presos chegam à superfície após um recorde de 69 dias no subsolo. 2018, o furacão Leslie chega a Portugal com um ciclone extratropical com ventos de 110 km por hora, causando 15 mortes. De outubro de 1884, o inventor americano George Eastman recebe uma patente do governo dos Estados Unidos para o seu novo filme em rolo, um filme fotográfico. 1933, Adolf Hitler anuncia a retirada da Alemanha da Liga das Nações. 1944, Segunda Guerra Mundial. Suicídio do general Rommel, considerado por Hitler culpado de organizar uma conspiração contra a sua pessoa. 1947, Charles Chuck Yeager quebra a barreira do som no avião experimental Bell X-1. 1962, a crise dos mísseis de Cuba começa quando uma aeronave de reconhecimento americana tira fotografias de mísseis balísticos soviéticos sendo instalados em Cuba. 1964, Martin Luther King Jr. recebe o Prémio Nobel de Paz por combater a desigualdade racial através da não-violência. 1982, o Presidente dos Estados Unidos, Ronald Reagan, proclama uma guerra contra as drogas. Em 2017, uma enorme explosão causada por um caminhão-bomba na Somália mata 358 pessoas e fere mais de 400. 15 de outubro de 1582, o calendário gregoriano é adotado na Itália, na França, na Espanha e também em Portugal. 1815, Napoleão Bonaparte é exilado para a ilha de Santa Helena. 1945, o ex-primeiro-ministro da França de Vichy, Pierre Laval, é executado por traição. 1954, o furacão Hazel devasta a costa leste da América do Norte, matando 95 pessoas e causando inundações maciças no norte de Toronto. 1962, a CIA notifica o Departamento de Estado que mísseis balísticos soviéticos estão em Cuba, levando à crise dos mísseis de Cuba. 1997, a sonda Cassini-Huygens é lançada do Cabo Canaveral a caminho de Saturno. 2003, a China lança a Shenzhou 5, a sua primeira missão espacial tripulada. 2016, 197 nações alteram o protocolo de Montreal para incluir uma eliminação progressiva de hidrofluorcarbonetos. 2024, uma década após o colapso do banco, tem início o julgamento do caso BES, o maior processo judicial e económico com prejuízos estimados de cerca de 12 mil milhões de euros, reunindo 18 arguidos no campus de justiça. De outubro, 1793, Revolução Francesa, morre na guilhotina a rainha Maria Antonieta. 1846, o médico William Thomas Morton utiliza pela primeira vez o éter como anestésico, começando a partir de então a realizar cirurgias sem dor nos seus pacientes. 1940, Holocausto na Polónia, estabelecimento do gueto de Varsóvia pelos alemães. 1945, criação da FAO, Organização das Nações Unidas para a Agricultura e Alimentação. 1946, julgamentos de Nuremberg. Os réus no julgamento principal são executados. 1964, a China faz explodir a sua primeira bomba atómica na Ásia Central, preocupando os Estados Unidos e a União Soviética. 1978, o cardeal polaco Karol Wojtyla é eleito Papa da Igreja Católica, passando-se a chamar João Paulo II, nome adotado, foi o primeiro Papa não italiano em 456 anos. 1984, o bispo anglicano da África do Sul, Desmond Tutu, obtém o Prémio Nobel da Paz pela luta contra a segregação racial. 1996, no estádio de Guatemala, na Guatemala, 78 pessoas morrem esmagadas quando um grupo de adeptos sem bilhete invadiu o local para ver uma eliminatória da Copa de 1998. De outubro, 1817, o túmulo do faraó Seti I é descoberto. 1888, Thomas Edison registra uma patente para o fonógrafo óptico, o primeiro filme. 1907, a companhia Marconi inicia o primeiro serviço comercial transatlântico sem fio. 1931, Al Capone é condenado por sonegação de imposto de renda. 1933, Albert Einstein foge da Alemanha nazi e muda-se para os Estados Unidos. 1943, Holocausto na Polónia, o campo de extermínio de Sobibor é fechado. 1979, Madre Teresa de Calcutá recebe o Prémio Nobel da Paz pelo trabalho humanitário que desenvolveu durante toda a sua vida. 1992, a Assembleia Geral da ONU define o dia 17 de outubro como o Dia Internacional para a Erradicação da Pobreza. O objetivo é criar a consciência da importância de erradicar a pobreza e a indigência em todos os países do mundo. 2003, Taipei 101. Um arranha-céus de 101 andares em Taipei torna-se o maior arranha-céus do mundo. 2022, enchentes na Nigéria matam mais de 600 pessoas e deixam de mais de 1,3 milhões de desabrigados, além de mais de 200 mil casas destruídas, total ou parcialmente. E por fim, 18 de outubro. 1867, o Alasca é formalmente transferido da Rússia para os Estados Unidos pelo valor de 7,2 milhões de dólares. A bandeira norte-americana é erguida sobre o novo território. 1931, o inventor Thomas Edison, o pai da luz elétrica, morre aos 84 anos nos Estados Unidos. 1945, o programa nuclear soviético recebe planos de bomba atómica de Nagasaki por espiões atómicos. 1954, a Texas Instruments anuncia o primeiro rádio transistorizado. Em 1963, Félicité, uma gata urbana parisiense preta e branca, torna-se a primeira gata lançada no espaço. Em 1967, a sonda soviética Venera 4 chega a Vênus e torna-se a primeira nave espacial a medir a atmosfera de outro planeta. 2001, quatro acusados são sentenciados à prisão perpétua por participarem nos atentados às embaixadas dos Estados Unidos na Tanzânia e no Quênia, em 1998, nos quais 224 pessoas morreram e mais de 5 mil ficaram feridas. E por fim, ano 2022, a BBC comemora o seu 100º aniversário. E foram estes factos históricos de 12 a 18 de outubro.

0: Deutschland und Italien haben dem gegenüber sich nun mal endlich gezwungen gesehen.
1: Hommes et femmes, qui sommes ici.
2: Hitler and Mussolini. They will understand.
3: Os pais
4: e as... Factos históricos.
3: Os que estão aqui.
5: E posto de comando do movimento das Forças Armadas.
6: A 3 de outubro, um ano após a queda do muro, a Alemanha reunificava-se.
7: 2, 1, 0.

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E vamos aos aniversariantes desta semana. Dia 3, ou seja, amanhã, fará 85 anos. Paul Simon, que fez dupla com Hart Garfunkel. Mr. Robinson.

E no mesmo dia, também, ou seja, amanhã, fará 79 anos, Sammy Hagar, vocalista dos Van Halen. E o tema que vamos ouvir? Why can't I be in love?

E depois do Van Allen, Why Can't This Be Love, vamos para o último aniversariante, Chuck Berry, falecido em 2017 e com 90 anos, e nasceu a 18 de outubro de 1926. O tema que vamos ouvir de Chuck Berry, My Ding-a-Ling.

E com os Pearl Jam chegamos ao final da primeira hora da Ursa Menor. Depois das notícias e publicidade, cá estaremos à vossa espera para a segunda hora, das 21 às 22. Então até já.

0: São 21 horas. 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
1: A União e Progresso do Rochel, no Conselho de Erganil, promove no próximo dia 17 de outubro, na sua sede, a partir das 19h30, uma noite de fados, com o grupo Cordas do Fado, com Manuel Gonçalves na guitarra portuguesa, José Gonçalves na viola de fado, Nela Zanha na voz e Manuel Tony também na voz. A emenda será constituída por entradas, caldo verde, torresmos com batata cozida e salada, sobremesa, bebidas e café. Venha viver esta noite de fado na União e Progresso do Rochel, refere em comunicado esta coletividade. O município de Góis promove, no próximo dia 20 de outubro, na Casa da Cultura de Góis, uma mostra social dedicada ao Dia Internacional para a Erradicação da Pobreza. Iniciativa que pretende fomentar a reflexão e o debate em torno da pobreza, das desigualdades e da inclusão social. O programa inclui uma mesa redonda que reunirá diferentes perspectivas sobre os desafios associados a esta realidade. A iniciativa parte do reconhecimento de que a erradicação da pobreza, em todas as suas formas e em todos os lugares, constitui um dos grandes desafios para o desenvolvimento sustentável e está diretamente associada ao primeiro objetivo de desenvolvimento sustentável da Agenda 2030 da Organização das Nações Unidas. No dia do município de Oliveira do Hospital, celebrado recentemente, o presidente da Câmara Municipal, José Francisco Rolo, apresentou uma visão de futuro para o concelho, assente no seu crescimento, na capacidade de atrair investimento e na concretização de projetos estruturantes. Na sessão solene que decorreu na Casa da Cultura César Oliveira, destacou a capacidade de Oliveira do Hospital atrair novos residentes, captar investimento e criar condições para novos projetos de vida. Entre os principais investimentos, José Francisco Rolo destacou os cerca de 60 milhões de euros captados através do PRR, destinados a projetos em áreas estratégicas como a educação, a saúde, as energias renováveis, a sustentabilidade e a qualificação da área de acolhimento empresarial. Foi também reafirmada uma prioridade estratégica, a concretização do IC6. José Francisco Rolo voltou a defender esta infraestrutura como essencial para melhorar a mobilidade, reforçar a competitividade das empresas, atrair investimento e facilitar o acesso a cuidados de saúde especializados.
0: O estado do tempo nas próximas 24 horas.
1: Céu pouco nublado, apresentando-se temporariamente muito nublado no litoral norte e centro, vento fraco, neblina ou nevoeiro matinal no litoral norte e centro, pequena subida da temperatura máxima. Fechamos assim este bloco informativo com a previsão do estado do tempo para amanhã. Desejamos-lhe a continuação de uma ótima segunda-feira.
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Acabamos nós para a viagem habitual. 1966, 1971 e 1976. 1966, Beatles, Paperback Writer. Banda de pop rock inglesa formada em 1960 na cidade de Liverpool, formada por John Lennon, Paul McCartney, George Harrison e Ringo Starr, considerada a banda mais influente de todos os tempos. O grupo fez parte do desenvolvimento da contracultura da década de 60, enraizado do skiffle, beat e rock and roll da década de 50. O seu som incorporava elementos de música clássica e pop tradicional de maneiras inovadoras. A banda mais tarde explorou estilos musicais que variavam de baladas e música indiana e até psicadélica. No início de 64, os Beatles tornaram-se estrelas internacionais, liderando a invasão britânica do mercado pop dos Estados Unidos e quebrando vários recordes de vendas. Após a separação do grupo em 70, todos os quatro membros obtiveram sucesso como artistas. Solo, Lennon foi baleado e morto em dezembro de 1980 e Harrison morreu de cancro de pulmão em novembro de 2001. McCartney e Starr permanecem musicalmente ativos. Os Beatles lideraram a lista de artistas mais vendidos de todos os tempos, com vendas certificadas de mais de 183 milhões de unidades nos Estados Unidos e vendas estimadas de 600 milhões de unidades em todo o mundo. Em 2008, o grupo liderou a lista da Billboard dos artistas mais bem-sucedidos de todos os tempos na Billboard Hot 100. A banda recebeu 7 Grammy Awards, 4 Brit Awards, 1 Oscar, melhor banda sonora original para o Let It Be em 1970 e 15 Ivor Novello Awards. A revista Time inseriu-os entre as 100 pessoas mais importantes do século XX. O tema que vamos ouvir dos Beatles, Paperback Writer, 1966.

E depois de 1966, saltamos para 1971. I Don't Know How to Love Him. Ellen Reddy. Ellen Maxine Reddy, nascida 25 de outubro de 1941, e faleceu em 29 de setembro do ano 2020. Cantora, atriz, apresentadora de televisão e ativista australiana-americana. Reddy iniciou sua carreira como artista de vaudeville aos 4 anos de idade. Após uma carreira musical breve e sem êxito em Nova York, acabou por se mudar para Chicago e posteriormente para Los Angeles, onde lançou os singles de estreia One Way Ticket e I Believe in Music, em 68 e 70, respectivamente. O lado B deste último single, I Don't Know How to Love Him, alcançou a 8ª posição na parada no top da pop da revista canadiana RPM. Teve vários sucessos na Billboard e ganhou em 74, na edição inaugural do American Music Awards, ganhou o Grammy de Artista Feminina Pop Rock pela sua atuação em I Am a Human. Então o tema que vamos ouvir, I Don't Know How to Love Him, Ellen Reddy.

E de 1971, saltamos para 1976, Saturday Night, Bay City Rollers. Banda de música pop escocesa, durante a metade da década de 1970. A jovialidade, as roupas estilosas e as suas canções tornaram o grupo um dos mais populares do cenário artístico da época. O período em que a banda esteve no auge deu-se o nome de Roller Mania. Devido à rápida notoriedade alcançada pela banda, a queda também deu-se numa velocidade espantosa e os membros acabaram envolvidos em drogas, problemas no pagamento de direitos de autor e problemas pessoais. O tema que vamos ouvir dos Bay City Rollers, vamos lá ver se eu consigo cá chegar a isto, ou sei. Ok, já está. Bay City Rollers, 1976, Saturday Night.

E foi a nossa viagem de hoje. 1976, Beatles, Paperback Writer. 1971, I Don't Know How To Love Him, Ellen Reddy. E por fim, o tema que estamos a ouvir, de 1976, Bay City Rollers, Saturday Night.

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6: Entramos na parte calma do programa. Cranberries, John Miles e Leanne Rimes.

E chegamos ao final do programa de hoje, dia 12 de outubro do ano 2026. Já tenho aqui o João e o Ricardo que irão ficar convosco nas próximas 2 horas até à meia-noite. Uma boa noite de descanso, uma boa semana de trabalho e até segunda-feira, se Deus quiser. Boa noite.

0: São 22 horas.
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0: Então, boa noite, bem-vindos a mais uma emissão destes Malucos para Octanas, quando passam 6 minutinhos das 22 horas. Começamos com este tema dos 4,5 e do Luís Trigacheiro, quem me vê. Eu gosto muito deste tema porque recorda-me também os meus avós, infelizmente só conheciam, e por isso mesmo agradecer este tema lindíssimo. Que me fez recordar bons momentos que passei também com eles. Bom, entretanto, deixar normalmente aqui um beijinho para as minhas mulheres, para as três Marias lá de casa, a Lúcia, que não é Maria, a Maria Inês e a Lara Maria. Obrigado por estarem também sempre à escuta desse lado. Um abraço ali para a casa do nosso amigo João Osório Neves. Um abraço para o nosso amigo Fernando Almeida do Rochel, que já mandou para aqui um toquezinho. E, entretanto, outras pessoas mandaram para aqui um toquezinho. A Dona Helena Carvalho de Bilar também. E a Dona Leonor Pinto de Coja também mandou para aqui um toquezinho. Muito obrigado, bem-ajam. E um abraço também para a Dona Cacilda da Silva. Muito obrigado. E um abraço também para o nosso amigo Luís Martins. Luís, o Nuno leu a sua mensagem e, com certeza, também para a semana não se vai esquecer. A Dona Leonida Lopes, da Foz da Moura, também está à escuta. O pessoal está todo à escuta, João. E um abraço ali para a minha Amélia e para o António, ali para o Mourão e para o resto dos fiosos também. A semana passada o Marito mandou para aqui uma mensagem, também um abraço para os nossos bombeiros. Vamos ter aí uma semana de muito calor, esperemos que eles fiquem sossegados, que é bom sinal. Tenham cuidado com as queimas e queimadas, têm que pedir autorização e não arrisquem, porque depois as queimas são muito grandes e podem pôr em risco as pessoas e bens, e depois isto é uma chatice para toda a gente. Bom, boa noite, caro amigo João Osório Neves, como é que estamos?
1: Boa noite, Ricardo. Boa noite aos nossos ouvintes lá em casa. Boa noite para a tua casa. Boa noite para
0: a tua
1: casa,
0: também.
1: Para a minha casa também, para os meus pais, para os meus amigos também, para os nossos amigos, para as pessoas que nos ouvem lá.
0: Já agora deixa-me mandar um beijinho muito especial para o meu pai e para a minha mãe Madalena e rápida recuperação, que é aquilo que nós desejamos.
1: Cumprimentos também da minha parte, para os meus também. E pronto, mais uma noite. Cumprimentos também
0: ao João Matos, que também entretanto já me perguntou se havia hoje ou não o programa. Só se a gente não puder, que se puder, nós
1: cá estamos. Se uma pessoa puder, estamos cá sempre.
0: E entretanto, olha, já que estamos aqui o Luís Martins, podemos começar já. Sei que houve prémio de Fórmula 1 e parece que afinal o homem que estava morto para a Fórmula 1 voltou a ressuscitar. O que é que tu nos podes dizer sobre isso? Eu não vi nada, no fim de semana estive a trabalhar no Rally de Cantanhede e não vi nada.
1: Um fim de semana de Fórmula 1, o grande prémio de agora para não dizer as neiras. Não está aí, Ricardo, aqui para não dizer as neiras. Que estes agora não a trocar os...
0: Ai... Estás gago, até estás gago.
1: Não, eles andam a trocar a Singapura. Foi de Singapura, Ricardo.
0: Mas foi em Singapura, não?
1: Foi. Não, sabes que não, eles agora...
0: É que às vezes a gente
1: sabes que agora as guerras fazem com que eles andem a mudar de localidade, mas foi Singapura, sim, senhor. E foi um bom fim de semana de Fórmula 1. Tivemos a sprint no sábado, ou seja... O Sr. Verstappen ganhou duas corridas, a corrida sprint e a corrida oficial, onde a McLaren não esteve ao seu nível, a Mercedes, o Sr. Antonelli Miúdo tem a sortezinha de campeão.
0: Não interessa.
1: A Ferrari...
0: Mais uns tiros nos pés.
1: Não sei, não consigo perceber. Era um... Na minha opinião, tinham tudo para pôr dois carros no pódio, só conseguiu pôr o Leclerc, porque não percebi as paragens que fizeram, mas pronto, já mais um pódio para a Ferrari, que também já o tinha feito na corrida sprint, e também salientar que o Russell, mais uma vez, a partir, ou seja, penalizou, porque ele tinha tido o acidente na prova anterior e basicamente vê o colega de equipa, o miúdo, a ir-se embora. O Verstappen recupera alguns pontos, mas acho que não é suficiente. Sete provas do fim ou seis provas do fim não é suficiente para recuperar. E agora temos ali uma luta ali para ver quem é que é o segundo melhor. Acredito que neste momento acho que é o Hamilton que está em segundo. Mas acho que mesmo para os construtores vamos ter ali uma luta acesa entre a Ferrari e a

0: McLaren, porque o Verstappen sozinho não consegue, não é? Mas foi um fim de semana interessante. Corrida à chuva, a sprint foi à chuva. Desta vez eles não se ligaram os motores, não houve problemas. Tinha sido a semana
1: tu
0: passada.
1: És uma venenosa.
0: Não se foram abaixo e pronto. E está um campeonato. Epá, eu não digo que seja entregue, não é? Mas acho que o Kimi Antonelli merece. Porque a sorte protege os audazes. E aliás, viu-se neste fim de semana. Andou lá para trás, andava em quinto, recuperou, fez o que tinha a fazer e a sorte lá está com as asas de uns, ele consegue, ou seja, ali, presumidamente ali nas últimas 4 voltas, o Hamilton fica sem pneus, não é? Porque há um safety car e o Hamilton não para, não percebo porquê, também não quero perceber, aquilo é lá as regras da Ferrari, eles é que sabem o que é que fazem.
1: tu estás uma venenosa hoje?
0: O Hamilton foi atacado pelo Norris. Só que o Hamilton tem mais experiência que o Norris, consegue segurar, só que depois vem lá um menino da parte de trás que se chama Kimi Antonelli e disse assim: enquanto vocês estão aí os dois, eu vou aproveitar e passo os dois, e assim foi. E fez pódio, o que leva bons pontinhos e recupera, ou seja, tem mais pontos que o colega de equipa, o que dá uma vantagem suficiente neste momento para... Agora ele basta acabar quase todos os grandes prémios no top 3, que tem o título garantido.
1: Olha, segundo o nosso site do Autosport, e se não te importas, eu vou ler aqui a notícia. Sim. Max Verstappen venceu o Grande Prémio de Singapura de Fórmula 1, conquistando o seu primeiro triunfo no circuito de Marina Bay. O piloto da Red Bull superou Charles Leclerc da Ferrari, enquanto Kimi Antonelli da Mercedes fechou o pódio e reforçou a liderança do campeonato. Com o pódio de Antonelli e o nono lugar de George Russell, o italiano lidera agora o Mundial com 102 pontos de vantagem sobre o colega de equipa. Pode sagrar-se campeão do mundo na próxima prova em Austin, a 25 de outubro, se sair do Texas com uma vantagem de 125 pontos ou mais. Partindo da primeira posição da grelha, Verstappen defendeu a liderança na curva inicial face a Leclerc e demonstrou um ritmo superior ao longo das 62 voltas. A corrida ficou marcada por duas neutralizações com safety car virtual, originadas por problemas mecânicos no lugar de Gabriel Bortoleto e Lance Stroll. A gestão e a estratégia de paragens revelaram-se decisivas na segunda metade da prova. Kimi Antonelli aproveitou a neutralização motivada pela desistência de Stroll para efetuar uma troca para pneus macios. A vantagem de aderência permitiu ao piloto da Mercedes recuperar tempo e ultrapassar Lando Norris e Lewis Hamilton nas voltas finais. Hamilton, que optou por não parar nas boxes durante este período, como o João tinha aqui dito, e realizou um percurso de 44 voltas com o mesmo conjunto de pneus, perdeu rendimento de forma drástica. O ETA campeão mundial caiu para o 6º posto final, cruzando a meta atrás de Norris e Oscar Piastri. Leclerc teve a melhor partida da primeira linha da grelha, mas Verstappen defendeu-se por fora na primeira curva e manteve a liderança. O neerlandês começou a abrir vantagem em torno da volta 14 e na volta 18 retirava cerca de meio segundo por volta ao Ferrari. Fez a única paragem na volta 33 com 20 segundos de avanço sobre Lando Norris e regressou à pista com pneus médios ainda na frente. Nas últimas voltas, Verstappen teve problemas de rádio e a Red Bull passou a comunicar com ele por código. Houve também uma saída larga na volta 52, mas a vantagem sobre Leclerc nunca baixou de cerca de 7 segundos. Na última volta era de cerca de 7 segundos e meio. Perante a corrida quase perfeita que Verstappen fez, o seu único adversário era um eventual safety car, que felizmente não apareceu. Lewis Hamilton diz...
0: Queria só salientar um ponto negativo do Antonelli. E é interessante o horário final do chefe de equipa da Mercedes. O Antonelli tem, como a gente sabe, aquilo tem linhas, e as linhas chamadas linhas brancas, tu não podes sair com o carro de fora dessas, com as quatro rodas fora. E o Antonelli teve uma penalização de 5 segundos, ou seja, ele saiu, ou seja, à terceira levas bandeira preta, à quarta és penalizado. E o rapaz está no... Se o Hamilton tem penalizações pelas boxes, este rapaz é pela saída de pista. Podes continuar, Ricardo, desculpa. Mas essa lenda dá um ponto interessante para um aprendiz, não é? Porque isto, se ele tivesse pessoal que desse para voltar, se calhar fazia falta estes 5 segundos.
1: Lewis Hamilton foi terceiro durante grande parte da prova, mas terminou em sexto. Na volta 19 fez uma paragem antecipada para montar pneus macios e regressou atrás de Liam Lawson, o que obrigou a ultrapassá-lo. O piloto tinha sido informado que para o plano C era preciso aumentar o ritmo, respondeu que não tinha mais andamento e a equipa passou ao plano B, mas nem esse correu bem. O momento decisivo surgiu na volta 39 com o virtual safety car provocado pela paragem de Lance Stroll. A Ferrari chamou Leclerc às boxes, mas não Hamilton, que tinha os pneus mais gastos. O Mercedes Antonelli também parou. Os pneus de Hamilton estavam preparados na boxe, mas não é claro se houve confusão ou foi uma decisão diferente. Certo é que a decisão foi errada. A Ferrari pediu depois a Hamilton que deixasse passar Leclerc, que recuperou o segundo lugar na volta 48. Na volta 54, Antonelli ultrapassou Norris à saída da primeira curva, depois de Hamilton ter saído largo. Na volta seguinte, passou também o Ferrari. Norris fez o mesmo logo a seguir. Os comissários não tomaram medidas contra Hamilton por ter saído de pista na curva 1. Na volta 61, Oscar Piastri ultrapassou e ficou com o quinto lugar. Antonelli teve problemas de travões na volta 42, quando reportou dificuldades em abrandar o carro e foi em frente numa curva. A Mercedes justificou-se com um head soak e o pedal recuperou. Recebeu também um aviso de bandeira preta e branca por limites de pista ao terceiro excesso. O quarto significaria uma penalização de 5 segundos. A parte disso, acabou por ser um dia muito importante para as aspirações ao título. Gabriel Bartoletto, em Audi, parou na saída da pista das boxes na volta 8, o que originou um virtual safety car. O carro ainda fumegava quando foi retirado e os comissários fecharam brevemente a entrada das boxes. Franco Colapinto, em Alpine, abandonou na volta 31 e Stroll Aston Martin parou em pista com um problema de embreagem. Piastri sofreu um furo lento e fez uma segunda paragem nas 8 voltas depois da primeira. Russell, que partiu do fundo da grelha por penalização, recuperou da 19ª para a 9ª posição. Isaac Hadjar, que utilizava um motor de substituição, terminou em décimo, o que garantiu à Red Bull o primeiro e o décimo lugares. É o que diz aqui o resumo da corrida. Não sei se o Sr. Osório confirma ou não.
0: Confirmo, está tudo muito bem explícito.
1: Não sou eu, são os senhores aqui da...
0: Mas, como eu estava a dizer, a situação da Ferrari, o Hamilton procura qual é que é o tempo, ou seja, do plano B, não é? Plano C, ele referia-se qual é que era o tempo de volta. E a Ferrari, o manager da equipa, não lhe estava a responder, ou seja, ele pergunta duas vezes e o Hamilton, ou seja, ele não percebe a pergunta do Hamilton, que é estranho, não é? E o Hamilton não quer arriscar e não para. Pronto.
1: Olha, um abraço para o António Gil, diz caríssimos boa noite, estamos à escuta em viagem a partir de Coimbra, bom programa, António Gil, obrigado António, também um abraço, boa viagem, vem devagarinho, que é para chegar depressa, até porque temos sempre alguém à nossa espera em casa.
0: Mas eu queria salientar também,
1: Ricardo. Salienta.
0: Uma performance melhor dos meninos de verde da Aston Martin. O Alonso tem vindo a melhorar o Aston Martin e já não é o carro do fim da grelha. Esse fiasco passou neste momento para a Cadillac, que não encontrou ali nada naquele carro, ou seja, o objetivo da Cadillac é acabar, independente das vezes que vão às boxes, mas de resto, pronto, está tudo equilibrado. É um ano atípico e continuo a dizer como está daqui a dizer Ricardo, acho que o Antonelli, daqui a uma semana, ou este fim de semana não vai haver grande prémio, acho que é só o fim de semana que vem, que isto agora era uma tralha deles seguidos por causa do mudar de sítio, que isto não faz sentido nenhum, mas pronto. Acho que o Miu tem o título na mão e acho que será bem entregue, mas isto também vai, mas isso depois falamos para a semana sobre os carros quando nós depois vamos entrar aqui numa fase dos programas que não vamos ter muito para falar, porque não vamos ter, e na altura vamos falar sobre os carros em si, porque também és professor deste ramo e se calhar tens umas ideias e se podemos debater mais à frente também é bom, porque são temas que nós também queremos aprender e se quem lá está em casa também vai ter curiosidade, mas deixamos isso para uma próxima e para pegar nesse assunto, mas falamos nisso numa próxima, Ricardo.
1: Ok, olha, vamos agora ouvir um tema. Eu estava aqui a tentar encontrar aqui uma coisa para ver se é isso mesmo. Ora bem, temos aqui um tema que o cantor chama-se GNTK, não sei o que é que isto significa, e o tema chama-se Pátria Mãe, que tem uma participação especial da Cláudia Brito. A Cláudia Brito, que foi vocalista daquela banda muito conhecida, de banda de baile, como é que se chama?
0: Na altura era os Mega.
1: Não, mas os últimos.
0: Os últimos já teve nos Função Pública.
1: Nas Função Pública, isso mesmo. E que agora está neste projeto, e que com este tema lindíssimo. A Cláudia, para quem não sabe, é originária aqui da nossa de Coja, é irmã da nossa, da moça dos licores, da Dona Ana, como é que ela se chama? Acho que é Dina, da Dina. E a Cláudia participa neste projeto com uma voz lindíssima, aliás, nós já conhecemos a voz da Cláudia há muitos anos. E então deixo-vos com este tema do Pátria Mãe, e depois seguir iremos...
0: Podes repetir o nome, Ricardo?
1: GNTK.
0: Esse não é o aquela é um, onda que...
1: É um, não, isto é um senhor. Tem um, é um projeto pessoal onde a Cláudia também participa. Mas eu, vamos ouvir isto, okay. E depois, entretanto...
0: Penso que aquela menina de Leiria... agora que esteve aqui nos tributos aos Marco Paulo, eu acho que ela também
1: pois não sei, esse projeto. Não sei. Bom, vamos ouvir este tema lindíssimo e voltamos já a seguir até ao compromisso publicitário e depois iremos ter aí uma surpresa. Deixem-se ficar por aí.

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0: foi assim este projeto GNTK com este tema Pátria Mãe, um tema lindíssimo que eu gosto muito, com a participação da Cláudia Brito, que já esteve na televisão e por aí fora, e aproveito para dar os parabéns à Cláudia também, porque, aliás, nós já conhecíamos a voz dele, a dela, melhor dizendo, e acho que fica muito bem também aqui, prontos, porque é o que tem que ser. Bom,
1: está com o GNTK, tem feito um trabalho na música portuguesa.
0: Com certeza.
1: Há uma outra música, se alguém quiser ouvir, que se chama Rei.
0: Olha, já que estamos a falar disto, polémica sobre a mudança do Rally de Itália do WRC da Sardenha para Roma, até chegarmos aos compromissos publicitários. Eu vou ler só isto. A Rally de Itália da Sardenha concluiu a sua edição mais recente em meio a contínuas contestações políticas locais sobre a transferência da prova do Campeonato Mundo Rally para a região de Roma. O debate gerou reações entre forças políticas e representantes municipais, centrando-se na salvaguarda do impacto económico e turístico que a prova tem para o território sardenho. Os Capi Grupo, do centro-direita de Algera, responderam às críticas públicas apontadas ao processo, rejeitando que a deslocalização resulte de decisões do Governo Nacional ou das instituições italianas. A atribuição das localizações do WRC depende exclusivamente da FIA e do WRC Promoter, com o apoio institucional do Automóvel Clube de Itália, para assegurar a permanência da Ronda Mundial em solo italiano. A decisão surge na sequência do trabalho plurianual desenvolvido pela Autarquia de Roma, liderada pelo Presidente da Câmara Roberto Gualtieri e pelo Vereador Alessandro Onorato, em articulação com o projeto Rally de Roma Capital e promovido por Max Rendina. Os responsáveis políticos locais defendem agora a criação de um grupo de trabalho permanente com o envolvimento da ASSI, da região, do Governo e do Município de Alghero, com o objetivo de estruturar uma candidatura futura credível e unitária. Lá como cá, o Rally gera um impacto económico e turístico importante, seja aonde for. Por isso é que eu quis ler esta notícia para as pessoas perceberem que não tem nada a ver com a questão do reboque ou sem reboque ou não sei o quê. Isto eles vão para onde lhes dão mais dinheiro, ponto final, e as pessoas têm que se convencer disto. A questão do reboque, já falámos aqui em off, eu e o João, foi um fediver. A informação pública sobre o novo Skoda Fabia RS Rally 2 Evo que está a ser testada em Portugal ainda é limitada. A sua evolução está a ser preparada com vista à homologação antes do final de 2026 e à utilização em 2027. Contudo, a Skoda Motorsport ainda não divulgou qualquer informação oficial, a designação definitiva ou a respectiva ficha técnica. Oficialmente, a última evolução conhecida é o Packet 25, introduzida em 2025, o que nos permite compreender as áreas de foco de desenvolvimento recente da Skoda. Este pacote inclui alterações no coletor e no sistema de escape, um aumento do desempenho do motor, novos amortecedores específicos para a terra e reforços na proteção e durabilidade de componentes como a transmissão, suspensão, travões e os seus sistemas de refrigeração. Uma futura versão Evo poderá aprofundar o trabalho nestas áreas, para além da aerodinâmica, da refrigeração e do comportamento do chassi. Contudo, ainda não foram confirmadas alterações concretas ao motor, turbo, caixa de velocidades, diferenciais, suspensões ou carroçaria, pelo qualquer especificação mais detalhada deve ser considerada não oficial. Portugal, com os seus pisos de terra rápidos, irregulares e tecnicamente exigentes, é ideal para a validação de suspensões, motricidade, resistência mecânica e afinações de chassi. A Skoda já utilizou estradas portuguesas no desenvolvimento do Skoda Fabia RS Rally 2, pelo que a presença da marca com Chris Meek não é de estranhar, embora para já o segredo seja a alma do negócio. Nesta fase, a designação Fabia RS Rally 2 Evo é utilizada para identificar a evolução e em desenvolvimento. O dado mais concreto é a intenção de preparar a homologação para o WRC 27, uma vez que a eventual colocação de um kit WRC Rally 2 no futuro só poderá ser feita em modelos homologados até ao final de 2026. Assim, a Skoda pretende ter o seu carro o mais evoluído possível, de forma antes de quaisquer decisões sobre o futuro do WRC. Com os carros de topo a ficarem agora muito mais próximos do Rally 2, a Skoda poderá ponderar regressar com uma equipa oficial, tal como aconteceu no início do século XXI e mais tarde com o GR5, antes de deixar a representação apenas para equipas clientes. Bom, faltam 15 segundinhos para irmos até aos nossos compromissos publicitários e depois, então sim, iremos ter aí uma surpresa que eu não vos posso dizer qual é, não é? Mas vamos ficar então com os compromissos publicitários e voltamos já a seguir a este interregno. Até já, deixe-se ficar por aí.
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0: E assim, regressamos à segunda meia hora deste programa Malucos das Octanas, no dia 12 de outubro de 2026, quando passam 32 minutinhos das 22 horas. E então, do lado de lá, tenho uma pessoa, além de um grande piloto, é uma pessoa que eu tenho um particular apreço, porque toda a sua carreira foi construída a pulso, com muitos sacrifícios pessoais, e aliás, já tivemos alguém que vai ao seu lado a cantar notas e que confirmou isso mesmo. E do outro lado da linha tenho hoje comigo o piloto de Poiares, o Armando Carvalho, a quem eu agradeço desde já por nos aturar aqui mais uma vez a estas horas pouco recomendáveis, e a quem aproveito para saudar com um grande boa noite e parabéns pela prova, pela recuperação que fizeste no Rally de Cantanhede, que terminou no fim de semana de ontem. Boa noite, Armando.
7: Olá, boa noite, Ricardo, e a todos os ouvintes da rádio.
0: E o João também, que está ali daquele lado.
7: Um abraço também ao João.
1: Boa noite.
7: Está sempre por aí o João.
0: Então, Armando, um Rally de Cantanhede que decorreu com duas especiais à tarde e uma no sábado à noite, ou seja, três especiais, a super especial à noite na cidade de Cantanhede, que estava cheia de gente, e depois mais seis troços no domingo, na região de Cantanhede, troços que, pelo que vimos, que percebemos, troços muito rápidos, mas este Rally não começou da melhor maneira para ti e para a Ana.
7: Sim, é verdade. Nós, infelizmente, tivemos um problema mecânico, nos afetou logo na parte inicial do primeiro troço, e pronto, e veio, inicialmente não percebemos logo o que é que se passou, tentámos arrastar o carro até ao final do troço com algumas dificuldades. Felizmente que o nosso carro tem um sistema de bloqueio aos diferenciais e que consegue, ainda que devagar, mas consegue andar, e conseguimos chegar ao final do troço. Depois aí percebemos que tinha sido uma transmissão que tinha cedido. Portanto, não havia nada a fazer, ainda tínhamos um troço antes da assistência, portanto, foi minimizar o estrago e tentar levar o carro até a assistência, e depois aí a nossa equipa, pronto, fez um excelente trabalho, mudámos a transmissão em 15 minutos e conseguimos entrar na especial já em fase de recuperação e subir logo na especial do décimo lugar até ao quinto. Depois de continuar a recuperação.
0: Estamos a falar de uma especial de pouco mais de 2 km.
7: Exatamente.
0: Olha, Armando, qual é que era o tempo de assistência que tinham entre as duas PECs e a super especial?
7: Era só 15 minutos.
0: E conseguiram mudar em 15 minutos e estar lá no minuto certo?
7: Conseguimos, não realizámos.
0: Até deve ter transpirado.
7: Sim, também eu, antes do reagrupamento, pronto, eu também tenho alguns conhecimentos de mecânica.
0: Foste adiantando serviço.
7: Fui adiantando, aproveitei antes de entrar para o reagrupamento, levantei o carro, apertei todas as peças possíveis para irem já aliviadas, para depois sabíamos exatamente qual era a transmissão, qual era o sítio e como é que havíamos de trabalhar. O pessoal estava tudo à espera, foi mesmo só chegar. Acho que ainda nos sobraram 6 minutos.
0: Epá, então não foram 15 minutos, foram 9 minutos. Isso é tempo recorde. Mas pronto, ainda bem que tudo se resolveu. Depois do estrago de sábado, só tinhas um remédio, que era tentar recuperar aquilo que pudesses no domingo.
7: Sim, pronto, nós sabíamos que evidentemente eram 1:17 perdidos, era muito tempo, era muito difícil chegar ao primeiro lugar. Competia-nos a andar o mais rápido possível, a tentar ganhar os troços todos e pressionar de alguma forma os nossos adversários, de forma que pudesse haver um furo, alguma coisa que pudesse acontecer devido à pressão ou algo.
0: Um erro, qualquer coisa.
7: Um erro, uma penalização às vezes acontece, um falso arranque, qualquer coisa pode acontecer e nós estaríamos ali para aproveitar. Obviamente que ele fez o rally dele, tinha muito tempo para gerir e pôde gerir à maneira dele, obviamente, e pronto, e é um merecido, é um justo vencedor, as corridas são mesmo assim.
0: Os rallies, como diz um amigo meu, o só acontece a quem lá anda e os rallies são assim, ponto final, e não há nada a fazer. Olha, sim. Armando, um rally que foi ganho pela dupla António Cruz Monteiro e Ana Cruz Monteiro, a quem tem que se dar os parabéns, porque estavam no sítio certo à hora certa e que também, mesmo com essa vantagem toda, nunca baixaram os braços e souberam gerir a prova deles, sim, como tu já fizeste algumas vezes, são justos vencedores, não há nada a fazer, até porque não teve, a avaria mecânica não teve um desfecho, eles não foram os culpados, não há um, sim, eles fizeram o rally deles, também já, o azar também já desbateu a porta e tu saíste vencedor, isso é mesmo assim, não há nada a fazer, mas por aquilo que eu vi, por aquilo que foi mencionado nas redes sociais e que se foram vendo algumas filmagens, tu passaste a andar muito depressa no domingo, e a questão que eu te faço é, eu sabias que ias muito depressa, mas deu-te muito prazer de condução, ou nem por isso?
7: Ah, sim, diverti-me imenso no domingo, isso é o mais importante. Sabia que eu também tenho um resultado ainda por fora, porque tenho as provas todas acabadas e portanto não estava assim tão preocupado com o resultado. Sabia que era difícil chegar ao primeiro lugar, então procurei andar o mais rápido possível para manter o ritmo alto, para manter sempre a concentração e divertir-me ao máximo. Portanto, os troços não são tão rápidos aliás, os troços são rápidos, não são assim tão favoráveis ao nosso carro, conforme as pessoas dizem, porque temos que ter noção que com um R5 é melhor em todo lado. A única vantagem que eu posso ter mais 10 km de velocidade de ponta, mas
0: é preciso que seja lá a reta para isso.
7: Sim, só havia dois sítios onde tanto, o carro do António dá cerca de 185 e o nosso está cerca de 200. Portanto, havia dois sítios no troço onde a gente passava aos 185, portanto, teoricamente aí tínhamos vantagem.
0: Ainda deu para olhar para a velocidade.
7: mas de qualquer das formas, portanto, nós aproveitámos tudo o que o nosso carro pode dar e acho que fizemos um bom dia de domingo. Acho que foi bom para nós, foi bom também para quem estava a ver, que a luta acabou por haver muita gente empolgada para ver como é que as coisas iam correndo e foi bonito, acho que foi um dia bonito. Cantanheiro merece, com muito público na estrada, tanto no sábado, como a especial estava imensa gente, no sábado à tarde também estava muita gente nos troços.
0: Pois era isso, como tu sabes, eu também estive no Rádio Cantanhedo, mas estive a trabalhar, não tinha a noção disso, mas ia ouvindo as comunicações do carro de fecho, da Isabel, que diga-se passagem, e aproveito para dizer aqui, a Isabel Branco, navegadora bem conhecida, que fez um trabalho excepcional a nível da avaliação de troços e de transmitir, é os olhos da organização a nível de estrada, e ela a referir sempre que estava muito público na estrada, sempre muito público, mas extremamente bem colocado, e que era um mar de gente em alguns sítios, porque havia mesmo muita gente, principalmente no domingo, a ver o rally. Esse também é aquilo que tu disse, também é uma forma de divulgar o território de maneira diferente, mas que leva muita gente também à zona de Cantanhedo.
7: Não, é excelente, Ricardo. Quando a gente consegue fazer aquilo que gostamos e fazer também divertir o, quem está fora a ver é fantástico. E nós também não gostamos de andar e não termos ninguém a ver, não haver público, não haver gente na estrada. E Cantanha tem isto bom, é uma zona com muita população, a população gosta de rally e nós também gostamos de dar algum espetáculo para eles.
0: E bem merecem. Dizer-vos já agora, aproveito para que está aqui o Armando em linha, dizer-vos que este rally foi ganho pela dupla António Cruz Monteiro e Ana Cruz Monteiro no Peugeot 208 Turbo 16 com o tempo total de 53 minutos 5 segundos e 7 décimos. Segunda posição ficou o piloto Armando Carvalho acompanhado pela Ana Santos no Mitsubishi Lancer Evo 9 a 34.2 e em terceiro lugar ficou a dupla do Porsche 992 Rally GT, o Paulo Carvalheiro e o Décio Carvalheiro a 1 minuto 57.8, mas que eu aproveito, Armando, não sei se tu reparaste nisso, para tirar o meu chapéu ao Paulo Carvalheiro, que com as limitações que tem é um verdadeiro adepto do rallies e que faz coisas mirabolantes com aquele carro, mesmo sabendo as limitações físicas que ele tem.
7: Claro que sim. Ele é um apaixonado por isto e ele gosta e dá-me um espetáculo com o carro dele também e acho que é uma inspiração sempre, né?
0: É uma prova de que não há impossíveis quando nós queremos, como eu costumo dizer. Eu lembro-me, eu estava também a trabalhar na Super Especial, como juiz de facto, e toda a gente está, o Porsche partia em último no sábado, como tu sabes, estava toda a gente à espera do Porsche para ver passar o Porsche, porque aquele 6 cilindros germânico é qualquer coisa de extraordinário a cantar. Tens que lhe pedir um dia destes para dar uma voltinha. Para ver. Pode ser que ele deixe, Armando. O não está sempre garantido, não é? Quem sabe?
7: Exatamente.
0: Pronto. Olha, Armando, aproveitando aqui mais um tempinho, algum tempinho ainda que ainda nos resta aqui, agradecer-te mais uma vez por estares aí e desafiava-te a fazeres. Já agora, como é que está a classificação do campeonato? Sabes, eu não fui aqui pesquisar ainda.
7: Ah, sim. O campeonato agora, pronto, estamos empatados teoricamente, não, embora que eu tenha mais 20 pontos, mas já há pontuações a pôr fora e saímos empatados no campeonato pondo as pontuações fora, porque o António mete 0 pontos e eu vou ter que pôr 20 pontos fora. Pronto, são as regras do...
0: São as regras, são iguais para todos. Ainda falta um rally, certo? Ou dois?
7: Nós não sabemos se irá haver Idenha, se houver Idenha serão dois.
0: Idenha e Marinha Grande, é isso?
7: Não, e
0: Águeda, sim, desculpa. A Marinha Grande não se sabe.
7: O campeonato termina em Águeda, isso é certo.
0: Ok.
7: Agora não sabemos se ainda vamos a Idenha ou não. Portanto, por aquilo que sei, o clube está a tentar reunir informações junto dos pilotos. Nós já recebemos um e-mail se estaríamos interessados em estar presentes na prova. A verdade é que eu acho que nesta altura do campeonato já vai extenso, né?
0: Já vai extenso e os budgets já vão quase espremidos.
7: Sim,
0: até
7: não,
0: por
7: não
0: aqui
7: há muita gente interessada em fazer a prova. A prova também está numa situação geográfica que é um bocadinho longe de tudo, né? Os pilotos do centro estão muito entre Leiria e Aveiro, nesta zona aqui, Leiria, Coimbra, Aveiro, portanto está a maior parte dos pilotos, e Idenha fica junto à fronteira ainda para lá de Castelo Branco, portanto
0: geograficamente fica um bocado afastado
7: Eu acredito que o clube neste caso de Castelo Branco, né, que está a organizar, tenha querido fazer o melhor possível, mas não será nesta altura do campeonato a melhor opção. Não sei se a prova vai para a estrada. Se for, obviamente nós somos os principais interessados na luta pelo campeonato,
0: que terão que ir.
7: É mesmo assim, mas caso não haja, e eu acho, penso que não haverá, será a Águeda a decidir, e depois aí quem ganhar é campeão. Pronto, não há. Eu só tenho uma vantagem em relação ao António. O António não pode falhar, eu tenho um resultado a pôr fora. E imaginamos que alguma coisa lhe pode acontecer de mecânico ou
0: um furo, ou qualquer coisa, não interessa.
7: Qualquer coisa, uma desistência. Ele fica logo afastado enquanto eu não, porque tenho um resultado a pôr fora, tenho as pontuações todas. Neste momento tenho 3 segundos lugares e 3 vitórias. Ele tem 3 vitórias e 2 segundos lugares. Portanto, estamos aqui muito
0: okay.
7: a ser Está a ser um campeonato ranhinho.
0: Bom é que seja decidido sem nenhum dos dois desistir e depois começa o melhor, como eu costumo dizer, que isso é o mais, é o mais importante. Olha, Armando, deixo-te aí a antena aberta para tu fazeres os agradecimentos que achares por bem. Estás à vontade, já sabes que connosco não há problema nenhum, e agradecer-te mais uma vez o facto desta hora, que já podias estar a descansar, ainda estás aqui a falar para os ouvintes da Rádio Clube de Arganil e para este programa dos Malucos das Octanas.
7: É sempre um prazer, é sempre um prazer falar contigo e com o João e todos os ouvintes da Rádio de Arganil. Deixo sempre um agradecimento a duas ou três entidades, aos patrocinadores, obviamente, sem eles nós nunca, é impossível montar estes projetos, e à nossa equipa de assistência, que estão lá sempre prontos para o que vier e vier. Felizmente nós não os obrigamos a trabalhar muito, mas desta vez tiveram que trabalhar muito e depressa. Portanto, tiveram à altura do desafio e pronto, vou deixar um agradecimento especial para eles.
0: Nada que essa malta não esteja habituada, como eu costumo dizer.
7: Exatamente.
0: Mas pronto. Olha, Armando, parabéns pelo segundo lugar, parabéns pelo teu andamento de domingo, que foi espetacular, parabéns pelo teu projeto, e agora só te digo que vença uma coisa, que vença o melhor, que é aquilo que todos nós queremos, dentro da maior justiça, porque isso, a justiça desportiva é o mais importante, como eu costumo dizer. Em relação ao resto, fazes o teu melhor e esperas que os outros também façam o melhor deles, e depois o resto vamos a ver. A única coisa que eu te peço é que não te esqueças de começar a montar a época de 2027.
1: Exatamente.
0: Essa é a parte mais importante, que já aí uns R5 são preços acessíveis. Hein? Atenção a isso, que já podem andar nos regionais.
1: Além de ter a oportunidade de vir aqui nos dar em primeira mão.
0: Em primeira mão, a novidade do projeto de 2027. Eu acho que já te perguntei isso outra vez, mas eu continuo a dizer que se calhar os R5 para os regionais, na minha opinião, ainda não é o indicado, mas pronto, isso depois é uma questão de que isso dava muita tinta para correr, como eu costumo dizer.
7: Tínhamos que alargar o horário.
0: O horário. Armando, mais uma vez, parabéns pela tua prova. Dá um beijinho à Ana também, de parabéns. Agradecer-vos a disponibilidade para estarem sempre aqui a aturar-nos a estas horas pouco condignas. Um abraço e muita sorte para aquilo que resta do campeonato, e depois nós cá estaremos para te fazer a entrevista de campeão. Está bem?
7: Um abraço, Ricardo, para ti e depois, João.
0: Então, vá. Obrigado, Armando. Boa noite. Obrigado. Um abraço. Boa noite. E foi assim a entrevistazinha com o nosso querido amigo Armando Carvalho, acompanhado pela Ana Santos, que fez este rally de Cantanhede sempre em recuperação, à espera, pronto, a correr atrás do prejuízo. Mas, como diz o meu querido amigo João Neves, e muito bem, isto são rallies. Só acontece a quem lá anda. É ou não é, João?
1: Sim, mas estamos a falar de um piloto consistente. O Armando... Quem o vê andar nos regionais, o Armando é aquela pessoa, como é que se diz, é aquela pessoa certa, ou seja, ataca quando deve atacar, se tem que ir à procura vai, mas tem uma condução que não se vê muito no rally, Ricardo, que é aquela condução chamada condução limpa, não é aquele exagero, às vezes vai buscar sem o exagero e acima de tudo é salientar que é um piloto aqui da zona centro, e acho que...
0: Olha, um abraço para o João Matos, parece que anda por outras bandas, e diz-lhe que era bom era ser em Águeda o Armando campeão. Isso não interessa, o interessa é que o Armando seja campeão em qualquer lado. Exatamente. Isso é o mais importante. Bom, vamos então até... Desculpa.
1: Acabei de falar.
0: Peço desculpa, Sr. Osório.
1: Não, porque isto acho que nós devemos dar abraço à nossa sardinha, e acho que o Armando... representem muito bem os rallies aqui da região centro, o campeonato do regional centro,
0: foi ao Algarve, só não ganhou para o nosso amigo João Bica, para o regional sul,
1: mas pelo que ele tem feito nos últimos anos, o Armando e a Ana, porque também não podemos deixar claro. Do grande trabalho que a Ana faz,
0: claro, esquecem sempre dos navegadores, mas isso
1: não,
0: é outra coisa.
1: Eu não me esqueço. E às vezes nós sabemos que a nossa zona aqui não é fácil a nível de alguém investir ou alguém patrocinar estes pilotos, porque as pessoas pensam que é muito fácil, que eles vão para o rally, pensam que é só correr, mas há muito trabalho de casa, Ricardo, e tu como andas no banco muitas vezes lá direito, e tu sabes a vida dos pilotos, conseguir patrocínios para o rally cada vez é mais difícil, e os resultados, espero eu, que deem a oportunidade e que as empresas vejam que vale a pena apostar nestes pilotos, e salientar que são aqui da zona centro, que é muito bom.
0: É verdade. Bom, daqui a nada já vamos voltar ali ao Rally de Cantanhede. Agora vamos ficar com o temazinho do Rui Bandeira e nós voltamos já a seguir com mais novidades. Até ao sinal horário.

0: E foi assim o Rui Bandeira com este tema Voltar. Quando faltam 6 minutinhos para as 23 horas, para o sinal horário, dizer-vos que, em relação, como eu já tinha dito, em relação ao... Onde é que está? Está aqui. Em relação à categoria P1-2, a mesma foi ganha pelo piloto Miguel Paião, acompanhado por Madalena Félix num Nissan Micra 1.3S, e em segundo lugar ficou a dupla Rui Tavares e Diogo Pereira em carro idêntico. Em relação à categoria P1-2, a mesma foi ganha pela dupla Rui Amorim e Ulisses Martins num Forescort 1600 MK2. Em relação à categoria P2-3, a mesma foi ganha pela dupla Vítor Hugo Matias e Júlio Pedro num Kia Picanto GT, e em segundo lugar Carlos Marques e António Joaquim Pereira num Renault Megane Coupé 16 válvulas. Em relação à categoria P24, a mesma foi ganha por Mário Matias e Carlos Silva num Peugeot 208 Rally 6. Isto tem a ver com o FPAC Junior Team. Em relação a, e depois também já lá vamos, mas podemos ir já, pronto. Em relação ao FPAC Junior Team, dizer-vos que esta competição que foi ganha, que utiliza as viaturas da categoria Rally 6, a mesma foi ganha pela dupla Mário Matias e Carlos Silva, num Peugeot 208 Rally 6. Em segundo lugar ficou a dupla Guilherme Nunes e Rodrigo Assunção, em carro idêntico, 17.5 segundos. Terceira posição para os Manos Costa, o Leandro Costa e a Liliana Costa, também em Peugeot 208 Rally 6, a 43 segundos e 5 décimos. Quarta posição para José Lima Coelho e Frederico Gonçalves, no Lance Y, no Rally 6, a 2 minutos 29 segundos e 8 décimos. E quinta posição para a dupla Ricardo Soares e Tiago Silva, também em Peugeot 208 Rally 6, que acabaram a 17 minutos 52 segundos e 3 décimos, porque eles tiveram uma saída de estrada na PEC de sábado, quase a acabar, na segunda PEC de sábado, e depois penalizaram algum tempo. Pronto, são coisas que acontecem no rally, até por causa disso. De realçar que, a nível de... nesta categoria, a nível de desistências, para... A dupla Francisco Fontes e Nuno Rodrigues da Silva, em Lance Y no Rally 6, que desistiram por avaria mecânica na PEC número 6. Prontos, mas acontece, e é assim mesmo. Dizer-vos também que estávamos a falar em relação à classificação geral, em relação à categoria P37. A mesma foi ganha pela dupla António Cruz Monteiro e Ana Cruz Monteiro em Peugeot 208 Turbo 16. Em relação à categoria P4-17, a mesma foi ganha pelo Bruno Marques e Cláudio Pedreiro no Citroën C3 N5, enquanto na segunda posição ficou a dupla... A classificação geral foi ganha pela dupla Henrique Azanha e Filipe Gomes no Nissan Micra N5, e Bruno Marques e Cláudio Pedreiro no Citroën C3 N5 ficaram na segunda posição a 50 segundos, o seu dono. Em relação à categoria P6-19, foi ganha pelo Bonito Ramos e pelo Daniel Toledo num Toyota Aygo. Depois, em relação à categoria X18, a mesma foi ganha pela dupla Vera Serra e Carolina Duarte num Suzuki Swift, ficando em segundo lugar a dupla Pedro Martins e Tiago Ministro num Toyota Yaris 1.3, e a Vera Serra, claro, e a Carolina Duarte ganharam também a categoria de senhoras. Em relação à categoria X19, a mesma foi ganha pelo Duarte Rodrigues e Inês Veiga no Citroën Saxo VTS, com a segunda posição para Mário Vieira e Hélio Rosa em Citroën AX Maxi, e a terceira posição para o Pedro Duarte e a Marisa Matos no Citroën Saxo Cup. O Pedro, que é filho daquela senhora que eu não, acho que é a Ercília do Caramulo, que manda para aqui sempre um toquezinho. Em relação à categoria X210, a mesma foi ganha pela dupla Fábio Cruz e Gonçalo Cruz, um Renault Clio RS, um Clio 3 RS, em segunda posição para Carlos João Neves e João Reis com o Renault Clio 2 Sport, e a terceira posição para António Santos e Martim Santos no Renault Clio 2 Cup, também o piloto de Poiares, António Santos, acompanhado pelo seu filho Martim Santos. Na categoria X211, a mesma foi ganha por Vítor Matias e Bruno Simões, no BMW 316i E30, a segunda posição para José Pereira e Hugo Teutónio em carro semelhante, e a terceira posição para Célio Costa e Francisco Pinto num Opel Corsa Diesel OPC. Categoria X314, que foi ganha pela dupla Armando Carvalho e Ana Santos no Mitsubishi Lancer Evo 9, e por fim a categoria X516 foi ganha pelo Paulo Carvalheiro e pelo Décio Carvalheiro num Porsche 992 Rally GT. Em relação à Taça de Portugal de Rally Regionais, diz aqui sem resultados, provavelmente está aqui todos. A mesma foi ganha pela dupla António Cruz Monteiro e Ana Cruz Monteiro, com Armando Carvalho em segundo lugar e Ana Santos, e em terceira posição Fábio Cruz e Gonçalo Cruz. Em relação ao campeonato centro de duas rodas motrizes, a mesma foi ganha pela dupla Fábio Cruz e Gonçalo Cruz no Renault Clio, segundo lugar para Duarte Rodrigues e Inês Veiga em Citroën Saxo, e terceiro lugar para Mário Vieira e Hélio Rosa em Citroën AX Maxi. Bom, estamos mesmo a chegar aos nossos compromissos publicitários e ao nosso sinal horário das 23 horas. Nós vamos às compras um bocadinho e voltamos já a seguir para a segunda e última hora destes malucos proctanas. Deixem de ficar por aí, que nós voltamos já a seguir com muitas novidades e notícias sobre rallies e não só. Até já e obrigado.
1: São 23 horas.
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Pedro Lago Vieira e Paulo Lopes asseguraram a conquista do título do Castrol Portugal Rally Series 2026 ao vencerem o 121 Rally Series Castelo Branco, quinta ronda da temporada pontuável com o coeficiente 1.5. A dupla da Racing 4U repetiu o triunfo no campeonato pelo segundo ano consecutivo numa prova disputada nas estradas de terra albicastrenses. A vitória na classificação geral e na categoria Rally 2 foi complementada pela conquista do Star Award, atribuído ao piloto com maior número de classificativas vencidas. A margem final permitiu à dupla gerir o ritmo após enfrentar um contratempo mecânico. Depois de um furo, complicou-nos o plano na segunda passagem por Monte de São Luís. No final, perdemos pouco e decidimos levar um ritmo tranquilo para conseguirmos aquilo que tanto buscávamos, explicou Pedro Lago Vieira, que destacou a exigência da temporada e o objetivo inicial de lutar por todas as vitórias. A discussão pelos restantes lugares do pódio manteve-se em aberto até às últimas classificativas. Miguel Freitas e Ricardo Teixeira conquistaram o segundo posto a 17.6 segundos dos vencedores, seguidos por Adrosil Lopes e Vítor Hugo na terceira posição. Miguel Carvalho e António Reis terminaram em quarto, enquanto Nelson Trindade e Raquel Graça encerraram o top 5, acumulando também os triunfos na categoria 4WD e na N5 Cup by RMC Motorsport. Nas duas rodas motrizes, Pedro Silva e Ricardo Moura impuseram-se após um duelo intenso com Gil Antunes e Diogo Correia, cuja prestação na frente foi condicionada por problemas ocorridos na última classificativa. Francisco Pissarra e Paulo Silva completaram o pódio das duas rodas motrizes e asseguraram ainda as vitórias nas categorias Júnior e 2WD. O piloto vencedor sublinhou a satisfação pelo resultado obtido perante o público local. É muito bom ganhar e ganhar em casa é do melhor que há, ainda por cima depois de uma luta no braço com o Gil Antunes, afirmou o piloto Pedro Silva. Na categoria FIA Historic, Nelson Silva e Carolina Silva alcançaram a primeira posição, superando José Machado e André Bastos, bem como a dupla João Sousa e Helena Maia, que estreou um novo Citroën Saxo VTS. Nas restantes frentes, Miguel Mulher e Gonçalo Correia venceram na categoria Rally 5, enquanto Adrosil Lopes destacou entre os Gentleman Drivers. O diretor executivo do Rally Series, André Lavadinho, fez um balanço positivo da prova, salientando a adesão do público e a consolidação do modelo competitivo. Castelo Branco voltou a demonstrar aquilo que queremos construir com o Rally Series, uma competição exigente, com grandes protagonistas na estrada e um evento capaz de aproximar o desporto dos adeptos, das famílias e da comunidade local, afirmou o responsável, destacando a progressão de Pedro Lago Vieira desde os troféus monomarca até aos carros de topo. Também neste fim de semana decorreu o campeonato, como já aqui dissemos, o campeonato centro de rallies, onde a dupla António Cruz Monteiro e Ana Cruz Monteiro, que venceu o Rally Cantanhede de Marquês Marialva, prova pontual para o campeonato centro de rallies, depois de liderar de fio a previo a prova. Dizer-vos que também decorreu neste fim de semana, e já falámos no Rally Centro, mas agora é o Campeonato Norte de Rallies, onde Tiago Silva venceu o Rally de Famalicão. Tiago Silva e Pedro Alves, ao volante do Skoda Fabia R5, sagraram-se vencedores do Rally de Famalicão. A dupla superou Marco Oliveira e Ricardo Sousa em Skoda Fabia Rally 2 Evo por uma margem de 13.2 segundos. Ricardo Costa e Daniel Araújo, num Toyota Yaris Rally 2, garantiram o terceiro lugar a 1 minuto e 29.6 segundos dos vencedores, enquanto Mário Castro e Ricardo Cunha, num Renault Clio RDS R3T, alcançaram o triunfo na categoria de duas rodas motrizes. A dupla da Tiago Motorsport levou o seu Skoda Fabia R5 ao lugar mais alto do pódio, numa prova que destacou tanto o seu domínio como a capacidade de superação face a um contratempo. A competição começou de forma promissora para Tiago Silva e Pedro Alves, que venceram as quatro provas especiais de classificação disputadas no sábado, terminando o primeiro dia na liderança com uma vantagem confortável. No domingo, a dupla manteve o ritmo, vencendo a primeira especial do dia, aumentando a sua vantagem para 41.2 segundos. Contudo, um problema técnico na classificativa seguinte reduziu significativamente a margem acumulada, colocando a vitória em risco. A diferença para os adversários diminuiu para 7.2 segundos após superar o contratempo, Tiago Silva e Pedro Alves voltaram ao ataque, venceram as duas últimas especiais, confirmando o triunfo na prova de casa por 13,2 segundos. Com 7 vitórias nas 8 especiais disputadas, a dupla demonstrou um grande domínio ao longo do fim de semana, alcançando uma vitória especial perante o público de Famalicão e coroando uma exibição de alto nível. No que diz respeito ao Campeonato Norte de Rallies, a vitória coube a Mário Castro e Ricardo Cunha no Renault Clio RSR 3T, que bateram André Ribeiro e João Alves no Peugeot 208 Rally 2 por 6,1 segundos. André Ribeiro foi o primeiro líder, tendo uma vantagem de 10.2 segundos sobre Mário Castro e Ricardo Cunha no final do primeiro dia. No entanto, a dupla do Clio reagiu no primeiro troço do último dia, reduzindo a margem para metade, de cerca de 5.1 segundos. No troço seguinte, Mário Castro e Ricardo Cunha já lideravam a prova com 1.3 segundos de avanço. Mário Castro
triunfou nos dois últimos troços, confirmando a vitória por 6.1 segundos. Na classificação geral, Edgar Reis e Fábio Ribeiro, no Skoda Fabia RS Rally 2 Evo, terminaram em 6º lugar, marcando o regresso de Edgar Reis ao Rallys após 2019, quando competia com um Porsche 997 GT3 Cup 3.8. No Campeonato Norte Rallys, Francisco Costa e Tânia Machado, no Mixed Speed Lancer Evo 8, alcançaram o terceiro posto a mais de 1 minuto e meio dos vencedores.

setores. A completar a lista de classificados no top 10 seguiram-se Jorge Carvalho e Beatriz Pinto no Renault Clio Rally 5, Carlos Silva e Paulo Alves no Mitsubishi Lancer Evo 10, Miguel Sousa e José Sousa no Honda Civic EJ9, Diogo Mendes e Bruno Gomes no Toyota Starlet TP71, Miguel Silva e Bruno Ribeiro no Peugeot 208 R2, Eldor Ribeiro e José Azevedo no Peugeot 208 R2 e Pedro Lopes e Eduardo Gouveia no Peugeot 207 GTI. Há carros para todos os gostos e para todas as categorias. Bom, vamos aí ficar com mais um temazinho e depois vamos a mais notícias sobre... Então, isto não está a funcionar. Ô João, o que é que se passa com isto? Isto não está a funcionar, está? Então vamos ficar com mais um temazinho do Luís Trigacheiro e dos vizinhos e nós voltamos já a seguir com mais notícias e novidades.

0: para os seus vizinhos com as temas laranjeiras. Daqui a nada que estamos a começar a comer laranjas, porque é a altura do inverno. Bom, dizer-vos também que lembram-se do piloto que ganhou dois troços do Rally de Monte Carlo com o WRC3? Matteo Fontana assegurou a defesa do seu título mundial no WRC3, conquistando o segundo cetro consecutivo na categoria ao lado do copiloto Alessandro Arnaboldi. A campanha vitoriosa foi concretizada aos comandos de um Ford Fiesta Rally 3, com a dupla a somar triunfos nos rallies da Suécia, de Portugal e da Grécia, consolidando os resultados obtidos no ano anterior no Japão. Após garantir a revalidação do título, Fontana sublinhou o significado desta conquista para a afirmação da dupla. O nosso objetivo era tornar-nos uma referência na categoria e este resultado confirma isso, mas não vamos parar por aqui, afirmou o piloto. Ao longo da temporada, a dupla italiana protagonizou um momento de destaque para além da luta no WRC3 ao registrar os tempos mais rápidos em duas classificativas no Rally de Monte Carlo, superando a maquinaria principal do campeonato com o seu Ford Fiesta Rally 3. Após este percurso na categoria inferior, Matteo Fontana e Alessandro Arnaboldi deram o salto para o WRC2 no Rally da Itália-Sardenha, estreando-se ao volante de um Toyota GR Yaris Rally 2 em solo caseiro. A tomada de contacto com a nova classe revelou-se exigente, tendo uma saída de estrada ocorrida durante o sábado, o que permitiu, contudo, ao piloto italiano retirar conclusões importantes sobre o ritmo competitivo, a afinação do veículo e a necessidade de ganhar mais confiança. Os planos imediatos do bicampeão WRC3 passam pela conclusão da sua participação no Campeonato Italiano de Terra, bem como pela presença no Rally de Como. Estas participações adicionais servem para acumular experiência à medida que o piloto avança na sua progressão nas competições de rally. Aqui está alguém, Joãozinho, que faz... como é que eu ia dizer? Que faz, faz o percurso certo, com os pés bem assentes na terra. Roberto Virves conquistou o seu primeiro título mundial no WRC2 após uma temporada dominante na qual assegurou 4 vitórias consecutivas aos comandos de um Skoda Fabia RS Rally 2 preparado pela Toksport World Rally Team. O piloto estónio celebrou a conquista em conjunto com o copiloto Jaco Villo, coincidindo o triunfo com a comemoração dos 125 anos da história da Skoda no desporto motorizado. Ao longo da época de 2026, a dupla triunfou nos rallies do Quénia, da Grécia, da Estónia e da Finlândia. Destes triunfos, o piloto destacou o sucesso alcançado perante o seu público. Obviamente a vitória em casa, em que este ano a competição foi extrema e foi incrível conseguir ficar no topo no final, afirmou o estónio de 26 anos. O novo campeão mundial sublinhou a importância do respaldo institucional e logístico recebido ao longo da sua trajetória, prestando tributo à Skoda Motorsport e à Toksport World Rally Team. O apoio tem sido fundamental não apenas na presente época, mas também desde o ano transato, com o piloto a demonstrar enorme gratidão pela confiança depositada e a satisfação por retribuir com resultados desportivos. O apoio tem sido muito importante, não só este ano, mas também desde a época passada. Estou extremamente grato pela confiança que depositaram em nós e mais do que feliz por termos conseguido retribuir esse apoio com estes resultados, declarou Roberto Vives. O piloto destacou ainda o trabalho incessante desenvolvido pelas equipas técnicas para manter a competitividade do Skoda Fabia RS Rally 2, salientando que os troféus refletem o esforço coletivo de inúmeras pessoas e o compromisso pessoal de evoluir constantemente. Com o título assegurado, a atenção do piloto estónio começa a focar-se no futuro e no planeamento do próximo ano desportivo. Embora os contornos definitivos ainda estejam a ser definidos, o campeão do WRC2 prevê novidades a curto prazo. Já estamos a trabalhar nos nossos planos para a próxima época há algum tempo e acredito que nas próximas semanas deveremos ter uma imagem mais clara de como serão esses planos, concluiu o piloto estónio. Aqui está um belo sucessor do Otto Tanak. Mas vamos sobre isso. Vamos deixar para outras coisas. Já que falamos em WRC2, dizer-vos que a FIA introduziu uma nova flexibilidade que permite aos construtores homologarem o kit Rally 2 WRC mais tarde e, consequentemente, entrarem a meio da época. Esta informação, divulgada após uma mesa redonda da FIA no Rally da Sardenha, citada pela Auto Hebdo, contou com a participação de figuras como Malcolm Wilson, Emília Abel, Xavier Mestelan, Pinon e Marina Dunac. Apesar desta aparente flexibilidade, existem limites rigorosos a considerar. A homologação do carro base tem de estar homologado como Rally 2 antes de 31 de dezembro de 2026 e o kit só pode ser montado nestes veículos. A extensão do kit só pode ser homologada em 27 ou em 28. Cada ficha de homologação Rally 2 permite apenas uma extensão Rally 2 WRC kit nesse período. A elegibilidade para o Campeonato Mundial de Rallys termina a 31 de dezembro de 2028. Isto significa que quem quer entrar a meio de 27 ou em 28 terá menos tempo para rentabilizar o seu investimento. Apenas Neste momento apenas há um construtor inscrito no WRC e que pode homologar o kit. No primeiro ano da homologação é obrigatória a participação em todas as provas do calendário, com pelo menos dois carros por rally. Esta última condição em particular é um fator de peso. Mesmo que um construtor entre a meio do ano, continua obrigado a cumprir o calendário restante e a exigência de 100% das provas com dois carros, um obstáculo que não é bem visto por construtores como a Hyundai, a Lancia e a Skoda. Até ao momento apenas a M-Sport confirmou o desenvolvimento do kit para o Fiesta Rally 2. A Skoda em junho anunciou que não o fará em 27 devido à falta de tempo e de desenvolvimento. A Hyundai estava em fase de avaliação. Andrew Wetley, diretor desportivo, admitiu em junho que já era bastante demais para otimizar o kit, embora as alterações necessárias para a homologação não fossem muitas. A Hyundai está também a preparar um i20N Rally 2 evoluído e a sua homologação até o final do ano mantém a opção em aberto. A Lancia, por sua vez, vê o tempo limitado e o orçamento necessário para uma época completa com dois carros com os maiores entraves. Na mesma mesa redonda, a FIA confirmou uma alteração significativa. O kit passará a incluir um restritor de turbo de 33mm em comparação com os 32mm Rally 2 sem kit, numa alteração que poderá resultar num ganho de 15 a 20 cavalos. Com um desempenho superior, o kit pode tornar-se mais atrativo para os construtores que estavam hesitantes. Importa referir que a regra do número mínimo de provas ainda não está fechada. E já agora, por falar nisto, dizer-vos que... Onde é que eu pus isso, João? Então. Ah, está aqui. Não, está aqui. Dizer-vos que Sebastian Loeb testou o Rally 1 de 2027 da Project Rally 1 numa sessão de testes em Vosges, França. Contudo, o piloto já clarificou que não se prevê a sua participação no Rally de Monte Carlo. A equipa belga realizou dois dias de testes na semana passada. Na quinta-feira, Timo Suninen assumiu o volante sob chuva intensa, o que permitiu testar as afinações iniciais para piso molhado. Na sexta-feira, Loeb conduziu em condições mais favoráveis e, sobretudo, em piso seco. A equipa salientou que o feedback de ambos os pilotos é crucial para o desenvolvimento do automóvel. Loeb explicou ao Dirt Fish que a sua decisão de testar se deveu à proximidade do local à sua residência e à curiosidade em relação aos novos carros. O conhecimento prévio de Lionel Hansen, de rallies anteriores com o Porsche GT3, também foi um fator. Loeb revelou que o carro não possui a potência do Fiesta WRC 2017, algo já antecipado, mas descreveu a sensação como bastante boa. A equipa belga apresentou oficialmente o carro no mês passado, concebido de acordo com o Regulamento Técnico de 2027. O objetivo é alinhar dois carros em algumas provas, começando já pelo Rally de Monte Carlo. O projeto conta com 8 pilotos de desenvolvimento que contribuem com as suas opiniões diversificadas. Entre eles, encontram-se os ex-pilotos oficiais Stefan Lefebvre, Freddy Lois e Bruno Thierry, com Timo Suninen, campeão europeu, a liderar os trabalhos em terra. A equipa ainda não anunciou os pilotos para 27, mas indicou que os envolvidos no desenvolvimento poderão ser considerados. Relativamente à homologação, o dossiê está a ser elaborado e será entregue ao Departamento Técnico da FIA até o final deste mês. A equipa deverá anunciar até esta data a estreia competitiva do carro. Em termos de características, o carro está equipado com um motor turbo de 1.6 litros, utiliza combustível sustentável, debita cerca de 290 cavalos, possui tração integral e uma caixa de 5 velocidades. O teto de custos é de 345 mil euros para um carro de asfalto pronto a competir, o que representa um valor entre 3 a 4 vezes inferior ao custo dos atuais Rally 1s. A carroceria é livre dentro de um volume de referência, sem a obrigação de derivar de um modelo de série. Até o momento, sabe-se que a Toyota pretende ter duas equipas, a Project Rally 1 e a RMC Motorsport, duas preparadoras independentes, que utilizarão carros WRC 27 Rally 1. A M-Sport já confirmou um Rally 2 com kit e um Dylan e Skoda ainda não revelaram as suas intenções. Notícias recentes indicam que a FIA propõe um restritor de turbo de 33mm para os WRC 27 e o Rally 2 com kit, em contraste com os 32mm para os Rally 2 normais. Esta proposta será votada no Conselho Mundial do Desporto Motorizado a 15 de outubro. Isto é muita novidade para todo lado, João, hein? Isto pode ser que, pronto, não sei.
1: Continuo a dizer que vai ser um troféu Toyota, mas pronto.
0: Achas?
1: Logo se vê. Acho que a maneira como, pronto, este Porsche, ou como é que lhe podemos chamar ao carro, que eu não sei bem ainda a designação que o carro vai ter, não é? Será um carro minimamente, julgo eu, Ricardo, para as provas de asfalto, ou seja, a altura do carro, ou seja, não se nota que o carro esteja já preparado para, para terra. Ao contrário que a Toyota, nesta semana andou a testar aqui em Portugal, não é? Ou seja, o desenvolvimento da Toyota, quase todos os meses nós vemos testes da Toyota no, do novo carro. Claro que vai ter muita gente a ter interesse em ter o carro. Vamos ter muitas equipas com o Toyota, mas olha, é o que temos. Nós infelizmente não temos cá para ver, mas acredito que às vezes, como eu costumo dizer, um bom teste às vezes é melhor que um bom rally. Pode ser que tenhamos a sorte e este ano, falando aqui da Arganil, não fazendo parte para onde o Campeonato do Mundo Rally, o nosso troço pode ser utilizado como teste. Olha, vamos esperar
0: isso
1: para ver.
0: Olha, e já que estávamos a falar nisso, dizer-te que está confirmado, não haverá qualquer edição do Vodafone Rally de Portugal em 2027, nem integrada no WRC, como já se sabia, nem noutro campeonato, ou seja, no campeonato de Portugal de Rallys, ou mesmo eventualmente no europeu. O ACP esclareceu à agência Lúcia, a Lusa, que a prova não será disputada em 27, afastando a hipótese de organizar o Rally de Portugal como prova pontuável para o campeonato de Portugal, para o europeu ou para qualquer outra competição internacional. A prova estava inicialmente marcada para 13 a 16 de maio de 2027, mas foi retirada na fase final da preparação do calendário. O ACP atribui a responsabilidade ao promotor do WRC. O calendário de 15 rondas foi entretanto aprovado pelo Conselho Mundial do Desporto Automóvel da FIA, e onde os principais elementos novos são o regresso dos Estados Unidos e do Reino Unido, através do Rally da Escócia, e a transferência da prova italiana da Sardenha para Roma com mudança de terra para asfalto. Portugal é a única prova do calendário de 26 que desaparece totalmente em 27. O campeonato passa de 14 para 15 rondas, com a entrada dos Estados Unidos e da Escócia. Por isso não existe propriamente uma substituição direta de Portugal por uma única prova. Nem a FIA nem o promotor explicaram publicamente por que razão Portugal foi a prova sacrificada. O comunicado oficial do calendário destaca a expansão para novos mercados, a presença em países com tradição no rallies e as oportunidades de crescimento nos Estados Unidos, mas não faz qualquer referência à saída portuguesa. Contudo, o Autosport sabe que o ACP e o promotor mantiveram conversações para um possível regresso em 28, algo que não será resolvido em breve. Há muito tempo pela frente, a possibilidade de manter-se há em aberto. Resumindo, neste momento, o cenário mais rigoroso é falar numa ausência confirmada em 27 e numa negociação em curso para recuperar o lugar em 2028. É o que é. Bom, em relação a mais umas notícias do Mundial de Rallys, temos ali do WRC, mas entretanto nós temos que ir às compras. Sabem que nós também temos compromissos publicitários, porque são esses que permitem com que a rádio também consiga sobreviver àquilo que vai aparecendo. Por isso, deixem ficar por aí, que nós voltamos já depois do sinal horário e das nossas comprazinhas. Para a última meia hora deste programa dos Malucos de Proctanas, do dia 12 de outubro de 2026. Até já, e deixem-se ficar por aí.
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0: E foi este tema do Fernando Daniel, Entre Quatro Paredes. E entre quatro paredes tudo se passa e tudo lá fica, como eu costumo dizer. Bom, ainda em relação ao WRC, o desequilíbrio na distribuição das provas de asfalto no calendário do Campeonato do Mundo de Rally está a gerar debate, levando os responsáveis a ponderar alterações para o futuro. Na última época, todas as provas de asfalto concentraram-se na primeira metade do ano, terminando com o Rally do Japão em maio. Um cenário que se repetirá na próxima temporada, com 5 rondas consecutivas de asfalto no início do campeonato, seguidas exclusivamente por provas de terra após o Rally de Itália, em julho. O diretor de operações da promotora no WRC, Julien Vial, reconhece a existência do problema e admite que a margem de manobra para 27 é reduzida devido à confirmação tardia dos acordos. Mas garante que a introdução do rally de asfalto na segunda metade da época está a ser estudada a longo prazo para o horizonte de 2028, de modo a equilibrar o calendário global e a atenuar a desvantagem competitiva dos líderes do campeonato. Aqui está a tal história que nós já falamos aqui há muito tempo, que é a questão de muitos rallies de terra, o primeiro é penalizado. Então, mas era fácil. Olha, Portugal até podia fazer um belo rally de asfalto, por exemplo. Tantas provas que há à volta de Lisboa e do Porto e de Coimbra em asfalto.
1: E até aqui.
0: Temos tanta prova em... Começavam nos Chepos e acabavam quase em Oliveira do Hospital, em Aldeia das 10, por exemplo.
1: Temos o antigo troço do Pioda, por exemplo.
0: Por exemplo. Que podia sair...
1: Temos o troço aqui de Arganil. Começava na Sala das Eiras e acabava...
0: Qual começava na Sala das Eiras? Então podia começar logo ali em Folques e ia acabar do outro lado do mundo. Está bem feita, por exemplo. Ou ia direto ao Soito da Ruiba e depois ia acabar do outro lado, a Pomares.
1: O famoso troço de Arganil. Começava na Sala das Eiras e acabava... como é que se chama? No Salgueiro.
0: Pronto.
1: Chegou até a acabar como é que se chama?
0: Mas podia começar na Salada das Eiras, descer a Folques, certo? Salada das Eiras, Folques subiu ao Alqueb. O Alqueb ia até ao outro lado, até Coja, se fosse preciso. Estás a perceber?
1: Há várias.
0: Depois em Coja podia subir direito à Esculca e Val do Carro, ir às Luadas e acabar do outro lado.
1: Ricardo, há uma coisa que manda no rallies. Não é teres a melhor prova, não é seres o melhor. Infelizmente é o manda-chuva que manda no rallies.
0: É o tempo. O tempo é que estraga tudo. Aquele tempo faz cantar o cego. Sabes qual é o tempo que faz cantar o cego? O canta-João, como se costuma dizer.
1: Nós devemos defender, e acho eu, defender aquilo que é nosso e tão bem é feito em Portugal, que é o rallies. E às vezes recebo mensagens a dizer, porque os adeptos, porque isto, esqueço. Se alguém em Portugal, se há alguma prova do Campeonato do Mundo onde tem adeptos responsáveis e onde um rally corre nas medidas, é no Rally de Portugal. Somos dos poucos rallies que têm zonas de público. Nós vimos este ano quantos troços é que foram anulados este ano por este campeonato do mundo fora. Imensos. O que é que já aconteceu em Monte Carlo? Quando falam que Portugal, e voltando a falar da cena do que eles tanto gostam, que tanto falam.
0: Do reboque de Arganil.
1: O famoso reboque de Arganil. Há uns anos atrás, em Monte Carlo morreu um adepto. Não sei se te lembram disso.
0: Atropelado por um carro rally.
1: Pronto. E continuava em Monte Carlo. Porquê? Porque Monte Carlo tem. Tem chuva, da boa e essas coisas.
0: E neve.
1: Ou seja, a ida para os Estados Unidos é algum motivo, é. Eu acho que até são duas provas nos Estados Unidos. Não sei. Os Estados Unidos não concordo, a Grã-Bretanha concordo. Acho que fazia falta, acho que era um rally bonito. Mas pronto, quem manda pode. Agora, cabe a nós. E junto do Automóvel Clube de Portugal preparar, quem sabe, para 2030. Eu sou muito pragmático, Ricardo, e já tive colegas meus a dizer, João, tu estás a ver isso. Eu não acredito que antes de 2030 tenhamos rally em Portugal. Porquê? Acho que muitas coisas vão mudar no rally nos próximos anos. Cada vez se vê mais as queixas das ligações. Dos rallies serem deslocados, cada vez mais os rallies vão ser citadinos, ou seja, vão ser naquelas localidades e faz tudo ali, quase basicamente como é feito o Rally Cities, onde eles querem implantar também a cena dos testes, toda a gente está junto para englobar o público. que era bonito, não é? Acho que é bom, desde acho que uma marca a testar. Vamos ver o que é que as normas vão dizer, porque o rally isto nós temos que perceber que tudo evolui. Há algumas coisas para melhor, outras coisas para pior. Nós antigamente tínhamos o rally, o Ricardo, o rally de Portugal era uma semana. Começava na terça-feira e acabava no domingo.
0: E eram 2 meses de testes.
1: Pronto, e agora não há nada disso, agora são 3 dias, 4. Ah, este ano até tivemos um dia a mais. Mas pronto, temos que nos habituar às novas fases do rally.
0: Olha, vai decorrer também, eu iria falar sobre isso, de 15 a 17 de outubro, mais uma edição da BP Ultimate Baja de Porto Alegre 500. Uma prova conhecida que nós já tivemos o prazer de ir ver, não é, Joãozinho? E já que estão... Não, ainda não estão. Já que estão... Não. Então, isto hoje a internet está um bocado lenta aqui. Oh, João. É isso mesmo. Bom, dizer-vos que em relação à página de à página BP Ultimate página de Porto Alegre FIA 2026, em relação ao campeonato de FIA, temos um total de inscritos nesta altura de 65. Destacar os pilotos Dani Aquil e Sebastian Delanois numa Toyota Lux Overdrive Evo, depois Lionel Bode e Lucy Bode no Mini John Cooper Works Rally 3.0i, depois Francisco Barreto e Paul Fuse em Toyota Lux e MT Evo, Khalid Al Jaffa e Andrei Rudnistikiv, ou como é que isto se diz, numa Toyota Lux Overdrive Evo, depois João Ferreira e Filipe Palmeiro, numa Toyota Lux IMT Evo 26, João Ramos e Jorge Carvalho, numa Toyota Lux T1+, José Rogeira e Paulo Marques, numa Ford Ranger, Luís Recuenco e Sérgio Peinado, numa Toyota Lux Overdrive Evo, Alejandro Martins e Oriol Mena, no Mini John Cooper Works Rally Plus, Bruno Oliveira e Vítor Jesus, no Ford Ranger T1+, Ronaldo Van Loon e Eric Lehmann numa Toyota Lux IMT Evo, César Sequeira e Filipe Sequeira no Mercedes-Benz 350 SLC Coupé, depois Jorge Cardoso e José Mataco numa Ford Ranger, Vítor Figueiredo e João Serodo em Toyota Lux, Hugo Raposo e Rafael Lutas num Nissan Proto X, e Nuno Madeira e José Janela numa Ford Ranger. Estes são alguns dos nomes que vão competir na categoria maior da...
1: Fora os andarilhos.
0: Hã?
1: Fora os andarilhos.
0: Pronto, os aranhices eu já nem vou falar neles, porque há aqui mais que muitos canamos, tauros e não sei o quê.
1: Tem a salientar
0: Tiago Reis e Nuno Moraes.
1: Moraes, salientar que o Bernardo Sousa foi convidado.
0: Ricardo
1: marca.
0: Porém também, com Nuno Sousa num Taurus T3 Max Evo. Edgar Reis, o irmão do Tiago, e o Fábio Ribeiro num MMP Rally Ride, por exemplo. O Alexandre Franco, enfim.
1: Qual é a marca que o Bernardo vai conduzir? Qual é o carro?
0: Bernardo Sousa.
1: Sim.
0: Não vejo aqui nada.
1: Mas está inscrito por uma marca qualquer, que eu vi um vídeo dele a testar. Ia testar e andava, que ele também ou bate ou ganha, não é? Mas
0: temos o Miguel Barbosa, acompanhado por Carlos Jorge Mendes, num Polaris RZR.
1: O Bernardo está inscrito.
0: João, não tenho aqui nada, meu caro amigo.
1: Bernardo Sousa.
0: Se calhar andou só a testar, João.
1: Não. O Bernardo Sousa vai estar. Ao convite da Segway Factor Team na Baja, num vilão, vai ser num super vilão,
0: certeza
1: absoluta.
0: É pá, então espera aí que eu vou aqui ver, está aqui uma lista FPAC, pode ser, ele se calhar vai através da FPAC, não?
1: Alguém que lhe pague, pronto.
0: Ei, João. Oh, João, tu não podes ser assim, pá. O senhor depois não gosta de ti e depois mete-te um processo em cima. Ora, através de que equipa?
1: Do Segway Factor Team.
0: Segway
1: Factor Team.
0: Não sabes o número, não?
1: Pois o número não sei, porque aqui não, no carro não aparece número nenhum. Aparece o teste dele só. E que se diga com grande andamento, digo-te já. o rapaz, aliás, acho que ele podia ser, poderia ter sido dos melhores pilotos portugueses de rallies, que o rapaz está a experimentar a máquina aqui. Quem quiser ver o vídeo, vá à página dele, fazer publicidade ao Bernardo, que está lá um bom andamento. Por muito que eu não goste destes adanices, mas o rapaz tem aqui uma passagem quase em duas rodas, que é ou vai ao racho. Isto deve, se calhar deve ser um teste para o próprio carro, não é? Para ver se o carro aguenta.
0: Tu és tão venenoso. Olha, João, não consigo encontrar aqui, mas não interessa, pronto.
1: Mas vai lá estar, se calhar vai abrir estrada, não sei, mas ele está inscrito. Por acaso aparece-me aqui que está inscrito.
0: Ok, em relação ao calendário para a próxima semana, vamos ter, como já tinha dito, 15 a 17 de outubro o BP Ultimate Baja de Porto Alegre 500, 16 e 17 de outubro a Rampa Regional do Porto Muniz, na Madeira, 16 e 17 de outubro o 15º Rally Vinha do Picro para o Campeonato de Açores de Rallys, 16 a 18 de outubro a 48 horas do Alentejo para a Regularidade Histórica, 16 a 18 de outubro o GTW Comunidade Europeia, depois 17 de outubro o Heroes Day, 17 e 18 de outubro o European Autocross Portugal em Foscoa, 17 e 18 de outubro o RMC Portugal 2026 no Bombarral, 17 e 18 de outubro a Taça de Portugal DIFT 2026, 18 de outubro o Extreel Experience Day 3 e depois iremos falar também para a semana, João, lembra-me, para falarmos sobre o Rally Madeira Legends e o Rally 6 Cidades Norte de Portugal, que vão acontecer depois na semana a seguir, e a Rampa do Caramulo, 24 e 25 de outubro.
1: É o Rally que está a dar que falar.
0: Ouvi dizer. Mas pronto, estamos quase a acabar. Vou pôr aqui um temazinho musical para fazermos tempo para depois nos despedirmos. Ai, até mas agora não está aqui a música que eu escolhi, ô João.
1: Escolhe outra.
0: Até agora, como é que eu vou fazer isto? Pronto, vai já esta. É a nova do Nuno Ribeiro. Deixa-te ficar por aí, que nós já voltamos a seguir para as despedidas.

0: E foi assim o Nuno Ribeiro com este tema novíssimo, Saia da Mãe. E às vezes temos que deixar a saia da mãe para também nós ganharmos asas, como eu costumo dizer. Bom, estamos quase a chegar às despedidas desta segunda e última hora deste programa Malucos por Octanas do dia 12 de outubro de 2026. Falta pouquinho para começarmos na reta final. Dizer-vos também que ainda em relação... Eu estava aqui à procura, ao João, mas não consigo perceber... Estava aqui à procura de informações sobre o Campeonato do Mundo de MotoGP. Não sei se ainda faltam umas muitas provas, não.
1: Este fim de semana também houve as outras do... Eu como não sou muito amante dessa parte de motas, mas... No Algarve...
0: Ah, as 4 horas de não, Endurance, não?
1: Não, onde está o Miguel Oliveira?
0: As Superbikes?
1: Superbikes.
0: No Algarve, este fim de semana?
1: Foi, mas acho que ficou em quarto ou quinto, para variar.
0: Pois não... É, pá, lá está... Este gajo não pode ter amigos. Mas pronto. Olha, João, vamos pensando nas despedidas. Por isso, força, sigo... Dou-te a palavra a ti, porque já sabes o que é que tens que fazer.
1: Já uma boa semana aos nossos amigos ouvintes, aos nossos amigos, que são muitos que nos ouvem.
0: Felizmente.
1: Exatamente. Ao nosso grupinho do Rallys, como você já não está junto há algum tempinho, para o Gil, para o Nuno, para o
0: Olha, Coutinho. Não te esqueças de mandar aqui um beijinho mais uma vez, mais um toquezinho da Dona Helena Carvalho, de Vilar, e da Dona Ircília Gonçalves do Caramulo, que é a mãe do nosso Pedro. Exatamente. O Pedro e a Marisa, que fizeram um rally impecável, sem sustos, digo eu. Por isso...
1: Já sempre, faz parte do negócio.
0: Não digas isso, João, que as pessoas pensam que é verdade. Não sei, não ponhas a minha mãe em sobressalto, deixa lá estar sossegadinho. Por isso, um beijinho para a Dona Ircília e obrigado por estar aí à escuta. João, desculpa, interrompi-te.
1: Prontos de cumprimentos para a minha casa, para a tua casa também, e para os nossos amigos e para aqueles todos que ouvem 88.5 e este programa de Smokes por Octanas, que já tem os aninhos, não é, Ricardo? Um abraço.
0: Pois eu nem sei, até tenho que perguntar à Cátia quando é que será a data de aniversário.
1: Uma boa semana para todos, como eu costumo dizer, sejam felizes, que é o mais importante.
0: É verdade. Olha, João, dizer-te que se tudo correr bem estaremos cá na próxima semana. Dia 19 de outubro de 2026, a partir das 22 horas, entre as 22 e a meia-noite, com mais um programazinho dos Malucos por Octanas, onde falamos de automóveis, de motas, de bicicletas, daquilo que nos apetecer, porque não temos um guião propriamente dito. Hoje, por exemplo, até tivemos aqui em linha o piloto Armando Carvalho, que não estava combinado, mas o Armando fez favor de nos atender e agradecemos por isso também. Dizer-vos que nós, se Deus nos der saúde, voltaremos para a semana, faça chuva ou faça sol, a não ser que chovam picaretas que me furem o para-brisas do carro, depois já não conseguimos vir para cá. Mas por isso mesmo, vem uma semaninha de calor, tenham cuidado, não façam fogos negligentes, nem queimadas negligentes, vamos todos ter cuidado para isto continuar assim tudo verdinho aqui à nossa volta. Um abraço para os nossos bombeiros, um abraço para todos aqueles que trabalham em horas poucos comuns e que têm a Rádio Clube Braganil sempre ligada e à escuta. Da minha parte, um beijinho grande mais uma vez para o meu pai e para a minha mãe, com votos de rápida recuperação, e também aqui para a família do João, lá para casa, para todos os ouvintes que vão mandando aqui uns toquezinhos e mesmo para aqueles amigos que estão silenciosamente à escuta e sempre a torcer por nós. Um abraço, boa noite e até para a semana, se Deus quiser.

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1: O município de Góis informa que já está aberto o período de candidaturas aos apoios municipais destinados a estudantes do ensino secundário e superior referentes ao ano letivo 2026-2027. A iniciativa pretende apoiar os estudantes do concelho no prosseguimento dos seus estudos, contribuindo para atenuar os encargos associados à frequência do ensino e para promover a igualdade de oportunidades no acesso e na continuidade dos percursos escolares e académicos. As candidaturas poderão ser apresentadas até o próximo dia 30 de outubro. Segundo a autarquia, a medida integra a política municipal de apoio à educação e às famílias, procurando contribuir para a continuidade da formação dos jovens do concelho, podendo candidatar-se os estudantes que frequentem o ensino secundário ou ensino superior e que cumpram as condições estabelecidas para a atribuição dos apoios. Refira-se que antes de apresentarem a sua candidatura, os interessados deverão consultar os requisitos de acesso e a documentação necessária, de modo a assegurar a correta instrução do processo dentro do prazo definido. O edital, o regulamento para a atribuição dos incentivos municipais e o formulário de candidatura estão disponíveis no site da Câmara Municipal de Góis, ou seja, em www.cm-goes.pt, e também podem ser solicitados no Balcão Único da Câmara Municipal. A aldeia do Bocado, na freguesia de Folques, concelho de Arganil, foi selecionada pela Comunidade Intermunicipal da região de Coimbra e pelo município de Arganil para a implementação do programa Condomínio de Aldeia. Segundo a Junta de Freguesia de Folques, esta intervenção vai focar-se na limpeza e gestão de combustível num raio de 100 metros em redor de toda a aldeia, uma medida que é essencial para a prevenção de incêndios rurais e para garantir a segurança de todas as pessoas e bens. No passado dia 15 de setembro, o executivo da Junta de Freguesia esteve no terreno a contactar e a informar pessoalmente a população local, procedendo também à distribuição do panfleto informativo sobre a data para a ação de sensibilização pela Comunidade Intermunicipal da região de Coimbra, que aconteceu no passado dia 28 de setembro. O município de Castro Daire aprovou para o ano letivo 2026-2027 a oferta dos livros de fichas a todos os alunos do primeiro ciclo do ensino básico. Esta medida constitui um importante apoio às famílias, permitindo reduzir os encargos associados à educação das crianças e contribuir para a promoção do sucesso escolar. Para além deste apoio, os alunos abrangidos pela ação social escolar podem ainda beneficiar de uma comparticipação destinada à aquisição de material escolar. Para usufruírem destes apoios, os encarregados de educação deverão apresentar o respectivo pedido até o próximo dia 31 de outubro, acompanhado das faturas dos livros de fichas, das faturas do material escolar, neste caso, tratando-se de beneficiários da ação social escolar, e o IBAN do encarregado de educação. Refira-se que o pedido deverá ser submetido preferencialmente através dos serviços online do município, preenchendo o formulário Apoios com Participação de Livros e Material Escolar. Em alternativa, a documentação poderá ser entregue presencialmente no Balcão de Atendimento do município.
0: O estado do tempo nas próximas 24 horas.
1: Céu pouco nublado ou limpo, apresentando-se geralmente muito nublado no litoral a norte do Cabo Raso até o meio da manhã, nebulosidade que poderá persistir em alguns locais da faixa costeira. Vento fraco, por vezes moderado, até que 25 km/h durante a tarde. Neblina ou nevoeiro matinal em alguns locais, em especial do litoral norte e centro. Pequena subida da temperatura máxima, mais significativa na região sul. E depois das previsões do tempo para hoje, continuo desse lado a acompanhar-nos através de 88.5 FM e tenha a continuação de uma ótima semana.
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3: Hoje é uma receitinha de umas folhós que são de abóbora, mas por acaso não levam ovos.
4: Tem essa particularidade, não é, Arminda? Tem essa particularidade.
3: Às vezes pensar assim, ah, então eu fazia umas coisas, mas não tenho cá ovos. Olha, pode fazer estas, e há pessoas que também não podem comer ovos, não é?
4: Exatamente, então, olha, também é bom a pensar nessas pessoas, é verdade, tem toda a atenção. É isso mesmo. Então vamos aos ingredientes.
3: Então, para fazer estas folhosinhas que não levam ovos, é necessário os seguintes ingredientes: 500 gramas de abóbora cozida e bem escorrida, 150 gramas de farinha de trigo, 100 gramas de açúcar, uma colher de chá de fermento em pó. Neste caso, se quiser que elas levedem, mete o fermento de padeiro, raspa sumo de uma laranja ou limão e uma colher de sopa de aguardente, mas é opcional, óleo para fritar e açúcar e canela para polvilhar.
4: Vamos repetir, não é, Arminda? Vamos a isso.
3: Para não faltar nada. Então é necessário 500 gramas de abóbora cozida e bem escorrida, 250 gramas de farinha de trigo, 100 gramas de açúcar, uma colher de chá de fermento, ou então, se for para levedar, fermento de padeiro, raspa e sumo de uma laranja, ou então de limão, uma colher de sopa de aguardente, é opcional, óleo para fritar, açúcar e canela para polvilhar.
4: E agora é que nos vai dizer como é que se fazem essas filhosas sem ovo.
3: Pois, é muito importante dizer que não depois dizem assim, esqueceu-se de pôr os ovos.
4: É verdade, Arminda, é mesmo. Estas não têm mesmo ovos, tal e qual.
3: Não. Então, para preparar é o seguinte. Começa então por cozer a abóbora até ficar macia. Vai então escorrer e depois vai reduzi-la a puré. Vai então misturar todos os ingredientes numa taça grande. Vai a abóbora, a farinha, o açúcar, o fermento. Se for para, então, para levedar, vai então pôr o fermento de padeiro e depois a raspa de o sumo da laranja ou do limão e depois, se quiser, também a aguardente. Se for para fazer na hora, faz com o fermento em pó e vai fritá-las. Vai aquecer então o óleo numa frigideira e com a ajuda de uma colher vai colocá-las, faz pequenas colheradas e vai fritar em óleo quente. Se por acaso for para daquelas de esticar, como eu faço as filhotes de esticar, vai deixá-las então a levedar até atingir o dobro do volume e depois vai então com a ajuda de óleo numa tacinha, vai untar as mãos e vai com pequenas porções de massa, vai fazer uma bolinha e vai esticá-las com a mão e vai colocá-las a fritar. Depois de fritas, vai colocá-las então sobre uma travessa, vai, enquanto estão quentes, vai polvilhar com açúcar e canela. E é a receitinha 2.
4: Muito bem, Arminda. E já experimentou também?
3: Ah, Isabel, claro, isto faço eu muitas vezes.

0: Ah,
1: Por
0: sim,
1: acaso
0: senhor.
1: até fiz há pouco tempo e até mandou um beijinho para a Sofia. Não sei se ela me estava a ouvir nas ondas de Lisboa. Por acaso gostou muito das minhas filhotes. E então, olha, a receitinha vai para ela fazer.
0: Sim, senhora Arminda, muito bem. Portanto,
1: Olha.
0: quem quiser é questão de experimentar. E
1: Pronto,
0: olha,
1: é, pode
0: como
1: fazer.
0: costumamos dizer, os ovos até estão caros, não é, Arminda? Esta, se calhar, tem uma receitinha que fica mais barata e tudo. Não leva ovos.
1: Claro, e pronto, pode fazer as tais folhosas de esticadas, não é que nós chamamos,
0: Exatamente.
1: ou então aquelas feitinhas à colher. As feitinhas à colher são muito mais rápidas, não é? As outras demoram mais tempo, mas também são muito boas. Isto agora é ao gosto de cada ouvinte.
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0: É uma da manhã.
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